cara sendo notícia aí de novo. Solteiro Gustavo Mioto abre o jogo sobre a vida amorosa. Quem mastiga de tudo está sempre mastigando. Credo, que fala horrível. Meu Deus, super vulgar. Gustavo Mioto, de 29 anos, deixou os fãs curiosos ao abrir o jogo sobre a vida amorosa durante entrevista ao portal Léo Dias. Solteiro, ex-namorado de Ana Castela, foi questionado se está aproveitando a nova fase e desconversou ao falar sobre quem estaria beijando. Tô aproveitando a vida. Beijando quem? Questiona o jornalista. Não posso falar. Escondi ela ali dentro do banheiro, brincou o sertanejo. Para completar a declaração sobre a vida de solteiro, Gustavo ressaltou: importante é beijar na boca. Quem mastiga de tudo, tá sempre mastigando. É, mas os homens de hoje em dia estão com umas falas vulgares que eu vou te dizer, viu? Só ladeira abaixo, viu? Pronto, falei. Quem come de tudo não passa fome, certo ele, concordou o internauta. Na minha mente, eu mereço um homem assim, desejo um terceiro. Alguns comentários, claro, trazidos das redes sociais. Lembrando que essa semana, Gustavo Mioto, saiu uma notinha aí na internet quando ele se recusou a tirar uma foto ao lado de Ana Castela e disse que tem os motivos para manter distância. Ê, Gustavo Mioto, sendo assunto pesquisado no Google. Por aqui o Vibe continua assim, trazendo música boa para você arrepiar seu fim de semana. Wesley Safadão, Batom na Camisa com Heitor Costa.

Gente, inicinho de finalzaço de semana, em especial pra você que tá pensando naquela carninha que você vai marinar no fim de semana. Você já marinou ou que você vai marinar, né? Não vê a hora de sair do trampo e curtir o finalzaço de semana em volume máximo, só relaxando. Mas antes, tá conferindo aqui a melhor playlist sertaneja. Fiorella, faz um favorzão, faz? Continua aí que o vibe volta já.

Deus. Maria Alice, primeira filha de Zé Felipe e Virgínia Fonseca, está de castigo. Poliana Rocha, vovó, né, da criança, contou em seu Instagram que a menina foi disciplinada pelo pai e que a criança chama por ela e a pede para retirá-la do castigo. Será por quê, né? Ela, no entanto, evita se sobrepor à educação de seu filho para atender ao desejo da neta. A situação foi relatada essa semana na internet. Gente, pra que postar isso na internet? Ai, gente, minha neta ficou de castigo. Ai, umas coisas, não é mesmo? Mas a gente traz aqui pra você. Agora estou aqui no quarto porque Zé Felipe colocou Maria Alice de castigo. E aí, se eu ficar lá, ela fica me pedindo pra tirar do castigo e eu não posso, não é? Jamais vou fazer isso. E aí eu fico aqui, quietinha. Na hora que ela sair do castigo, eu vou pra lá. Horas antes, Poliana reagiu a uma publicação de um perfil no Instagram que afirmava que Virgínia passaria quase 40 dias longe dos três filhos, enquanto o ex-marido teria cancelado 4 shows para aproveitar um fim de semana com eles. Virgínia está nos Estados Unidos como correspondente do Domingão com o Hulk na Copa do Mundo. Isso não procede, sejamos justos. Essa semana as crianças já irão ficar com a mãe conforme o combinado, escreveu Poli na rede social. Aposto que as crianças vão pra lá, né? Com certeza que Virgínia Fonseca não vai vir pra cá ficar com as crianças. Ah, é claro que não, não é mesmo? Vamos acompanhar, né, gente? Essa historinha, Virgínia Fonseca, Zé Felipe, crianças, né? Eu sei que você gosta de saber, então a gente te conta aqui o que rola até com os filhos de Zé Felipe e Virgínia Fonseca. Vamos de som, Gustavo Mioto, causador de choro.

sertaneja do seu rádio. Pra você começar bem seu fim de semana é aqui, viu? Encerrando com André e Andrade, Canoeira do Araguaia, com Irmãs Freitas. Só sertanejo de primeira pra você.

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gravidinha do momento, né? A maravilhosa Lauana Prado, que passou por aqui em todo lugar. Com Nando Reis, a gente segue com aquele momento engordativo, o Boteco da Ju. Hoje vamos fazer um petisco de boteco super fácil, tá? Só 3 ingredientes, baratinhos, viciante, deliciosos, palitos de queijo. O que você vai precisar? Apenas 2 batatas, 100 gramas. 100 gramas só, gente. Se você tiver Durango Kid, 100 gramas, você tem essa graninha aí pra comprar, né? De queijo parmesão, 5 colheres de sopa de amido de milho, que também não é caro, sal e pimenta do reino a gosto. O que você vai fazer? Vai cozinhar essas 2 batatas picadas, depois vai amassar até ponto de purê. Adicione o queijo parmesão ali, amido de milho e o sal e pimenta do reino a gosto. Você vai misturar tudo até ficar bem homogêneo e depois amasse e corte em tiras e leve para fritar. Aí você pensa, ai, Jugodó, eu prefiro colocar na geladeira que vai ficar mais firminho. Tá tudo certo. Você vai cortar aí essa massinha de purê, né, amassada com amido de milho e os temperinhos que você colocar. Pode deixar assim na geladeira por mais ou menos 1 hora para dar aquela firmada, tá? Depois você vai fritar, deixa a gordura bem quente, nada de colocar na gordura fria, senão ele vai desmanchar e não vai dar certo, viu? Deixa a gordura bem quente, pronto. Frite e deguste. Fica pronto rapidinho, tá? Super prático, barato e delicioso. Petisco, palitos de queijo pra você que não vai sertaneja barato final de mês, né? Queremos economizar, meu bem. Então tá aí uma super dica pra você. Você só vai precisar de 2 batatas, 100 gramas de queijo, 5 colheres de amido de milho, sal e pimenta do reino a gosto e nada mais. Deguste, aproveite e agradeça a Ju Godoy. Curtiu? Bom, o Boteco da Ju vai ficando por aqui, meu bem. Porque a gente tem que tocar música pra você curtir o finalzaço de semana. Rick Renner, que nem chiclete.

0: com Rio Negro e Solimões, movido pela emoção. Oh, meu Deus, precisa ali pegar uma cuia de café.
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de falar do Meteoro da Paixão, Luan Santana, agenda de shows de 2026. Bom, pra você que não tá sabendo, o ídolo nacional Luan Santana está comemorando 18 anos de carreira com shows em estádios, arenas e parques de exposições esse ano. O cantor sertanejo lançou o audiovisual nostálgico Registro Histórico, com os maiores sucessos de sua carreira desde Meteoro da Paixão e circula o país com a turnê homônima. Bom, você que é fã do cara, já tá sabendo tudo sobre o que, que vai rolar. Vou te contar também pra você que não tá sabendo, tá? Além da turnê Registro Histórico, tem ainda a turnê Além do Registro. Uma extensão do projeto que Luan toca paralelamente, já com músicas novas, fresquinhas, saídas do forno. A cada cidade, ele apresenta uma canção inédita. Os ingressos são disputados e a agenda tem sido marcada por lotação máxima em grandes espaços. Pra você que é fã do cara, se liga na agenda, viu? Vou trazer algumas datas pra você. Bom, dia... Vamos ver aqui, qual que é o próximo? Dia 21 de junho, no próximo domingão, ele vai estar em Caruaru, no Sabadão, Serrinha, Bahia, estádio Marianão. Dia 22 de junho, Conceição do Jacuípe, na Bahia. Pra você que é fã do cara, viu? E tá aí esperando por ele em Alagoas, Maceió, Polo Jaraguá, no dia 26 de junho. No mês de julho, ele passa por Ceará, passa pelo Maranhão, Paraná, dia 31 de julho, em Cascavel, no Parque de Exposições. Pois é, meu bem, o cara vai passar, claro, por São Paulo, vai passar por Minas Gerais, em Juiz de Fora. Tem show do cara também no Espírito Santo, em Cariacica, João Pessoa, Divinópolis, Minas Gerais, Curitiba, enfim. Tá a fim de conferir a agenda completa pra saber se o Meteoro vai passar pela sua cidade? Acesse o site portal popline.com.br barra Luan Santana, agenda de shows pra esse ano. Será que o cara vai passar na sua cidade, hein? Dá um confere aí. E aproveite, separa a fivela, o chapelão e a bota. Por aqui, seguindo com a melhor vibe do seu rádio, Ana Castela. Ela que também tá sendo notícia essa semana, viu? Vitrola Véia, com Léo e Rafael.

0: ele continua por aqui, viu? Pra você, cowgirl, pra você, cowboy, encerrando esse bloco com Hugo e Guilherme em um minuto, com o Natanzinho Lima. Um beijo pra Babi, também pro Ricardo e pra Bárbara, que mandaram mensagem no meu Instagram, @jugadorlocutora. Valeu, meu povo!
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sendo assunto também essa semana, hein? Ex-affair de Ana Castela briga com um amigo que estaria se envolvendo com ela, sem vergonha. Ih, meu Deus do céu, Ana Castela, de 22 anos, está envolvida em uma nova polêmica após surgirem rumores de que ela está vivendo um romance com César Rincon, de 26. Mais um pra lista, né, Ana Castela? Vou te dizer, seu clubinho de bofe está demais, dona Ana. Os dois têm viajado juntos com frequência e essa semana o influenciador fez um post em conjunto com a cantora e escreveu na legenda: paz. Em meio aos rumores, Jonathan Coelho, amigo de Rincon e que viveu um affair com Ana, decidiu se manifestar. A confusão começou porque há alguns dias Jonathan usou as redes sociais para afirmar que Ana e o então amigo estavam sim juntos. Vamos ao que interessa? Vocês me perguntam todo santo dia e alguém tem que falar. Jonathan e um Rincon e Ana Castela? Você não tem nada para contar pra gente? Iniciou ele reproduzindo as mensagens que teria recebido dos seguidores. Ê, gente, pelo amor de Deus, até então ele estava levando a situação na brincadeira. Eu, acostumado a sempre trazer fofoca aqui pra vocês, principalmente quando é relacionada à vida do meu amigo Rincon. Sim, Rincon e Ana Flávia estão de tirico-tico. Fontes, eu sei e estou confirmando. Hora ou outra vocês iam ficar sabendo, então melhor vocês saberem da minha boca. Ele também disse que não ficou com raiva do amigo por se envolver com sua ex-affair. É sobre aprender a aplaudir a vez do próximo. Credo, gente, que horror, que frase pesada, sabe? Bem vulgar. É sobre aprender a aplaudir a vez do outro. Eu tive a minha vez, agora é a vez do outro, depois é a vez do outro, depois é a vez do outro, porque a fila de Ana Castela tá enorme, cada hora ela chama uma senha. Cai entre nós, parece que é isso, né? Tive meu momento e agora é o dele. Entende? Olha que horror. Tive meu momento, agora é o dele, cada hora é um. Tipo isso, sabe? Vou ficar com raiva do meu amigo porque sei que ele está vivendo algo legal com uma pessoa muito boa, maravilhosa e bacana. Não é assim que funciona. Ai, gente, pelo amor de Deus, eu sei que a Ana Castela tem que aproveitar a vida, ela é solteira, é novinha, mas tá demais, dona Ana. Toma cuidado, né? Sapinho, entre outras coisas. Tem que se cuidar, gata. Enfim, vamos continuar acompanhando, né, gente? Porque eu vou te dizer, eu falo. Eu falei isso aqui na Semana dos Namorados, enquanto você tava aí, né, amiga sua louca, sozinha, solteira, sem ninguém, no caritó, porque tem um dedo podre. Ana Castela tá colecionando bofes em sua mala. E tá mesmo, tá? Que tá demais. Não espera nem um assento esfriar, credo. Credo! Então eu tô muito careta, gente. Tô vivendo no século errado. Eu acho que eu devia estar em outro século, lá no século XIX. Pronto, falei, mas acho que tá demais, gente. Acho que tá exagerado, sabe? Vamos de música, né? Porque minha língua não tá cabendo na boca, vai acabar dando ruim pra Jogodói. Luan Pereira, o gigante do sertanejo, tá chegando por aqui. Mete um bloco nele.

0: fechando a última porteira, metendo o cadeado. César Menotti e Fabiano, fica comigo, com participação de Edson e Hudson. Não fique, porque eu tô indo embora. Bom finalzaço de semana pra geral, viu? Juízo, se hidrate, se cuide, se aqueça. Até o próximo Vibe Cowboy e Cowgirl. Aquele beijo salado, tchau.
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0: Sertanejo. Roy Orbison aqui na Caiçara. Oh, Pretty Woman. Essa aqui tema de filme, hein?
1: Tema de filme, né? A música é de 1964, mas o filme é dos anos 90, né, André?
0: É Uma Linda Mulher.
1: Uma Linda Mulher.
0: Uma Linda Mulher.
1: Vai ter a parte 2.
0: E tivemos aqui no meio um destaque, né, Gê?
1: Isso aí, André. Rádio Pirata, RPM, que fechou 40 anos essa semana também.
0: Olha aqui, de aniversário é RPM, Rádio Pirata, e a gente lembrando, comemorando e tocando pra você aqui nos embalos de sábado à noite.
1: Destaque nesse primeiro bloco.
0: GDJ, já com uma programação de festas por aqui.
1: Ah, saindo daqui hoje, André, vou pra Gravataí, fazendo aquele som privado numa festa de aniversário.
0: De aniversário hoje, uma festa privada, particular.
1: Quem quiser me contratar pro seu aniversário, Jerônimo, oficial Instagram e Facebook, me chama lá com um contraste, por favor.
0: E também tem na agenda agora no próximo mês.
1: E próximo mês, dia 3 de julho, sexta-feira, no Clube Tradição, estarei fazendo aquele som retrô, eu e Diego Xaropinho. E dia 11 de julho, estarei no Pavilhão 357, em Canoas também, na Avenida Getúlio Vargas. Tradição na Boqueirão e na Avenida Getúlio Vargas, dia 11 de julho.
0: E agora, na sequência dos embalos de sábado à noite, demais, do ano de 1982, esse Give It Up aqui do King Sin Sunshine Band.

0: Michael Jackson, a Gina Caissara, Billie Jean. Esse clássico, esse sucesso do ano de 1983.
1: Não pode faltar Michael na nossa programação, né, André?
0: E esse filme do Michael Jackson bombou também, né?
1: Bombou, bombou. Que filmão, fui ver e quero ver de novo.
0: Quer dizer, o Michael bombando nas telas do cinema e aqui na Caissara também.
1: Verdade, verdade, André.
0: Agora vem chegando o nosso momento romântico, o nosso momento Caissara Confidencial. Vem chegando Chris Berg.
1: A música, André, completa 40 anos hoje.
0: 1986 para 2026.
1: E de junho de 86.
0: Vem chegando a Dama de Vermelho, The Lady in Red.

0: Chrissy Burgin aqui na Caiçara, The Lady in Red, essa faixa que completa 40 anos e permanece viva até hoje.
1: Está de aniversário hoje, André.
0: É isso aí, The Lady in Red.
1: Verdade.
0: Nosso momento romântico, nosso momento Caiçara Confidencial. A gente vai pro nosso intervalo comercial com os embalos e sábado à noite, G.
1: Isso aí, já voltamos.
0: E seguidinha, segura aí.
1: Não sai daí.
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0: De volta aqui na Caiçara com os embalos de sábado à noite, a Caiçara em ritmo de festa, a Caiçara em ritmo de dança, até a meia-noite com os nossos embalos de sábado à noite. E sempre comigo aqui, GDJ.
1: Ô, André, voltamos.
0: Pronto pro segundo tempo?
1: Prontíssimo, André.
0: Simbora então com ABBA, Dancing Queen, de 1976.

0: Essa é a guitarra dançante de Carlos Santana aqui na Caiçara, completando aniversário hoje.
1: 27 anos, André.
0: 27 anos de Smooth. É, Santana aqui na Caiçara. A gente celebra e a gente relembra também.
1: Verdade, André. Baita CD que era da época do Santana, né? CD, só tinha música boa, né?
0: G com uma agenda de festas agora para esse fim de semana e pro mês que vem também.
1: Saindo daqui, André, tô indo para gravar, tá aí no aniversário. E dia 3 de julho estarei no Clube Tradição em Canoas, eu e DJ Xaropinho. E dia 11 de julho estarei no Pavilhão 357 em Canoas, na Getúlio Vargas.
0: Olha, quem quiser contratar o GDJ para festa de aniversário, de casamento, para festa da sua danceteria, na sua boate.
1: Retro atual, chama nós lá.
0: É isso aí. E como é que faz?
1: Jerônimo ou oficial, André, Instagram e Facebook. Pede música, me chama lá.
0: E agora vem chegando na sequência dos embalos de sábado à noite, Sisters Led, o ano de 1979.
1: We are family, somos uma família, né?
0: É, nós somos uma família aqui na Caiçara.

0: Sérgio. Super Mega Mix com Creedence Clearwater Revival. A banda do ano de 1968, década de 60.
1: Ô André, como me pede Creedence nas festas, né, André? A pessoa adora Creedence, é bom, né, Creedence, né, André?
0: E se pede, a Caissara toca.
1: A gente toca, é verdade.
0: Agora vem chegando o nosso momento romântico, nosso momento Caissara Confidencial, e vem chegando com o Procol Harum. Lembra dessa? Lá na década de 60.
1: No fundo do baú, André, eu esqueço aí.
0: 1967. A Wider Shade of Pale.
1: Credo!

0: aqui na Caiçara. Why the Shade of Bale, o ano é 1967, o nosso momento Caiçara Confidencial, nosso momento romântico.
1: Clássica, né, André? Clássica, hein?
0: E a gente mata a saudade aqui na Caiçara também. Olha, e sempre aqui na Caiçara, de domingo a sexta-feira, a partir das 10 horas da noite, você confere o mais tradicional programa romântico do Rádio Gaúcho, Caiçara Confidencial. Fechando por aqui os nossos embalos de sábado à noite, prometendo voltar no sábado que vem, Gê.
1: Oh, maravilha, André. Um abraço pro Geraldo. Voltaremos.
0: Fim de semana que vem, de volta aqui na Caiçara, já em ritmo de inverno para esquentar sua noite. E em seguidinha tem o Bailão da Caiçara com Paulo Fante.
1: Valeu!
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1: Alô, amiga, alô, amigo. Torcendo, pedindo a Deus para que o teu dia seja de conquistas, realizações, botar planos em dia, ao teu gosto, que seja o gosto de Deus também. Vamos lá, amiga, bota força aí, bom dia!
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1: Eu tô aqui na tua madrugada, fazendo companhia pra você no plantão, mandando aquele forte abraço. Sabe aquele abraço que a gente se sente a pessoa mais importante do mundo, a mais amada? Pois é, então é esse abraço que a gente manda pra você. E a Caiçara tá contigo, hein?
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1: Opa, é a madrugada aqui na sua Caiçara. Obrigado pela companhia. Eu sei que tem aquele grupinho da Insônia que dorme, acorda, e nós estamos aqui para abraçar você. Boas energias aí.
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1: Olha, aqui na tua madrugada é Caissara. Vê se não deixa a bobeira pegar. Acorda aí, porque tem música boa chegando.
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1: É a Caiçara na tua madrugada. Enquanto o sono não vem, o que você acha de dançar essa, hein? Fecha os olhos, mata a saudade, porque o show da madrugada é você que faz.

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1: E aí, parabéns pra quem hoje tá de aniversário. Olha, tô sabendo, hein, que você tá de aniversário hoje, vai o nosso carinho aqui nos primeiros momentos da data do seu aniversário. Não vou falar dia porque é madrugada ainda, então vai o nosso carinho, parabéns, felicidades, feliz aniversário, parabéns aí pra você então, que você tem um ótimo dia, tá bom? Parabéns, felicidades.
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Ah, bom dia, né, companheiro Edson Dutra. Isso. Responsável aí pela mesa de áudio lá no Salão de Cultura aí. Nesse dia 28, né? É, 28 de junho, seu Edson Dutra. Faz uns, eu acho que uns 3 domingos aqui, eu pego o seu Edson por aqui. Também queremos cumprimentar aí a todos vocês, principalmente quem está trabalhando. Tem muita gente que trabalha. Baixou o volume. Isso. Tem gente que pegou ontem às 6, 7 horas, né? Largam hoje às 6, 7 também. É. A gente que tira os seus plantões e então vamos para a parte da noite. É o pessoal da Rota e outras empresas aí também, né? É, pessoal da Brigada, pessoal da Polícia Civil, Polícia Militar, da Brigada, da Polícia Rodoviária Federal. Também os médicos, enfermeiros aí do Hospital Infantil e lá também na Venâncio Aires lá, né? E é, hoje tem gente lá que trabalha pela parte da noite também, né? Isso, pessoal. É, largo agora, né? Pessoal do interior, bom dia, quem levanta cedo. É, tem muita gente que levanta cedo, tomou um chimarrão perto do fogo, né? É, aqui veio uma pancada de chuva, que era, acho que, umas 4 horas, acho que 3h30, 4 horas. Não foi grande, mas veio uma pancada, né? Aqui na cidade, na minha zona aqui, lá na zona do seu Edson também choveu. Nós moramos longe um do outro, eu moro aqui lá. Perto da pracinha da Lagoa, ali, o senhor Edson mora já pra, em direção ao bairro do Passo. Isso, tá, pessoal? É, hoje é o programa Alvorada Pampeana, dia 28. Hoje é o último domingo do mês, né? Do mês de junho, tá? 28. E o outro já vai ser julho, né? Isso mesmo. Nosso programa, como eu digo, é um programa domingueiro, Alvorada Pampeana. 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Hoje é domingo e ele descansa mais um pouco. Às vezes vai para fora aí, às vezes fica na cidade. Né? 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
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São as firmas aí que ficarão com você até 7h30, meu chato, tá? Até 7h30 e o Alvorada Pampina. Depois então já entra outra programação aqui na Rádio Cultura. Tá? De São Borja aí, 1260, né? E agora convido o seu Edson Duto para abrir a porteira na Invernada Grande da Música aí. E vão abrindo o programa de hoje com a primeira música com o Walter Moraes, a segunda com o Adelar Bertucci e a terceira com a Daíra de Freitas, né, seu Edson Duto?

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Certo? Vamos botar música, né, seu Edson Dutra? Chegando aqui, alma musiqueira. Primeira música, depois baile de fronteira e a terceira com Antônio Gringo.

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É isso mesmo. É 6 horas agora e 6 minutos. 6 e 6, 17 graus, estou com a temperatura aqui. 17 graus aqui. Tá? É, essa segunda música aí que nós vamos rodar agora com o Baitaca. É a dona Anansi que está oferecendo para a dona Eva, que parece que está de aniversário hoje, a dona Eva, né? E a dona Anansi Pandeirista que está oferecendo aí para a Eva. Mora no bairro Boa Vista? Parece que é Boa Vista, que ela falou, não entendi bem o bairro. Dona Eva, está de aniversário, né? É a Anansi que está lhe oferecendo. A música é com o Baitaca. Mas primeiro nós vamos rodar o Hamilton Lima, depois vem o Baitaca e a terceira música com o Ademar Pereira.

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Tá? Certo, pessoal? Ó, a galera lá do Poço Santa Lúcia, estão ligados à Rádio Cultura, gente. É, galera ali, os frentistas todos ali, ó, Poço Santa Lúcia. Tá? Certo? Essas próximas músicas é pra vocês aí, imediato. É, pegaram cedo hoje, né? É, agora é 6h27. 6h27, já a galera estão lá no Posto Santa Lúcia ali, nos frentistas todos ali. Uma disposição, o mesmo que o veículo não tá no saleiro, né? É, o veículo não tá no saleiro, ficam bem dispostos, por um lado e para outro. É mesmo? Isso mesmo. Ah, o novinho também, o novinho disse que vai para o Itaqui hoje, aí. Tem um churrasco, tem o filho dele, tá de aniversário. O novinho mora ali no Itaxerê. É, o filho tá de aniversário e mora no Itaqui Grande. É, vai para lá, viu? Certo? Vai para lá o novinho, vai churrasquear lá no Itaqui, né? Isto. Tá, pessoal?
A dona Laura Santana tem uma carteira de identidade estudantil aqui, tá? Ela é o que é do Diretório Central dos Estudantes da URI, Campos de Santo Ângelo. Laura Santana, né? Ela é secretária-geral da DCE. DCE. Urissã, né? Tá comigo essa tua carteira. Identidade estudantil. Tá? Laura Santana. Certo? Perdeu com certeza a sua carteira. Tá comigo aqui a carteira, tá? É, não. Quem mais aqui? Ah, o João da Horta e o Hamilton dos Santos devem estar lá no CTG já, no Tropilha Crioulo. Eles deixaram um galeto, o Hamilton lá e o João deixaram um galeto temperadito para hoje meio-dia, lá no CTG, a promoção da Tapesley. Eu ainda tenho poucos ingressos, mas ainda tenho, tá? É um galeto, acompanhamento. E depois tem um baile com o Grupo Liberdade, com o Marquito, já está com toda a aparelhagem dele lá, pronta. Tá? Hoje, lá no Tropilha Crioula. Não são muitos ingressos, eu ainda tenho uns aqui para vender. Daqui um pouco eu saio daqui, vou lá para o CTG, depois das 7h30 aí. Tá? E lá no CTG, eu acho que tem lá com o da Copa ali lá. No CTG, ontem eu deixei uns 10 ingressos ali para ele vender ele, tá? Galeta, acompanhamento, e depois tem um baile com o Grupo Liberdade, Marquito, tá? Lá o João da Horta e o seu Hamilton, se não estão lá no CTG, deve estar chegando lá. E o pessoal da cozinha também, lá, dona Lúcia aí, né? É que vai fazer o arroz, a maionese, a salada verde lá. Ela e uma equipe lá. Lúcia, minha esposa do seu Wilson Carneiro, que é o nosso... O Wilson é nosso segundo tesoureiro, né? E é da Tapésia. O primeiro é o seu João Batista, né? Primeiro tesoureiro. Se não estão lá no CTG, devem estar chegando lá. O João da Horta, o Hamilton, do Santos. E na cozinha está a dona Lúcia e a equipe lá, né? Preparando o almoço para vocês. Hoje, meio-dia, nós queremos servir o almoço lá para vocês. Tá? Galeto, acompanhamento. Tem maionese, salada verde, arroz, e por aí vai moranga, cabotiá e outras cositas mais, né? Eu tenho alguns ingressos, são poucos, mas eu ainda tenho. E lá na Copa também, tu ainda consegue algum ingresso, agora de manhã. Porque ali pelas 11h30, 20 para meio-dia, nós queremos servir o almoço. O pessoal almoça, depois tem um baile aí com o Grupo Liberdade. É isso? Para vocês que estão aí trabalhando, não sei se já estão agora, já 6h30, se não estão chegando. Ah, é, coral do... Acordeon, a segunda é com a Berenice Zambuja, a terceira com o Carlinhos Gonçalves, né, seu Edson Dutra?

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Certo? É, mais uma vez a dona Laura Santana, é a identidade estudantil aí, se ela perdeu. Dona Laura Santana, é daqui. Ela é secretária-geral da DCE, é Uriçã, isso, identidade estudantil, hein, isso aqui, essa carteira aqui tem direito a pagar meia entrada em tudo que é evento cultural, tá? Essa carteira estudantil aqui, lá. Dona Laura Santana, tá comigo a carteira aí, tá? Vou procurar aqui. Aqui não tem o telefone dela. Não tem.
acho que não tem aqui, não, quero dizer, certo? E o negócio é nós botar muito, vamos botar pro Paulinho do Mato Grosso, que foi trabalhar hoje, né, de dia. É o Paulinho do Mato Grosso, que trabalha lá no cemitério do Passo, né? Era lá, acho que ainda é lá que ele trabalha. De noite folgou. E agora já tá, já chegou lá, porque eu acho que ele saiu mais cedo hoje. Ah. O pessoal lá da me ligou agora o João da Horta, tá ele e o Hamilton dos Santos lá no CTG, disse que as coxas já botou as coxas, é. A cedo pra botar as coxas sair, é. Então, os dois lá. E na cozinha, não sei se já chegou o pessoal da cozinha lá. Lá está a Lúcia e toda a equipe lá na cozinha fazendo maionese, moranga caramelada, arroz e por aí vai indo, né? Toda os ingredientes aí para o almoço hoje, meio-dia, lá no Tropilha Crioula. Eu ainda tenho os ingressos aqui, pouco, mas tem lá no CTG, na Copa lá, tu também consegue, porque ontem eu dei uns 10 ingressos para o senhor da Copa ali, tá? Se ele não tem mais, eu daqui um pouco estou ali no CTG, se quiser, são poucos ingressos que tem, mas tem ainda para hoje o meio-dia, tá? Aí você come um galeto, almoça e depois tem um baile com o Grupo Liberdade lá, com o Marquito, já deixou toda a aparelhagem dele lá. As caixas de som montaditas lá, o Marquito, ontem, o amigo dele. Ele é a equipe dele ali. Tá? Certo? Vai pra você, João da Horta. E pro Hamilton, e pro pessoal da cozinha lá, a Lúcia. E todo o pessoal lá que estão lidando lá. Celso Souza, Chiquito e o Grupo Bordonei, depois o Senair, Maica.

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Isto, claro. O que eu ia dizer para você? A dona Laura Santana, sua carteira de estudantil, identidade estudantil, está comigo aqui, tá? Dona Laura Santana, é DCE, DCE, ela é secretária-geral da DCE, Dona Laura Santana. Essa carteira é... tem direito a pagar meia entrada em eventos culturais, né? Isso aqui é uma medida provisória de... dá por 2001, né? Isso. Identidade estudantil da dona Laura Santana. Tá comigo ela. Tá, pessoal? 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Tem churrasco, isso aí que tem. O pessoal lá do CTG disse que não estavam escutando. O João da Horta me ligou. Essas músicas é para vocês aí, pro João, pro Hamilton e pro pessoal da cozinha, com certeza já estão lá, né? Dona Lúcia lá e a equipe lá fazendo. Saiu uma maionese, uma moranga cabotiá, saiu um arroz, uma mistura para o galeto lá, para a dona Lúcia lá e a equipe que estão. Com certeza, se não estão, tem que estar aí, 7 horas e 5 minutos já. Já estão lá na cozinha, lá no CTG, tá? Certo, pessoal? A galera lá do Santa Lúcia estão ligados na Rádio Cultura, já. Os frentistas lá todos. César Passarinho, primeira música. Depois temos o Ciro Correia. E a terceira com o Criolo dos Pampas. Essa é o Edson Dutra.

0: É isso, Edson. Dona Débora, que eu acho que está na linha aí, né, não, Débora? Bom dia.
1: Bom dia, seu Elvio.
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isso mesmo, o relógio quase está nós correndo, né? É. 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Tá, são as firmas aí que... estão com vocês todos os domingos aqui no Alvorada Vampiro. Agradeço aí o apoio de vocês. 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É o pessoal lá do... Estão lá o João da Horta e o Hamilton, com certeza. É claro que já estão sendo, né, coxa sobre coxa. E o pessoal da cozinha lá, Dona Lúcia, estão fazendo lá maionese, moranga, cabotiá, caramelada e por aí vai indo. Maionese, arroz e outras misturas mais, né? Pro meio-dia hoje lá no Trupilha Crioula. E depois tem um baile com o grupo do Marquito, tá? Grupo de verdade, de tarde lá no Trupilha. Ainda tem algum ingresso. Não são muitos, mas tem. E eu deixo uma dica só para vocês aqui, ó. Para você ser feliz no dia de hoje, tá? No dia de hoje. Dê o melhor de si no trabalho, tá? Seja hoje, seja na semana que vem, né, dê o melhor de si no trabalho, que aí eu tenho certeza que você é feliz. Agradeço o trabalho do companheiro Edson Dutra, a sintonia, a audiência de vocês, e fique aí com as últimas músicas. Marinê Siqueira, Grupo Minuano, e se der tempo, os Monarcas aí para vocês.

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0: Amável ouvinte, bom dia. Está no ar o programa Hora Luterana, um programa da Igreja Evangélica Luterana do Brasil, Congregação Cristo de São Borja. Seja bem-vindo em mais este programa, e o nosso tema desta manhã é Entre a Paz e a Espada. E o texto bíblico que servirá de base para a nossa meditação de hoje é o texto do evangelista Mateus, no capítulo 10, versículos 34 a 39. Não pensem que eu vim trazer paz ao mundo. Não vim trazer a paz, mas a espada. Eu vim para pôr os filhos contra os pais, as filhas contra as mães e as noras contra as sogras. E assim, os piores inimigos de uma pessoa serão os seus próprios parentes. Quem ama o seu pai ou a sua mãe mais do que ama a mim, não merece ser meu seguidor. Quem ama o seu filho ou a sua filha mais do que ama a mim, não merece ser meu seguidor. Não serve para ser meu seguidor quem não estiver pronto para morrer como eu vou morrer e me acompanhar. Quem procura os seus próprios interesses nunca terá a vida verdadeira, mas quem esquece a si mesmo porque é meu seguidor terá a vida verdadeira. Eu só queria paz. Talvez você já tenha dito isso antes. Queremos paz. Paz em casa, na família, paz no trabalho, paz na igreja, paz de consciência, paz nos relacionamentos, paz para não precisar explicar tudo. Nós gostamos de paz, e isso não está errado. A paz é um dom de Deus. A Escritura nos chama a viver em paz, a promover reconciliação e nos apoiarmos uns aos outros em amor. Mas, então, Jesus diz umas palavras que nos assustam. Não vim trazer a paz, mas a espada. Que afirmação estranha esta de Jesus? Afinal, ele não é o príncipe da paz? Os anjos não anunciaram paz no seu nascimento? O evangelho não nos fala de paz com Deus? Sim, tudo isso é verdade. Jesus não está contradizendo o evangelho. Ele está, na verdade, arrancando de nós uma ilusão. Ele está mostrando que existe uma paz falsa, que se compra com silêncio, omissão, medo e idolatria. E essa paz Jesus não veio preservar. Nem toda promessa de paz vem de Deus. Existe paz que se constrói em cima da mentira. Ela deixa o pecado quieto, desde que ninguém mexa com nele. Porém, quando Cristo vem, a verdade vem. O reino de Deus se aproxima e a luz entra em quartos escuros. Aquilo que estava escondido aparece e o coração é revelado. E por isso, melhor dizendo, é por isso que Jesus fala da espada. Notem que ele não está falando da espada da violência. Não é licença para o cristão ser briguento, arrogante, duro, insensível e provocador. O cristão não procura conflito e, muito menos, sente prazer em dividir famílias. Mas o cristão também não pode comprar a paz negando Cristo. Esse é o ponto. Jesus fala de divisão dentro da própria casa. Pai e filho, mãe e filha, sogra e nora. Ele toca nos relacionamentos mais próximos. No entanto, ele não está insinuando que a família não importa. Honrar pai e mãe é mandamento de Deus. Amar filhos, cuidar dos pais, preservar o lar, servir os familiares, tudo isso é vontade de Deus. Mas a família não é Deus. E às vezes amamos mais a tranquilidade de uma família em paz do que a palavra de Cristo. E aqui não estamos falando apenas de famílias descrentes. Isso também acontece dentro de lares cristãos, quando ignoramos a palavra na ilusão de deixar as coisas quietas para preservar vínculos. Esta é uma falsa paz. No Calvário, Jesus foi contado entre pecadores para que nós pudéssemos ser contados entre os filhos de Deus. Ele, o Filho que se tornou humano, carregou nossos pecados e tomou sobre si a nossa culpa. E ali, na cruz, Deus fez a paz que nós jamais poderíamos fabricar. Essa é a paz verdadeira. Não é fingir que o pecado não existe. Não é calar a palavra. Não é a paz de preservar tudo como está. É paz com Deus, comprada pelo sangue de Cristo e recebida pela fé. Por conta disso, o cristão não precisa viver correndo atrás de aprovação. Ele não precisa transformar a família em ídolo, nem desprezar a família como se ela não fosse dom de Deus. O cristão pode amar pai e mãe, filhos e filhas, marido e esposa, irmãos e amigos, com amor mais livre, porque Cristo está acima de todos. Quando Cristo é o primeiro, as pessoas não são menos amadas. Elas apenas deixam de ser adoradas. E quando deixam de ser adoradas, podem ser amadas de verdade. Então, querido ouvinte, se você vive numa casa onde sua fé é ridicularizada, ou onde Cristo é tratado como exagero, ouça o consolo de Jesus. Ele também foi rejeitado. Ele veio para os seus e os seus não o receberam. Ele sabe muito bem o que é ser incompreendido e sofrer por amar. Ele acolhe suas dores, querido amigo, e as suas preocupações. Todos queremos paz, e o Senhor Deus sabe disso. Mas hoje Jesus nos pergunta: que paz você quer? A paz que promete alívio a custas da verdade? A paz do coração pecador que quer vida sem arrependimento? A paz de uma família que só fica tranquila se Cristo ficar em silêncio? Ou você quer a paz de Cristo? De fato, a paz de Cristo pode vir acompanhada de espada. Pode custar aprovação e trazer lágrimas. Mas ela é paz verdadeira, porque começa em Deus e termina na vida eterna. Atenção para o seguinte aviso: hoje, logo mais às 19 horas, teremos o nosso culto a Deus. Oremos diante da cruz. Amado Jesus, dá-nos a tua paz, que é a paz que nós precisamos para vivermos em paz. Em teu santo nome, amém.
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0: 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Com esse texto da Bíblia Sagrada e esta característica musical, está no ar e no seu lar mais um programa Boas Novas. Programa esse que é órgão de divulgação da Igreja Evangélica Assembleia de Deus no município de São Borja, cujo pastor presidente responsável por esse campo de trabalho é o pastor Sidney da Silva. Direção desta programação do pastor Ossir Caetano Chaves. Apresentação dos seus irmãos em Cristo, Carlos Augusto Chaves, e do evangelista Carlos Joceli Caetano Chaves. Agradecemos a Deus por mais esse dia, por mais essa oportunidade que Ele nos concede. Dia chuvoso na cidade de São Borja, uma chuva fraca, pouco mais que uma garoa, pouca precipitação até o momento, 7 milímetros em nossa cidade, segundo os dados oficiais aí que monitoram a precipitação no município, mas cremos que vai chover mais um pouco agora durante a manhã. Mas gratos a Deus por ter nos despertado com saúde e com vida e por já estarmos aqui no estúdio da Rádio Cultura M1260 para levarmos ao ar mais uma edição do programa Boas Novas nesse dia 28 do mês de junho de 2026, último domingo do mês de junho. Queremos saudar em primeiro lugar, lá na cidade de Uruguaiana, pastor Sidney da Silva, nosso pastor presidente. Não está em nossa cidade nesse domingo, nem ele, nem irmão José Luiz Braga, também lhe acompanha lá para a cidade de Uruguaiana. Saudamos os nossos irmãos e, em nome do pastor Sidney, queremos saudar os demais pastores do campo, os demais obreiros, evangelistas, presbíteros, diáconos, auxiliares, a todos os dirigentes de congregação e a todos os membros da nossa igreja que já estão ligadinhos nesta programação nesse domingo chuvoso. Hoje está funcionando o 3431-2244, você pode ligar, irmão Carlos vai atender. Já teve um primeiro telefonema nos 3431-5469. Eu já estava abrindo o programa, não pude ali atender, mas o irmão, a irmã que ligou, pode ligar novamente e vamos estar atendendo. Então tem duas opções hoje, 3431-2244 e 3431-5469. Mensagens de WhatsApp para o 55 99941-1000, 99941-1000. Mande teu WhatsApp, estaremos divulgando na programação. Queremos saudar então o irmão Carlos Joceli, já conosco aqui nos estúdios da emissora. Também o Edson Dutra trabalhando conosco ali do outro lado do aquário, para que você tenha um ótimo som aí no teu receptor. Paz do Senhor, irmão Carlos Joceli.
1: Paz do Senhor, irmão Carlos Augusto.
2: Minha saudação ao nosso pastor presidente, pastor Sidney, irmã Elaine, irmão José, que certamente estão ali em Uruguaiana. Que Deus venha abençoar poderosamente nossos irmãos, também os demais pastores, obreiros da Igreja Evangélica Assembleia de Deus, os milhares de ouvintes que sempre estão ligadinhos nesta programação, que tenham neste domingo, domingo abençoado, com as mais ricas bênçãos de Deus sobre as suas vidas. Deus abençoe a todos.
0: São vários irmãos aqui da cidade de São Borja que estão ali na cidade de Uruguaiana, também irmão Tony Roger, irmã Eléia Sabrina, Roger Samuel. Vai a nossa saudação a todos os nossos irmãos que estiverem nos ouvindo pela internet ali na cidade de Uruguaiana. Deus abençoe a todos. E vamos abrir a parte musical do nosso programa de hoje, quando são 8:11. O cantor Júnior chega e canta Tu és Cristo.

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0: é o programa Boas Novas, ouvimos aí Tu És Cristo com o cantor Júnior, abrindo a parte musical do programa de hoje. Depois ouvimos aí a chamadinha, né, agora já, próxima semana, né, meu Carlos Vassili, 4 e 5 do mês de julho, 11º Congresso de Missões, no Templo Sede, louvor a dupla Keno e Tamara, ali da cidade do Itacurubi, também Esther e Geriane. E na palavra, pastor Fabiano Fraga e o pastor Marciano Silva. Também haverá apresentação especial do Exército Adonai. Plante de manhã a sua semente e à tarde não fique de braços cruzados, pois você não sabe qual semente crescerá, se esta ou aquela, ou se ambas serão igualmente boas. Eclesiastes 11, versículo 6. Então, promoção do Departamento de Missões da Igreja Evangélica Assembleia de Deus, o 11º Congresso de Missões, dias 4 e 5 do mês de julho, no Templo Sede da Assembleia de Deus aqui de São Borja. Convite do irmão Joaquim e todos os irmãos do Departamento de Missões. Agora 9 horas da manhã, Escola Bíblica Dominical, sempre com um tema maravilhoso. Qual é o tema, qual é a lição de hoje, irmão Carlos Jocely?
1: Hoje será o encerramento do trimestre, né? Escola Bíblica Dominical na Matriz. Todos são convidados a estar presente ali, estará ministrando esse encerramento do trimestre o evangelista Igor Chaves, da cidade de Santo Ângelo, e você é convidado a participar desses trabalhos que serão realizados. Vai o nosso abraço para o irmão Vânio e todos os irmãos ali da Matriz. Então, somente não haverá escola bíblica ali no setor da Pentecostal, mas nos demais setores eu não estou sabendo, mas você é convidado a estar na Matriz hoje nesse dia chuvoso, mas Deus proporcionou esse encontro para nós.
0: Muito bem, portanto, encerramento do trimestre, né? Já a partir de semana que vem já entraremos no mês de julho, já na virada do ano, estamos passando o meio do ano já. Então, os irmãos estão com o encerramento do segundo trimestre. Logo, logo, revista nova por aí, novas lições, novos ensinamentos. Abraço ao primo Mauir Chaves, lá na Grande São Paulo, Santo André. Já na escuta, diz ele, que queimou o assado, está despertando agora, mas já com os rádios ligados, mandando um abraço para todos os seus familiares aqui na cidade de São Borja, também a sua mãezinha e os familiares e amigos lá no Grande Itacurubi. Um abraço para o Mauir, para a Cláudia, sempre estão na audiência da programação. Um abraço ao amigo Nene Oléia ali no bairro Betim, juntamente com a sua esposa, sempre na audiência do programa. Irmão Milton da Costa, lá em Santo Antônio. Já estamos na escuta, então já alimentou a bicharada. Muita chuva lá por Santo Antônio, 40 milímetros por segundo. Irmão Milton, um grande abraço, irmão Milton, para o senhor, sua família. Também amigo Guaraci, amiga Marli, sempre na escuta. Um abraço, Vitor Hugo, Leda, um abraço para vocês. Certamente hoje estão pela cidade ou estão lá na encruzilhada. Não estou sabendo, ficaram de passar lá ontem, não passaram, então não sei se estão na cidade ou se estão lá para o interior do município. Paz do Senhor, irmão Carlos, passando para avisar que hoje teremos escola bíblica na Matriz. Estará ministrando o irmão Igor Chaves e cooperando o coral da congregação Jeová Rafá. Abertura do terceiro trimestre, já hoje, abertura do terceiro trimestre na Matriz. Coral louvando ao Senhor, o coral da congregação Jeová Rafá. E na ministração do ensinamento, evangelista Igor Chaves. O tema de hoje, a Igreja dos Gentios. A Igreja dos Gentios, então, abertura do terceiro trimestre, hoje no Templo Sede. Agradecemos a nossa irmã que mandou para nós aqui, a irmã Flávia Silveira, tem nos mandado este comunicado. Olha aqui, Vitor Hugo e a Leda confirmando a audiência. Estamos no povo. Muito bem. Nosso abraço. É, irmão José Luiz Braga Dornelles também tem nos mandado aqui o card da Escola Bíblica do Templo Sede, hoje abertura do terceiro trimestre. Olha aqui, pastor Gesiel Lemos, Salvador na Bahia, paz do Senhor, estou na escuta do programa. Deus abençoe a todos os ouvintes desta programação. O nosso abraço, pastor Gesiel e família. Também temos aqui o irmão Everton Pereira participando. A paz do Senhor, estamos na escuta com a família. Abraço, Everton Pereira, abraço a toda a família. Irmão Cristiano Mancidi está ouvindo aí, irmão Cristiano. Manda um sinal de fumaça, irmão Cristiano. Bom dia. Peço para tu mandar o link da rádio para mim ouvir por aqui. Lourdes Ortiz, já estarei lhe mandando, irmã Lourdes, agora no intervalo já lhe mando. Os irmãos, às vezes têm dificuldade de ter o link da Rádio Cultura. Paz do Senhor, irmão Carlos, estamos na escuta do programa. Irmão Luiz Nunes e a irmã Alfa sempre ouvindo a programação. Paz do Senhor, estamos na escuta da programação aqui em Itajaí, Santa Catarina. Irmão José Luiz e sua esposa, grande abraço, irmão José Luiz. Grande abraço à sua esposa. Deus a abençoe ricamente.
2: Muito bem. E ali do bairro São João Batista, Antônio Ávila ligou para a programação e está parabenizando o Paulinho do Mato Grande, que está de aniversário. Hoje vai nossos parabéns. Deus abençoe Paulinho do Mato Grande. 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
2: Muito bem, Edelmiro Pedreiro Ortiz, né? Está na audiência da programação juntamente com a sua família e ele pede um hino, Carlos, para o seu livro espiritual, para a sua família, Valor de uma Alma. Vamos ver se temos na programação aí, estaremos rodando este louvor para o Edelmiro, que gosta muito desse louvor. Lá no Bororé, estão na audiência sempre, todos os domingos, a dona Cleci, que é avó do Igor Chaves, também o Mauro, tio do Igor, que estão na audiência, ouvindo a programação. Deus abençoe a todos, receba toda a programação para o elevo espiritual de vocês. Também vai a nossa oração, o Igor, e também a Cássia e o Pedrinho, que está conosco aí. Deus abençoe nossos irmãos. Hoje a EBD será somente na matriz, né? A partir das 9 horas, haverá em todos os setores, menos no setor pentecostal, mas na matriz será o encerramento.
0: Abertura do terceiro trimestre, irmão Carlos. Mandaram o José Luiz e a irmã e outra irmã que mandou o card já. É a abertura.
2: Encerramento já. E início do terceiro trimestre ali na matriz. Então, você é nosso convidado a se fazer o presente ali. Também ligou para nós, Paulinho do Mato Grande, está juntamente com o seu Paulinho. Seu grande amigo Vitelmo, estão fazendo uma carne de panela aí, não poder fazer o churrasco, está de aniversário, e manda um alô para sua esposa Edila e também para sua tia Eloy, que Deus abençoe a todos nesta oportunidade. Também estão na audiência os nossos grandes ouvintes, cooperadores da programação Boas Novas, a família Renzi, né? Na pessoa da dona Tereza, do Paulo César Renzi, da Nara Amaral Renzi, do Eduardo Renzi, do Felipe Renzi e do Clodomiro Renzi. Deus abençoe a todos, toda a programação para a dona Tereza e todos os componentes dessa grande de família e Deus abençoe a todos.
0: Muito bem, um abraço a todos os colaboradores, cooperadores da obra de Deus do programa Boas Novas. Você cooperando com o programa Boas Novas, mandando tua oferta, o teu voto, você está ajudando a manter essa obra de evangelização. Nesse momento, quantas pessoas não podem estar próximos de um templo para participar de um culto, receber as bênçãos de Deus, mas aqueles se alegram em Cristo através dos hinos, através da mensagem da palavra de Deus. O próximo hino vamos oferecer para os aniversariantes da semana. Dia 22 esteve de aniversário meu amigo, irmão Alencarino Sanches, ali do bairro do Paraboi, do setor Betânia. Um abraço, irmão Alencarino, parabéns, feliz aniversário, Deus abençoe. Também ali do setor da Betânia, no bairro do Paraboi, de aniversário dia 27, Pedro Ervite, esteve aniversariando no dia de ontem. Um abraço, Pedro Ervite, a você e toda a família. Dia 30, estará aniversariando a irmã Margarete Moura, também ali da Betânia, esposa do evangelista irmão José Moura. Abraço, felicidades, irmã Margarete, irmão José. Dia 1º estará aniversariando o evangelista Josué Dias. Grande abraço, irmão Josué Dias. Estava dando café para sua mãezinha mais cedo, já dizendo que ia ouvir o programa. Está em volta ali da lareira, se aquecendo. Abraço para você, feliz aniversário. Todos os hinos rodados para o elevo espiritual do nosso querido irmão Josué Dias, cooperador da igreja, também participante do departamento de missões. E no dia 2, o meu amigo, irmão em Cristo, ouvinte do programa, Marconi Severo. Grande abraço, irmão Marconi. Feliz aniversário, juntamente da tua esposa aí, todo o programa para o teu elevo espiritual. Para esses e demais aniversariantes, e para o irmão Manuel, lá de São Miguel, que já pediu, também para a família Guedes da Estrada do Pessegueiro, Osiri Carlos, Ondas do Mar, 8 horas 25 minutos.

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0: Muito, Mano Lima.
1: Já está pronto e bem domado.
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3: Muito boa tarde, gauchada amiga, ouvintes da Rádio Cultura. Com muita alegria estamos olhando a perna esta tarde, domingo, depois de uma boa chuva aqui direto do estúdio da Rádio Cultura. Levanta aquele abraço a gauchada que tá levantando já, alguns levantam perto do meio-dia, né? Assando uma carne, já tomando uma pinga, quem sabe com um caipira aí, né? Para começar aí então a sua folga, desfrutar de mais um domingo chuvoso, mas enfim, agora parou a chuva. Eu voltando à querência aqui direto do estúdio da Rádio Cultura, tem na direção da Rádio Cultura a Nilce Andres, também a Aline. Aqui no estúdio, nosso colega Vitor. E somos gratos sempre ao trabalho do Vitor, sempre disposto, né? Nos ajudando bastante. Um abraço. Antes teve aí o colega João Ramírez, com o programa. Seu programa, né? Eu não tô lembrado do programa do João, escapuliu. O nome do programa do colega. Mas enfim, um abraço ao João. Bom descanso agora. Trabalho de semana toda. Hoje tem o programa aqui também, né? Mas a direção da Rádio Cultura, já falei, a produção hoje desse amigo de vocês, Alado Fiorim, direto do estúdio, lá na torre de transmissão, a Dona Maria Pereira Lima, as externas, Salvador Brites Machado e o Moisés Brites. Isso aí, um abraço, esses amigos aí todos, sejam abraçados aí pro nosso abraço. Aqui mais um Voltando à Querência do Estúdio da Rádio Cultura. E depois, a partir desse final de semana para frente, nós temos aí já uma agenda cheia, até fora do Sambor. Depois, vamos proseando e vamos dizendo onde é que vai ser os programas ao vivo aí então, né? O pessoal gosta do programa ao vivo, viu, Vitor? Já tava me mandando mensagem perguntando onde é que ia ser o programa, vai ser aqui no estúdio então. Bueno, vamos chegar com a boa música. Um abraço então pro professor Jansen, se puder bolear a perna, vai bolear por aqui, trabalho toda semana também, lá no Povinho, na escola. Se puder bolear a perna por aqui, fica aí o convite, já é da casa aqui fazendo o programa com a gente, né, professor? Um abraço. Bueno, vamos abrir a primeira parte musical, trazendo a boa mensagem, né? Trazendo o Pai, Filho e Espírito Santo, que é uma música do Oswaldinho e Carlos Magrão. E depois veio o Francisco Vargas, tem o aniversário do Paulinho do Mato Grande, tem o aniversário do seu João Batista, pai do Dino. Vou fazer uma homenagem, então, e um programa hoje todo pra eles, né? Os aniversariantes aí. Se tiver mais alguém de aniversário, passe para nós que nós vamos fazer uma homenagem aqui, né, Vitor? Vamos com a música, então, Oswaldinho e Carlos Magrão, Pai, Filho e Espírito Santo. É uma música bonita, é uma mensagem também muito bonita.

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0: Voltando à querência, já estamos aí com 13 horas e 18 minutos. Vitor, eu não vi a temperatura, mas tá, começou a esquentar um pouco meio. Daqui a pouquinho eu tiro o casaco aqui já, né? A temperatura deve estar na faixa de uns 8, 10 graus, será que não? Não é tão frio, mas tá uma umidade bem grande aí. Né, meu colega Laudelino? Laudelino que trabalha toda semana, nosso colega aqui na rádio, né? Entardecer na querência. Buenas, meu colega lá, de hoje estamos ouvindo o programa Voltando à Querência, Eduardo, a Olga, a Elisete, o Negro, o Galego e o Nito. Então um abraço, colega Laudelino, que sempre gentilmente, né, nos parceiro, nos ajuda também aqui na Rádio Cultura, temos a nossa programação. Vai um grande abraço, colega, um bom descanso justamente, né? E também o vereador Damião, onde ele é assessor de chefe de gabinete lá. Outra pessoa que sempre dá uma atenção pra gente, uma pessoa do Aindro 100%, um abração da minha pra você também. Laudelino, vamos pro Zeno, quiser ligar, liga pra nós, tá bueno? Um bom final de semana, um bom descanso, um bom domingo pra você aí. Bueno, olha aqui também ligado conosco o seu Antônio e a Carlinha, né? A Carlinha, olha aqui a Carlinha, domingo nós temos um programa pro colega Euclides, lá no Piqueto Aterro, e ela gentilmente vai fazer um show de gaita, tá tocando muito bem gaita, Carlinha, não é novidade, desde criança começou conosco, né? Os meus programas desde 11, 12 anos ela se apresentava. Família que eu também conheci, tem uma amizade e um carinho muito grande, né? Seu autor é o senhor, a dona Luísa, a Carlinha, o esposo dela, a menininha que sempre acompanha, né? Me manda o nome dela depois, a menininha. É, meia chuca, mas o tio Ládio é feio, como é que vai vir no colo do tio Ládio? Não tem como. A cara do tio Ládio é só pra espantar as crianças, né, seu Antônio? Boa tarde, Aládio. Tô na escuta do Novo Hamburgo. Roda a música, alô São Borja, que o JP Molina prepara aí. E claro, né, amigo Joel, o linguajar de campanha é diferente da cidade. Você fala, mas a vontade não tem iê-iê. Qualquer um sabe dizer assim meio direto. Qualquer analfabeto acha fácil compreender. É bom dia, ou até mesmo buenas tardes. Como é que vai o compadre, coitado do seu Dico, que há dias derrubou o bico e não pôde saltar pra fora? Cada passo, cada hora, tem que alcançar o pinico. Mas e por lá, como é que vão? Me esqueci de perguntar. Vão louco de bueno, dá pra se andar. Só o coitado Huberto, que anda muito encocipado, e pior que tá empanturrado, que não há quem pare perto. Mas, compadre, o que foi que lhe fez mal? Come pior que um bagual, se atracou numa buchada. Tripa gorda, sapecada, e convidou até o Pereira, que atracuiou a coaeira com leite, mogango e batata assada. Mas credo, meu compadre, lhe ensina a medicação. É mesmo que tirar com a mão é remédio simples, sem luxo. É o sistema do gaúcho e é bom até pra criança. Esfrega cinza na pança, que é mesmo que furar o bucho. Olha aí, Joel, já sabe quem é o autor, né? Que é Céu Ortiz, lá do Manuã, autor da letra Zaina Porreado. E essa letra que rodamos do Tazinho, pelou o osso do chupão também do que é, né? Esse é um poeta, velho, bueno, narrador do rodeio. Tive uma felicidade de fazer homenagem pra ele, né, Joel? Foi aqui no Piqueto Aterro no passado. Tá cheio de mensagem e áudio aqui também, né? Seu Antônio, eu vou pegar o seu áudio depois também aqui. O pessoal aqui da Fazenda Santa Mônica, lá de Giruá, ligado conosco. Depois eu vou pegar o chassi da Santa Mônica aqui. Chaveirinho, vamos ver o que o Chaveirinho tem a dizer. Chaveirinho, eu te pego no verso, na trova, Chaveirinho, tu vai ver. Eu vou ter que te coçar o lombo no verso. Vamos lá então, ver o que o Chaveirinho tem pra nós aí. Vamos lá.
1: Boa tarde, meu amigo. Como é que tá? Tá bem? Tô bem, aqui é o Chaveirinho. Pediu uma música aí. Aqui pra conhecer pra Rosalina, Botacir, Caminho, lá por os Augustos, que tem que ser a Bahia do Rio Grande, a Tio Amália, mandou uma música do Porca Velha pra nós aí. Tá bem? Fica com Deus então, meu amigo, velho.
0: Tá bem, Chaveirinho Trovador. Isso aí, um abraço, obrigado. Tem mais áudio aqui, tem mais e mais e mais. Vamos ver aqui que nós temos mais. Um boa tarde pra Marley e Negomar, lá em Santo Antônio das Missões. Ontem eu falava com o Negomar, com a Marley. Um abraço, depois eu vou trazer o Negomar aqui. Prepara pra nós, Vitor. Não matei mais sozinho. Eu acho que é esse nome. Não matei mais sozinho, Negomar. Tem o 20 no ar, Rádio Cultura, boa tarde.
2: Boa tarde, Alarjuri.
0: Boa tarde, seu Deucris. Tudo bem, Nutê?
2: Tudo bem, graças a Deus. Depois de ouvir essa voz aí do nosso amigo Chaveirinho. Lá no Paraboi Grande, né? Tá sempre participando do programa. Um abraço, Chaveirinho. Tem por aqui, lá, tentando, uma boa chuva e frio bastante, né?
0: É, um frio vai ser um frio de pelar o osso do chupão, como diz o Quecena.
2: É, bastante frio mesmo. E marca muito mais chuva ainda pra detalhe, né, Lati?
0: Ah, marca mas, sim.
2: Mas aí domingo, se Deus quiser, domingo que vem vai dar um tempo bom pra nossa programação, a sua programação ali no dia do aterro, né? E voltando à querência. Grupos Mensageiros, a partir da 1h, né, até as 4h e pouco, né, acho que vamos conseguir mais um pedacito, né, mais um espaço, aí para nós fazer a programação que marca ser grande, se Deus quiser, vai lotar a dependência do Piquet do Ateno, né, aí para nós encarar um fundo para acompanhar nossos remédios aqui, desde já que já temos gente, né, do joelho, o pessoal aí muitos não vão sabendo o que está acontecendo, mas estou com problema de cartilagem gasta, então vou ter que colocar duas próteses, mas as próteses não tem como colocar particular, é bem carinho, é 38 mil cada uma, então a gente vai tentando aí, fazendo uma arrecadação para acompanhar os remédios, então.
0: É, Deuclides, eu quero também dizer que muita gente me ligou essa semana, agora mesmo falava com o seu Antônio, pai da Carla, e a Carlinha me disse que vai fazer um show, vai pro... e a Carlinha tá tocando uma gaita muito bem, ela tá bem treinada, e ela vai lá e no final do programa, que é, no final, já acertei com ela, também com o pai dela, e vai fazer um show gratuito pra ti lá, pra te prestigiar, porque você sempre deu oportunidade pra ela, como eu também dei, né? E essas coisas é bonito, né? Começou guriazinha cantando com nós, nossos programas, nós somos gratos a ela, né, Deuclides, o pai dela.
2: É verdade. É, e a gente fica muito grato com isso, né, Lázaro, porque a participação dos amigos vai ser forte. Eles estão anunciando que vão comparecer, se Deus quiser, vão comparecer. Então a gente já está agradecendo. E o Reinaldo Mó também se propõe, vai vir lá de Gramado, né, para fazer cantar uma música no programa, ou duas, e depois fazer um showzinho no final, né? Se Deus quiser. Ele se propôs a vir de lá para compartilhar e participar da programação. É isso aí, Alex. Obrigado aí pelo espaço, um abraço. Um abraço a toda a tua audiência aí. E o programa tá bonito. E fique com Deus aí até domingo, se Deus quiser.
0: Obrigado, Cris.
2: Oi.
0: Obrigado, e qualquer coisa no final do programa, liga de novo, vamos bater mais um papo, vamos prosseguir, né? 103 horas de programa, tá bem?
2: Então, e essa semana vamos acertar, né? Eu vou mandar a chamada do Rio Grandino aí pra rodar aí, e logo à noite, se não chover muito, eu estarei no estúdio com o Voz da Criança, tá bom?
0: Tá bom, obrigado, Euclides, conta com a gente sempre. Tá aí então, nosso colega Euclides, começou com a gente no programa há um tempo atrás, hoje tá aí conosco também. Eu, Vitor, eu vou dar mais uma campeada nos chasque, tem bastante chasque aqui, não posso deixar os ouvintes de fora, depois eu chegar com as empresas aí que trabalham conosco. Um abraço ao Rosendo e a Daniane, obrigado pela audiência de vocês aí, estão sempre ligados conosco. Um alô pra dona Ira, que tá escutando o programa aí, a irmã do Rosendo. O Rosendo, um baita parceiro, né, Rosendo? Amigo da gente de longa, parceiraço. E o Sabino, me manda notícia, o Sabino. Como é que diz o Sabino? Menos um pouquinho, segura aí, né? Isso aí, um abraço ao Sabino, grande domador Sabino Viana. Vou ver quem tá ligado mais conosco aqui. Hoje nós temos a Domingueira no Recreativo a partir das 13h30, né, Vitor? 13h30, acho que é o Grupo Liberdade, né? Se não tô enganado. Acho que ele sim. Mas qualquer coisa, eu, o Gurizada, manda o chasque pra nós. Eu te mandei um áudio aqui, Vitor, do Pedro Ivo, nosso patrocinador. 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O seu chasque que traz pra nós agora, o Vitor já tá com a mão no gatilho aí pra trazer pra nós. 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
0: 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Certo, Gauchada Buena, vamos seguindo. Vamos chegar com as demais empresas que trabalham conosco nessa manhã de sábado. 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É isso aí, gauchada buena. 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Vamos seguindo por aqui então. Vamos ver o que nós temos mais de chasque por aqui. Vamos mandar um abraço lá para São José. Alô, seu Merci Marcel. Aquele abraço, muito obrigado pela audiência. Seu Zanella e Mercedes, essa ordem tá tirada no catra, né? O pessoal aí fora almoça mais tarde. Eu acho que meio almoça e já janta meio junto em Aeropado, né, Zanella? Saiu o almoço e a janta junto aí. Um abraço, obrigado pela parceria. Também o Lucas e o Periquito, né? Que anda o Periquito. Deve estar por aí, né? Deve estar aí pra estância Nossa Senhora de Fátima em São Miguel. Vamos lá então. Vamos trazer três músicas, Vitor. Vou trazer aqui a Porca de Damas pra dona Ramona Araújo, também o Dinarte, a dona Pequena. Nesse bloco eu vou trazer a Porca de Damas, Vitor. Você já te citei alguma música aqui, já tô bem entreverado. Mas vamos trazer três músicas nessa parte e nesse entreveiro vem a Porca das Damas. Dedicar então a dona Eva e a professora Giane, né? Que o pai da Giane, saudoso, gostava muito da Porca das Damas. Vai pra vocês então, é meio engraçado o tempo antigo. Tempo que a dona Ramona Araújo dançava nos bailes de rancho de chão batido. Era uma gaita, um violão, um pandeiro e nada mais. E lá pela volta à madrugada, servia um café campeiro com torresmo aí, dona Ramona. E pior que misturava uma cachaça meia morta, dava uma barbaridade, encrencava o estômago do vivente aí, né? Vamos com a música então, Vitor? Já estamos com 13 horas 35 minutos, 19 graus de temperatura.
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0: essa aí, gauchada. Vamos dar mais uma quarteada, Vitor. Depois eu vou deixar o Vitor almoçar aqui. Vitor, te mandei aqui a chasque do João Rugandinho de Porto Alegre. Nosso colega aqui da Rádio Cultura hoje está ouvindo o programa lá em Porto Alegre. Te mandei o áudio dele aqui, Vitor. Faz favor, passa para nós e vou deixar a tua almoçada aí, tá? Vamos lá então com o chasque do João Rugandinho pampeano lá de Porto Alegre. Vamos lá, Rugandinho, essa voz, buena.
1: 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Boas tardes, gaúcha. Boa tarde, amigo Aládio. Boa tarde aos ouvintes desse programaço. Estou passando por aqui para pedir permissão para esse amigo, fazer uma homenagem muito especial. É o meu compadre Paulinho no Mato Grosso, do Mato Grosso, do Mato Grande, que está completando mais um ano de vida hoje. Desejo em nome da minha família felicidade e saúde, esse grande amigo, teu amigo também, amigo de todo mundo, uma pessoa que tem um coração grande e humildade. Então, compadre Paulinho, que Deus te abençoe, muita luz, muita vida no teu caminho. Tá bueno? Um grande abraço a todos os ouvintes do teu programa, da cidade do interior, e muito obrigado. Um abraço do João Rio Grande.
0: Então, aniversário hoje do grande Paulinho do Mato Grande. Deus te abençoe, Paulinho. Um abraço, amigo do coração. Teve várias andanças em programa conosco também. Quiser bolhar a perna um dia por aqui em nossos programas. Paulinho, trovador. Trova muito bem. Tem voz forte para trovar. Parabéns, meu irmão. Deus te abençoe. Em nome da dona Senira, do João Gringo, da dona Ana Kimirish, meu nome, dos meus filhos, da minha família. Isso é o aniversário do Paulinho do Mato Grande. Também seu João Batista. Vitor, temos um parabéns crioulo. Vamos dar um parabéns crioulo aqui também pro seu João Batista, pai do cantor Dino. E também pra dona Eva, irmã da dona Nancy. Parabéns pelo aniversário, dona Eva. Um abraço, Deus abençoe todos os aniversariantes. E vamos dar um parabéns crioulo para os aniversariantes. Depois temos mais chasque aqui, tem bastante áudio. Não sei como é que eu vou fazer para tirar todos esses áudios aqui para nós passar pros ouvintes aí. Certo? Vamos rodar o parabéns então aí aos aniversariantes.

fica aí nosso abraço, Paulinho do Mato Grande, a aniversário da dona Eva, e também o seu João Batista, pai do Dino. Vou trazer depois os serranos, o doutor e o peão, né, Vitor? Vitor, vamos fazer o seguinte, vamos deixar seguir com o teu trabalho nessa campanha, vamos trazer três músicas. Depois eu vou começar a organizar os áudios, tem aqui, são bastante, né, colega Laudelino? É bastante tocadito hoje em Balde Vaneiro do Recreativo, lá no Piquete de Laço também, o Grupo Sem Fronteira. Depois eu vou trazer mais agenda do programa, mais domingo estaremos no Piquete Aterco, voltando à querência, para nós auxiliar o colega Euclides, então, domingo que vem, o Grupo Os Mensageiros. Vamos trazer a música, Vitor, depois nós vamos voltar mais organizado, que tem bastante chasque aqui, tem bastante pedido de música também. Então vamos com a música, então.

0: queria não, Marquinhos. Demorou?
1: Essa foi embora, né?
0: Coitado de barbada. Tá bonito, meu compadre.

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0: Programa voltando à Querência, 14 horas 6 minutos, 17 graus a temperatura, uma tarde emulada, né? Chuva e o frio chegando, e chegou visita, né, na casa, vi que os cachorros acuaram, né? Aí eu já deixei um sepo aqui no galpão, toquei os cachorros de perto. Chegou a professora Jane aqui, mas que milagre a senhora aparecer por aqui, como é que diz? Eu preparei uma xícara de café aqui, viu, Vitor? Parece que tá adivinhando que ia chegar a visita, né? Fiz duas xícaras de café. Mas aí ficou o Vitor sem café, o Vitor almoçou agora. Boa tarde, professora Jane.
1: Boa tarde, Aládio. Boa tarde a todos os ouvintes da Rádio Cultura, do programa Voltando à Querência. É uma imensa satisfação, mais uma tarde, estarmos aqui nos comunicando com os nossos queridos amigos, né? E ouvintes dessa programação, com agenda cheia já para todo mês de julho. Dia 5 já teremos aí o programa direto do
0: Aterro.
1: Isso.
0: Dia 12 na Escola do Ivaí.
1: Exatamente. Então, graças a Deus por esse programa que tem muito alcance no interior do município também, sim, cidades vizinhas, Maçambará, Itaqui, né?
0: Moçoroca.
1: Todas as cidades vizinhas. Então, um abraço aí a você que está almoçando com a sua família. Domingo, geralmente, a gente almoça um pouquinho mais tarde, né? Com
0: isso,
1: essa chuvinha boa. E graças a Deus por essa chuva também que estávamos necessitando. E agradecendo a Deus por mais uma oportunidade aqui nessa programação,
0: verdade,
1: tão especial de domingo.
0: Mas sabe que hoje não tomei café, já almocei direto, sabe? Café e almoço.
1: Olha só, acordou tarde hoje, meu amigo, porque com essa chuva, pedindo pra ficar mais um pouquinho descansando aí, sabe?
0: Mas
1: tem que aproveitar mesmo.
0: Mas, professor, hoje eu vou mandar um abraço ao Antônio, pai da Carla, dona Luísa, o Abílio Mendes, ontem nós tivemos fazendo uma visita pra eles, né?
1: Sim.
0: E a... como é que é o nome da menininha aqui do seu...
1: Um abraço aí pra aquela querida... tradicionalista lá, os tradicionalistas daquele piquete que tivemos ontem à tarde com o nosso amigo Abílio, aquela programação especial de sábado.
0: E você conheceu quase nada.
1: Isso, tivemos a satisfação de estarmos lá reunidos, fomos bem acolhidos mais uma vez, juntamente com o seu João Brasil, mandar um abraço para ele também, que nos fez um convite para estarmos lá hoje à tarde, com a sua esposa, dona Marlene, um grande abraço a eles, que estão sempre também comunicando alegria, levando o tradicionalismo e recebendo muito bem as pessoas que lá chegam naquela entidade tradicionalista. E também ao seu Antônio, a menina, a Carla Gaiteira,
0: sim,
1: que a gente teve a oportunidade de prestigiar ontem, a sua filhinha, seu esposo, seu pai, seu Antônio. Muito obrigada aí, que Deus abençoe a todos, né? E que sucesso para o programa do nosso amigo Abílio também, que esteve também conosco no programa anterior, né?
0: Sim, o Abílio tá cantando muito, me surpreendi. Eu já sabia que ele cantava, mas o Abílio tá... o repertório é muito grande aí. O seu Antônio já mandou um áudio que eu vou abrir depois. 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Pedro Ivo que está conosco, também o Cátia Medeiros, nosso novo patrocinador, também a... nosso novo patrocinador.
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0: 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Vitor, eu prepara para nós também o Francisco Varga, Tapera, foi pedido já foi pedido ali. Nosso amigo João Mar Fagundes, boa tarde, Alade, estamos na escuta. Maravilhoso programa. A música Tapera que Francisco Varga ofereceu para o João Rui Grandino lá em Porto Alegre. Amigo nosso também, né, do Joemar. E não esquecendo agora, domingo, o programa nós ajudar o colega de Euclides. Eu te passei também, Vitor. Tem ouvinte no ar e te passei uma música ao vivo dos Mensageiros. Rádio Cultura, boa tarde.
2: Boa tarde, Alade, tudo bem?
0: Quem fala?
2: E Deus esqueceu, teu irmão, teu amigo.
0: Amigo, vizinho, de mais de... Eu vou deixar, isso, 1900 isso. E tanto, né?
2: Alguns velhinhos, né?
0: É verdade.
2: Aproveitar o espaço que tá me dando aí pra falar. Homenagear esse meu grande amigo, que tá de aniversário hoje, né? O Paulinho, oi. Né?
0: Alô? Pode falar.
2: Aqui tá fazendo aniversário hoje, Paulinho Mato Grande, né?
0: Sim.
2: Eu me digo pra ele um feliz aniversário, de muita saúde, de muita alegria. E coisa boa que essa data se possa se comemorar por um bom tempo.
0: Verdade. Merece, é? Paulinho, amigão.
2: Isso. E me andando também, eu quero mandar um abraço pro Hildo Saraiva, lá do Passo, meu grande amigo Hildo Saraiva. Que foi o dia que eu tava de aniversário, foi o primeiro a ligar os parabéns pra mim.
0: Olha aí.
2: Então um abraço, Hildo Saraiva, pra ti e pra tua família. Tudo é bom.
0: Bedilson. Tu isso. Sabe que um tempo atrás o saudoso Maguila era muito amigo nosso, trovador, tu conheceu demais o trovador Maguila,
2: sim,
0: né?
2: Demais, é.
0: O isso. Paulinho tava de aniversário e o Maguila você foi lá. Aí chegou lá e bem na hora uma carne bem gorda e o Paulinho tava assando. Paulinho, tu tá de aniversário, parabéns, eu mesmo me convidei pro teu aniversário. Tu não me convidou, mas eu me convidei.
2: Era uma enchenda, né?
0: E o Maguila pegou, soltou o violão dele em roda aquela fumaceira lá e começou a cantar pro Paulinho, e o Paulinho, sim, se entreverou, cara. No verso também, né? Se atracar na prova.
2: Tá bem. Mas foi um prazer, eu,
0: é
2: meu. Meu amigo. Um abraço pra prof, que tá te ajudando. E sou o nome do estúdio, eu.
0: O Vitor? O
2: Vitor, isso. Tá bom? E um abençoado domingo, final de domingo, uma semana pra todos, tá ok? Um abraço, meu amigo. Tchau, tchau.
1: Um abraço aí, muito obrigada pela participação aí no programa. Deus abençoe, tá, um ótimo domingo. Nosso amigo, fique na audiência aí e receba toda a programação de domingo, tá, para a sua família, para o senhor aí. Um abraço.
0: Feito, Edilson, tem um chasque, professor, quem é que mandou chasque? A tua letra é melhor que a minha. Aí eu escrevo, mas depois não consigo entender direito. Deixa eu ver aqui. Como é que é o nome desse ouvinte aí? Vamos lá.
1: Eu quero também mandar um abraço lá pra Gabriela Zanella.
0: A Gabriela e o Alciomar, é, mas olha aquele sopa de peixe.
1: Ontem, né? Um sopa de peixe delicioso. Muito obrigada aí pelo carinho, pela amizade, que Deus abençoe vocês. E ficamos felizes em poder estar visitando e conhecendo novos amigos. E a tradição tem isso, né? Une
0: verdade.
1: As pessoas com respeito, com hospitalidade, com chimarrão. E uma boa conversa, uma boa prosa, como se diz o gaúcho.
0: Verdade. Não é, amigo? Vou mandar um abraço para Quase Nada e para a Lidiane, né? Sim. Ontem, sem querer, querendo, conheceu o Quase Nada e a Lidiane, né? O casal amigo lá, um abraço para eles também.
1: Isso mesmo.
0: Deixa eu ver aqui, Antônio Ávila, um abraço, Antônio. Obrigado pela audiência, nosso grande apoiador, parceiro, Antônio Ávila, gaúcho, vai dos quatro costados. E aquele rancho no Caçacan, socado agarrão, nosso amigo Antônio. Tá bueno, barbaridade, um abraço para o Caçacan, pro Mica, teu irmão, para toda a turma do Caçacan, os parentes do Antônio Ávila. E não esquecendo, Antônio, que dia 12 nós temos o programa Voltando à Querência da Escola do Ivaí, Grupo Sem Fronteira. Vai ser uma festa, prepara aí, professora, vai ser uma festa grande lá.
1: Festa
0: vai com certeza, com festa de escola, tu conhece melhor que eu, né?
1: Festas de escola, sempre a comunidade participa bastante, né? E reúne muitas pessoas de fora também. E é aberta a comunidade toda que quiser prestigiar. Dia 5 também eu tenho, sim, uma escola, lá na minha escola, José Piegas, lá no povinho de Maçambará, também tem uma festa. comunitária, então estaremos lá também trabalhando, recepcionando nossos amigos, né, as pessoas da comunidade. E, enfim, um abraço lá pro prefeito
0: Negro do Brasil.
1: Exatamente, sim. Negro do Brasil, que está sempre também participando, cedindo a tua programação. Os meus colegas lá da Escola José Clair Piegas, os pais ali de São Donato também, Bororé, Serrinha de Guaraçá e toda a comunidade que está na audiência, quiser mandar uma mensagem aqui, pedir isso, uma música, a gente está aqui para atender, né? Cada um de vocês.
0: Jânio, você foi diretor da escola em São Donato, né?
1: Por muitos anos fiquei. São Donato. Desde que emancipou uma Sambará, onde meu pai fez parte da emancipação, inclusive, e eu fui diretora lá pela gestão do prefeito Alberi Foleto, primeiro, sim, prefeito de Maçambará. Fiquei todo o tempo com ele lá trabalhando, depois do Aldérico Copati também. E, enfim, temos muitas amizades, muitas pessoas que apoiavam o nosso trabalho, e as festas eram lindas também em São Donato. Quem participou lembra e sabe do quanto eram lindas as festas também.
0: O primeiro programa, quando eu conheci Maçambará, eu fiz um programa lá no CTG, Recreio dos Galdérios. Eu não conhecia Maçambará. E o Inhacovari, um amigo meu, foi indo motorista para mim, que ele conhecia Maçambará. E aí o Seneu Salcedo deixou a caixa de isopor debaixo da mesa. E ele dizia lá, tem uma caixa de isopor debaixo da mesa, mas é nossa, mas não vai me lograr.
1: Mas as festas lá são bonitas. Lá tínhamos também reunião dançante, grupos musicais. Inclusive tinha muitos grupos daqui de São Borja que eu contratava para as festas.
0: Com certeza.
1: Um dos grupos era do Jonathan, hoje que é o Sol Bailão, o Jonathan dos Teclados. Ele e o pai dele, a família, sempre estavam conosco lá, animando a domingueira. Tínhamos o programa de rádio também, da Rádio Tupi, da Rádio Cruzeiro do Sul. E era uma, sim, parceria muito bonita, onde tínhamos muitos doadores ali, os donos das propriedades rurais. E a festança era linda, torneio de futebol também, buffet, churrasco, salada, era muito bonito.
0: E eu fui jogador de futebol muitos anos, contei, né, que fui jogador, mas na reserva, né?
1: Então, o importante é participar, né?
0: Claro, eu ficava torcendo, só com a minha força e grito na reserva, ajudava os companheiros a ganhar a partida.
1: Claro, incentivo é tudo, é isso aí.
0: Vamos mandando um abraço, deixa eu ver aqui, boa tarde, legenda, o Antônio Capataz da Fazenda Pederiva. Alô, Antônio Lebrão. Uma música para todos os tradicionalistas de São Borja, capital gaúcho do Fandango. Um abraço para você e muito obrigado pela audiência, Índio Velho Bueno. Também o Jair. O Jair é a dona professora Yolanda, ali na Fausto aqui no Teatro Uau, depois que tá, Jair. Um abraço para você, muito obrigado pela audiência. Todos os seus familiares aí. Heroí Araújo Dias também vai um abração para ti, muito obrigado pela audiência. Vitor, vamos trazer quatro músicas agora? Deixa eu ver que tem mais um áudio aqui, deixa eu ver aqui. Nosso colega Laudelino, uma boa tarde para ti, colega Laudelino. É ele que toda semana está aqui com o Entardecer na Querência. Grande colega, grande parceiro, muito obrigado pela audiência também.
1: Um abraço ao senhor Laudelino, tive o prazer de conhecer ele pessoalmente lá na festa de São Marcos, São, né? Marcos, né? Estava lá participando da festa, onde meu irmão é diretor da escola, Gilson. Um abraço, meu irmão Gilson, Carol, Aninha, minha sobrinha. E foi uma festa muito bonita também. E lá nós tivemos a oportunidade de conhecer o nosso querido aí, comunicador, isso, Laudelino, que eu escuto também parceiro, todas as tardinhas, à noite já o programa dele. É muito lindo, a tradição é isso, tem que sempre estar irmanados, levando aquele abraço, aquele carinho, e atender o pedido aí das músicas, que a gente sempre está ouvindo, bastante músicas bonitas, que traz uma mensagem de família, de amor, de respeito, é isso que importa.
0: Verdade, nosso colega, colega amizade, parceiro por aí, nessa andança, João Dornelles pediu a música Flor do Meu Jardim, prepara aí as flores do jardim aí para nós, se tiver a rosa, traz junto depois.
1: Quero aproveitar também e mandar um abraço para minha mãe lá em casa, que ficou, isso, no bairro Betinha, Dona Eva, as nossas vizinhas que estão sempre ouvindo, hein, o teu programa. E também fiquei surpresa, tem irmãos até da igreja que estão escutando o programa, minhas amigas, a Ernestina, o esposo dela, o seu Paulo. E a gente fica feliz de poder estar aí, né, levando o tradicionalismo também, que a nossa tradição é muito linda, não podemos deixar perder esses valores tão preciosos que nós herdamos aí das nossas raízes.
0: Eu quero aproveitar, falando do seu Paulo Dornelles, ele foi do quartel, né, da banda do quartel. Seu Paulo toca uma gaita, compõe como ninguém, um abraço pra ele.
1: Sim, esse era o pastor Paulo da igreja também, a esposa, família, então um abraço a todos os nossos irmãos em Cristo, irmãos, né, de amigos, de religião, e não são de sangue, mas como se fosse, que Deus nos apresenta pessoas especiais e nós levamos com amor no coração essas amizades tão preciosas que nós temos.
0: É isso aí, então, acho que tem um 20 no ar ali, de repente manda pra nós, Vitor. Antes vamos rodar quatro músicas, agora trazer bastante música. Rádio Cultura, boa tarde, escapuliu a ligação aí. Pode ligar de novo, vamos aguardar um pouquinho. Você foi embora, você foi a corda, vá com a corda aí, né? Novela Cidade e Campo, tem alguma diferença? Talvez tenha alguém que pensa que a novela realidade desperta a curiosidade, mas é só um passatempo. Relato nesse momento novela Campo e Cidade. na cidade, eu sei que é bom. Aqui a vida é bela. É o cinema, é a novela e esta é a sua rotina. Lá no campo, a líder genuína e se sente cheio de pasto. Você vê água torcendo o basto e taura curvado em cima. Também você vê mulher velha, toda metida na beca. Você vê velho jacareca palpando uma moça nova. Cubiço dar uma sola pra acabar com a ilusão. Pois já está na condição de atar o queixo na cova. Isso é o que Céu Ortiz lá do Manuã, autor da letra Zaino Aporreado. Uns versos meio bagual. Modulada à moda antiga, né? É, modulada ao galpão, né? Isso aí, que é o Ortiz lá do Manoel. Até nem me lembrava mais desse verso, esse último aí, mas agora eu lembrei.
1: É, boa memória, então. É isso aí, tem que trazer alegria, né?
0: Então tá certo. Vitor, o pessoal gosta de brincadeira, né? Vitor, me diz uma coisa. Ligar de novo, o Vitor não ligou. Vamos trazer música, então vamos lá. Vamos com a música, tem 4 pedidos aí de musical. Vamos com a hora e a temperatura, 17 graus a temperatura. Já estamos aí com 14 horas e 22 minutos, como passa o tempo, né? 14 e 22 agora. Música na conversa, 4 músicas agora.

0: 14h40, voltando à querência hoje aqui do estúdio da Rádio Cultura. Depois de uma chuva, não sei se o sol apareceu lá fora, Vitor. Vou dar uma espiada depois. Tá emburrado o tempo ainda, né? Não é bem emburrado, é emulado. Vou seguindo dizendo para os ouvintes, então, que domingo que vem já estaremos ao vivo, nossa rodada de programa ao vivo, lá no Piquet do Aterro, programa para ajudar o colega de Euclides, o grupo Os Mensageiros, que o Vitor vai trazer depois ao vivo, Os Mensageiros, né, Vitor, depois? É, isso no dia 5, a 1h da tarde, inicia o programa, não tem almoço, é bom que esse dia não vai ter almoço lá. De repente, Salvador, vamos assar uma linguiça lá, quem sabe um matambre gordo, né, até chegar a hora do programa. É, depois, no dia 12, na Escola do Rincão de Ivaí, com o grupo Sem Fronteira, festa a escola, um abraço a diretora, se estiver ouvindo, né, seu Matias, de repente dá uma ligada para nós, a diretora da escola lá do Rincão de Ivaí. Depois, dia 19, já no Salão do Teleco, lá em Santo Antônio das Missões, já a segunda vez que tivemos lá, só que na outra vez não foi na íntegra, a gente fez uns boletins lá, é, acho que tava o Vitor aqui, né? Não, acho que era o Edson que tava aqui. A gente fazia os comerciais daqui e fazia as participações de lá. Era as Irmãs Patias, dessa vez o grupo Os Peixoto, viu, professor? Os Peixoto vão estar animando a festa no Salão do Teleco, lá em Santo Antônio das Missões. Bom, nós temos mais alguns chás que aqui, vão trazer a Flor do Meu Jardim pro João Dornés, do Rincão de Santos Reis. Ali no Passa Barco, o tio Zé. Um abraço para ele, obrigado pela audiência. Ali em São Mateus, alô, seu Antônio Ximenes. Também o seu Neri Ximenes, os taxistas, seu Paraíba, todos os taxistas, aquele abraço, são sempre ligados, ouvindo nossa programação. Ali em São Marcos, próxima capela, o Tadeu, aí o do José, a Dona Ruth. Um abraço para vocês aí também. O seu Agimir e a Dona Maria, os pais da Dona Margareta do seu, e o sogro e do seu o esposo da Dona Margareta, que eu me escapuli o nome dele, daqui a pouquinho eu me lembro. O Obaldo, né? Seu Obaldo. Também o Nadalon e a Dona Maria, um abraço pra vocês e muito obrigado pela audiência. E ali também, no pessoal do assentamento São Marcos, o Emiliano, também o Assunção, o Lino, os irmãos Machado aí, o Roque, também o Miguel. E o João Machado aqui no Passo, nos Passos. Um abraço pra vocês aí. Professora, antes de chegar aos comerciais, vou mandar um abraço pra tua região, tua escola. O prefeito Negro do Brasil, ontem de manhã, me deu uma mensagem aqui, o prefeito, aí, isto.
1: Pois é, um abraço lá pra Maçambará, né? Comunidade onde eu me criei praticamente desde criança, estudando na escola Nembo Benévolo. Depois fui morar em Itaqui, fazer magistério com as irmãs lá, São Teresa de Jesus. Depois vindo pra São Borja, fazer faculdade aqui na Urcamp também, né? E a gente fica conhecendo muitas pessoas e um abraço a todos os ouvintes lá de São Donato, de Maçambará, todos que estiverem na audiência. Também agradecendo aí a todas as pessoas que estão sempre ligadinhas no programa Volcão da Querência e também no Marco Marco pela manhã, onde a gente tem agora participado, fazendo a chamadinha, os convites. E vamos convidando mais uma vez aí as pessoas, nossos amigos, para que domingo, dia 5, estejam lá nesse programa em prol do tratamento de saúde do nosso amigo Euclides, né? Então, você aí está convidado, levar sua gaita, tocar, cantar, participar, que tivemos muitas participações no último programa, não foi?
0: Muito.
1: Que coisa mais linda. Então, essa integração, essa ajuda, esse carinho que as pessoas necessitam, assim, no momento que mais, né, a gente vê que pode contar é com os amigos. Então, convidamos você aí, simpatizante do tradicionalismo, que eu sei que tem muitas pessoas, muitos talentos, São Borja também tem, Maçambará também tem, e tá aqui também, minha cidade, onde eu nasci, que eu quero mandar um abraço para o nosso amigo lá, o Cassiano Melo, seu Piquete, a sua esposa. Isso. Também, e que a gente conhece desde criança, amizades de anos da minha família, dos meus pais, e que também tem um Piquete maravilhoso lá, que assim que deram a oportunidade vão ter que fazer uma comitiva e ir lá, né, fazer uma integração aí, tá aqui, Rádio Cultura, Rádio Cruzeiro e Rádio Pitangueira também, que tá aqui, é isso aí, não dá pra deixar as pessoas fora do convite.
0: Fizemos várias vezes no Porto, eu, Leno e o Cineu Salcedo no Porto lá. Fizemos várias vezes no Salão Maria das Dores, lá na praça. Fizemos lá nos Garcia, onde mais que a gente teve lá também. No Cassiano não tive ainda, seu Cassiano de repente. Eu mandei uma mensagem pra ele, declama muito bem poesia, às vezes ele declama. É, também quero mandar um abraço ao seu Marcílio, que sempre escuta o programa, e o Didi da Cordona.
1: Ah, é verdade, é isso aí. São talentos lá, que esses... Eu lembro na época que eu tinha minha festa comunitária lá em São Donato, o meu amigo saudoso, Perciliano Santana, fazia o programa de lá e levava uma grande comitiva, trazia, no caso, para São Donato, né, o Didi da Cordiona, o gaiteiro, os outros amigos de lá, que eu agora não recordo bem o nome de todos, mas que sintam-se abraçados aí. E eu tenho um carinho especial e admiro muito a tradição, porque vim de família tradicionalista.
0: Verdade. Um abraço, Tadeu. Me confirmou a audiência em São Marcos, onde tenho bastantes amigos ali. O seu Sabino Viana, irmão do Roseno, é um domador. Você já viu a pechada com dois cavalos? Acidente com dois cavalos, você pechar?
1: Não, ainda não.
0: Antigamente, sabe que não tinha estrada, né? Era trilhos. É. E o seu Sabino vinha a cavalo, e mais um vizinho lá de São Marcos, e no escuro, né? Os dois vinham a galope em sentido contrário. E um pechou no outro, né? Isso chama-se acidente campeiro.
1: Ah, acidente campeiro, tá certo. A gente vai vivendo e aprendendo.
0: Ai, ai. Vou mandar um abraço. Olha, eu não acredito, mas se for verdade, me confirma. O Resmin diz que escuta o programa e gosta de brincadeira que eu faço aqui. Só que agora ele vai ter um desafio, né? Ele visitou a Alemô lá, né, quem? Em Porto Xavier. E aí a Alemô agora vai esperar ele com mate. Como é que se chama aqui? É mato petudo, né? Que aí tu faz o mate e fica bem alto. Parece uma graneleira de uma máquina, né? Um abraço, Resmini. Se for verdade que escuta o programa, que sabe, tá aí o convite de vir aqui bater um papo com a gente, né? No programa, Resmini.
1: Tomar um chimarrão.
0: Bater um papo, tomar um chimarrão daqueles que sabem fazer lá, né? Mas a Lemô tá aguardando ele lá agora. Eu não sei. Chegou a acompanhar o vídeo, Vitor. Chegou o vídeo, tá dando risada. Mas a hora que ele chegar, aquela bomba que a Lemô vai entregar pra ele, vai ver o que é bom pra tosse. Eu acho que ele vai perder até o costume de tomar chimarrão, vai abandonar o chimarrão. Um abraço, Resmini, um grande parceiro, começou na Fronteira FM, né? Aqui eu conheci ele na Fronteira FM. E uma pessoa bem alegre, bem amigo, né? Que quero muito bem o Resmini também. O Edson Arce também, conhece o Arce? Nossa, trabalhou aqui na Rádio Cultura. Outra pessoa que tem uma consideração muito grande. Tio Nato, conhece o Nato? Olha, se tu enxergar um cara com o bigode maior que tiver, é o tio Nato. É quem tem
1: o nome. Ah, eu vi ele aqui um dia, uma foto. Que
0: sabia
1: ele
0: que ele,
1: no programa.
0: Ele não vai no barbeiro cortar o cabelo, ele manda cortar o bigode. Quando vai, só aponta meio palmo cada lado.
1: O bigode, é.
0: Vamos lá então, Vitor, brincadeira. Vamos com as quatro músicas agora que nós temos aí. Tem os grupos mensageiros ao vivo agora? Pode ser, Vitor? Os mensageiros dão uma mostrinha então da música ao vivo, que vai ser aí, é eles que vão animar o programa lá no Tio de lá, no Piquet do Aterro. Os mensageiros vêm também se aparta aí com a música ao vivo. Mais uma vez, um abraço ao Paulinho do Mato Grande, que tá trabalhando. Hoje é aniversário, Paulinho trabalhando, ó. Um abraço, Paulinho, meu irmão velho, meu amigo. Muito obrigado pela audiência, um grande abraço para você aí. Vamos lá com a música então, Vitor? Tudo certinho? Assim que tiver condições, já estamos com 14 horas e 47 minutos. A temperatura 17 graus.

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1: Horas 7 minutos, é o programa Voltando à Querência aqui do Estúdio da Rádio Cultura, e tem bastante chasca aí, professor, bastante mesmo. A temperatura 17 graus. Vamos começar mandando um abraço ao Pedro Ivo, né, Dona Lira, teus padrinhos lá, né, Pedro Filho, nosso patrocinador também agora, que nos dá um apoio aqui também. O professor Eloy e o professor Búfalo, conhece o professor Búfalo? Foi vereador?
2: Professor... Não conheço
1: o professor. Conhece, Vitor? O professor Eloy foi que trabalhou aqui na SBAM muitos anos, meu amigo, e o professor Gilberto, que eu chamo de Búfalo, por isso que podia chamar, né? Ele disse que se eu pedisse para não chamar, eu ia chamar igual. Então ele me liberou que eu chamasse, né? Então... Um abraço para os professores aí, você que é professor e a todo o pessoal da educação,
2: um abraço,
1: né?
2: Abraço aos nossos colegas, né? Dia a dia. Mas eu fiquei muito emocionada, muito feliz aqui de receber a ligação do meu padrinho Pedro Ivo e da minha madrinha Dona Lira, né? Com amizade de anos, fez-me recordar tempos do meu pai também, que foram muito amigos de música, de gaita, de tradição. Então, muito obrigada, meu padrinho, pelas palavras de carinho, pela ligação, pela audiência aí do programa Voltando à Querência. E com certeza, né, vou fazer uma visita, eu, minha mãe, estaremos indo aí lhe fazer uma visita, lhe dar um abraço, conversar um pouquinho, matar a saudade, né, e que saúde, isso. Desejo muita saúde aí pra ele, que Deus abençoe, família querida que a gente ama de muito tempo, de amizade, e essas coisas assim não tem preço, né, são preciosas demais pra gente.
1: O tempo vai passando, né? Eu lembro que o seu Pedro Rio tocava com o Luiz Dubal também, tocou com o teu pai, eram os filhos da tradição, né?
2: Filhos da Querência.
1: Filhos da Querência, isso. Pois é, vai passando os anos, né? Vamos mandar um abraço pro Marcelo Aquino, ele pediu a música Razão do Boca Braba, é do João da Almeida Neto, né, Vitor? Isso aí, Razão do Boca Braba. Também o seu...
2: Percy Dornelles, tive uma alegria também. Hoje foi o dia das surpresas inesperadas. Muito obrigada, seu Percy também, que sempre está participando dos programas ao vivo, trazendo uma música, um carinho pra gente. Diz que me conhece desde criança, lá de Maçambará, conheceu muito tempo de lá. Então, um abraço aí. Não tem como a gente agradecer a Deus pelas pessoas que a gente tem, né? Pelo carinho, pela acolhida, pela amizade. E, enfim, ficamos muito felizes aqui. Um abraço a esses queridos amigos de longa data e que Deus abençoe com muita saúde. Continuem na audiência aí, recebam toda a programação, todas as músicas do programa Voltando à Querência.
1: Verdade, vamos chegar, tem mais mensagem aqui. Vou mandar um abraço também aqui pro Capão Alto, pro seu Miran Quevedo e Adenir Quevedo. Ele, olha, família Quevedo, família da música, né? Um abraço pro Rock Guarani, também pro João Pessoa do Quevedo, o meu amigo Edson Quevedo. Eu vou trazer depois o Rock Guarani, eu tenho o CD do Rock Guarani, acompanhou o Mano Lima muitos anos, treino gaiteiro que tocava gaita, o Rock Guarani. O Rock Guarani acompanhou o Mano Lima muitos anos. Os primeiros anos do Mano Lima, a gaita, ele colocava a gaita de botão e toca muito, professor de música, o rock, né?
2: Talento.
1: Família da música, o sangue tá na música aí.
2: Isso aí.
1: Tem outra boa tarde lá, de ligado no teu programa aqui, José Sandro Goulart Pereira e família. Um abraço para o José Pereira Goulart e família também ligado conosco. Chegando mais áudio aqui, vamos ter que abrir aqui agora. O Dino Carreteiro está ouvindo a gente, muito obrigado pela audiência. Também o Barbosinha. Barbosinha, o programa que perguntou domingo é lá do seu João Mendes, da Brocha aí do Aterro lá. Para ajudar o colega de Euclides, certo? Tem uma gravação aí, Vitor, por gentileza, então. O João Rugazinho nos mandou uma gravação, vou puxar aí para nós. A partir da manhã, professor, sai essa gravação, nos convites aí, então, né? Com certeza. Sim. Vai dar cheio, já estão nos levando lugar.
2: Com certeza.
1: O Reinaldo Mota vai estar presente aqui também, vou trazer uma música dele depois. Conhece o Reinaldo Mota?
2: Vou conhecer, então.
1: Ele vai estar presente lá. Certo, então, Vitor, trazendo o convite aí do Voltando à Querência, domingo, na voz de João Rigurandino.
3: Buenos amigos e amigas, aqui quem está falando é o João Rigurandino. Estou por aqui para te fazer um convite muito especial para o dia 5 de julho, no Piquete Guarda-Fogo, na borracharia do Aterro, do nosso amigo João Mendes, onde haverá um grande evento em benefício à saúde do nosso amigo Euclides Dornelles, o homem do Voz da Querência. Começará às 13 horas com a programação do Alário Fiorim, o programa Voltando à Querência, e a animação a cargo do grupo Os Mensageiros, uma grande domingueira. Vamos dar uma força ao nosso amigo Euclides Dornelles, ouvintes da cidade do interior, eu conto com sua presença. Até lá!
1: Certo, o convite está feito então. Vitor, vamos chegar com as empresas que trabalham conosco, vou trazer então, Pedro Ivo, mudanças, né? trazendo o áudio, então, que o Pedro Ivo trabalha conosco. Um abraço mais uma vez a ele, obrigado pela parceria. Quer fazer sua mudança com tranquilidade, com responsabilidade? Pode contar com um profissional que tu já sabe, do Pedro Ivo, do Vento Minuano, né? Um abraço pra ele. Eu vou trazer aqui o telefone dele, né? Pra gente ter mais... o pessoal já tá mandando bastante mensagem aqui, né? O telefone do Pedro Ivo também é o mesmo, o WhatsApp dele, né? Vamos trazer aqui, tem um convite pro dia 12 também, um almoço na Associação do Bairro da Piaí pra levar pra casa. É o almoço e somente pra levar pra casa, galeta, acompanhamento. Então você que tá ouvindo agora o programa, pra ajudar o tratamento de saúde da irmã da Mariluce, né? Cunhado Marcelo. Então, por gentileza, o pessoal pode ir lá, pegar o almoço, levar pra casa a partir das 11h30, 11 e um pouquinho, já pode passar por lá e pegar o almoço, então, pra levar aí pra sua casa, certo? Vou dar uma força, então. É maionese, galeto, polenta, massa, salada, enfim, realmente dá para as duas pessoas almoçar. No domingo, dia 12, portanto, na Associação do Bairro da Piraí. Deixa eu ver aqui, boa tarde, Aladio, manda uma música para nós, estamos na escuta, só que não escapuliu o nome aqui. Deixa eu ver aqui, eu vou ter que procurar o nome dela aqui, vamos lá. O valor então é R$30 do almoço, mas acho que é a senhora do galeto mesmo, casualmente, né? Vou pegar o nomezinho dela, a dona Vanusa, então. Vanusa, então, ela é irmã da Mariluce, né? Um abraço, obrigado, dona Vanusa. Fica o convite, então, pro dia 12. O Vitor foi atender a porta lá, então. Deixa eu ver, professor, tem o evento da escola de Massa Amaral, que leciona lá no dia 5, né? É a festa de São João, é isso?
2: Não, festa comunitária no dia 5 de julho, a partir das 9 horas, com diversas atrações também. Vai ter buffet, vai ter outras tendas de doces, salgados, bebidas em geral. A escolha do reizinho, da rainha da festa. E a programação se estende até a tardinha lá na escola José Cleiro de Almeida Piegas. E você é o nosso convidado a estar também conosco lá nessa confraternização. E aqui também, né? Em São Borja temos grandes trabalhos do programa Voltando à Querência em prol do tratamento de saúde do nosso querido amigo aí, né, de Euclides, e com certeza vai ser casa cheia novamente, né, como foi da última vez ali no piquete do aterro. Um abraço ali pro patrão, né, que sempre está acolhendo, recebendo a todos com tanto carinho, com tanta atenção, e a todos que estiveram já participando no último programa, que a gente está conhecendo as pessoas, mas não recorda tanto os nomes, né. Um abraço a todos que estiveram lá conosco, prestigiando mais um programa Voltando à Querência. Quero mandar um abraço lá para casa também, dona Eva me ligando agora, passando, que a dona Fátima, nossa vizinha, está lá também, ouvindo o programa, e já mandando um abraço também aí da mãe para o meu padrinho, Pedro Iva, dona Lira, compadre de muita amizade, de longa data, mandando também um abraço lá para nossos amigos de São Donato do Piquete, tia Julieta, que muito tempo, né, tivemos as festividades lá de São Donato, muito movimento, bastante participação, seu Clóvis lá com a esposa, o patrão e toda a comunidade lá de São Donato.
1: O Albir Dias comunicando que às 17h30 tem futebol, né, Vitor? Vai ser aqui do estúdio. Quem é que joga? É o São Borja? É o futsal? Ah, tá, é o futsal então aqui. Tomara que o pessoal ganhe aí, né? Vamos lá, isso, em clima de Copa do Mundo, e certo, deixa eu ver o que tem mais aqui no telefone da emissora. Tem mais uns áudios aqui, vamos ver. 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
1: É isso aí, então, Vitor, vamos chegar com as empresas aí que trabalham conosco. 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
1: Obrigado, então vamos mandar um abraço para o Sérgio Brites, pai do Moisés, nosso colega da rádio, sempre ouvindo nossa programação. Não é seu Brites, domingo que vem estaremos lá no Piquet do Aterro, no outro da escola do Rincão de Ivaí, onde você morou. Sabe que o Sérgio Brites criou um cavalinho, criou um cavalo baixo, e o cavalo, o nome do cavalo é Chapolin. E o cavalo é acostumado a ficar dentro da casa, ele saía e deixava o cavalo lá, né? Aí o cavalo ficou grande e tal, ele veio pra cidade um dia e chegou em casa, abriu a porta, o cavalo entrou na casa e não viu. E foi dormir e se tapou num dia frio. Dali a pouco caindo prato, panelas e na mesa, virando cadeira, virando banco, virando tudo, né? E ele pensou, mas estão arrombando a casa, fugiu pra janela. Pois o cavalo tava dentro da casa e não viu. Ai, meu Deus. E essas histórias do Sérgio Brito.
2: Sérgio Brito. Ah, mas é engraçado.
1: Tá certo então, Vitor. Vamos ver o que nós temos mais por aqui. É, deixa eu ver, vou mandar um abraço. Boa tarde. Estou na sintonia do programa aqui no interior de Itacurubi. Se possível, roda uma das nossas velhas, Tapera com Ciro Correia. O Altamir Antunes, aí no Rincão de Itacurubi. O Baita Véio, a Diva, olha, Salvador. O Baita Véio, o Salvador e o Luizinho, tu vai votar em quem? Essa votação vai votar em quem?
2: Ah, vou ter que assistir de perto pra ver depois e dar meu voto.
1: Mas se você fosse votar, você ia votar em quem?
2: Ah, pois então, aí tu vai me deixar mal com os meus amigos, são todos meus amigos, eu não posso escolher só um. Todos dançam muito bem. Um abraço,
1: mas olha,
2: aí pro seu...
1: Mas olha que o Salvador, ele tem uma vamos dizer assim, uma estética na dança.
2: Cada um tem seu talento, né?
1: Cada um tem seu jeito de dançar. Além das pernas sacudir, o ombro dele...
2: O importante é ser feliz, né? O importante é a gente se divertir.
1: Parece que ele tá socando um pilão dos dois lados, assim, né?
2: Um abraço aí pra esses amigos queridos que a gente tá se encontrando sempre nesses eventos aí. E fico muito feliz de conseguir ter essa reciprocidade aí com esses novos amigos da tradição que Deus nos apresentou.
1: Tá certo. Obrigado ao Salvador pela parceria. Domingo estaremos lá. Vitor, já estamos aí com 16 horas 20 minutos, a temperatura 17 graus. Vamos com a música então, Vitor? Vamos trazer mais três da parte musical.

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0: voltando à querência, 15h35 e a temperatura 17 graus. Um obrigado aos ouvintes que estão ligados conosco. Tem mensagem aqui no mensagem. O meu amigo Guinha Covari pediu aí um cambicho na internet, mas eu vou te mandar. Dos irmãos Teixeira, a letra do Quecel Ortiz, pelou o osso chupão aí, viu, Guinha Covari? Vai pra ti aí, certo? Vamos ver aqui quem tá mais ligado conosco. Mandar um buenas tardes aqui então lá pro pessoal do Tiro de Laço. Hoje é o Domingueira lá com o Grupo Sem Fronteira. No Recreativo também tem Domingueira. O embalo de vaneira do Joaquim, certo? É isso aí então, professor. Vamos agradecer as empresas. Já estamos nos ajeitando para encilhar os cavalos e ir embora, né? Agradecendo as empresas aí que trabalham conosco. A você também pela quarteada, tá participando conosco, nos auxiliar nas gravações, nos ajudar a produzir o programa. Já que a professora Jane não gosta de falar, que nem eu, não gosta muito de falar.
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0: Um abraço pro Fernando. O Fernando tem o telefone 999007012. Ele tá agendando aí a quem tem experiência em corretor de gado, certo? Então o contato do Fernando, quem quiser conversar com ele, é o 999007012. Vamos lá, deixa eu ver o que nós temos mais deixar aqui, mandando um buenas tardes aqui mais uma vez. Lá pro eu acho que ali é Rincão de São Pedro, agora Milton. Um abraço ao Milton lá no Rincão de São Pedro, obrigado pela audiência. Vitor, vamos trazer as músicas e depois voltamos para encerrar o programa? Vamos lá então, Vitor, vem agora, vem os irmãos Teixeira, depois vem também o João Luiz Correia, vai Patinha Covara então. Essas músicas bacanudas, tu é o índio velho da gaita, ponto, vai estar conosco domingo lá no do Aterro, domingo que vem, se Deus quiser. Vamos com a música então? Vamos lá, Vitor, é contigo agora.

dormir moderno assim, né? Coisa estranha, na verdade. O melhor é ao vivo, né? 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

0: isso aí então, gauchas. Chegamos no final do programa, 15h50 agora, temperatura 17 graus. Obrigado ao Vitor, obrigado às empresas, obrigado aos ouvintes, à direção da Rádio Cultura. Obrigado a Jane, mais uma vez conosco aqui, nós passando informação, nos dando uma quarteada. Professora Jane, obrigado então mais uma vez.
1: Obrigada a você pelo convite, obrigado aos ouvintes pela participação que fazem esse programa de domingo. E até domingo que vem, se Deus quiser.
0: Já no domingo que vem estaremos ao vivo, né? Direto do Piqueto Ater, com o colega de Euclides. Obrigado, Vitor. Deixamos as últimas músicas e até lá.
1: Até lá.

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carinho e muito prazer, sou André Colatti. A partir de agora, no seu fim de semana, você já sabe, o melhor da música sertaneja classe A tá começando aqui no Coração Sertanejo. E a gente vai começar a sequência muito bem, só modão aqui comigo mesmo no fim de semana. Eu vou voltar em 2011 com essa música que já tá começando a ficar na saudade aí, né, gente? Canto, bebo e choro. Vamos agitar todo mundo aí no coração com João Bosco e Vinícius.

0: Eduardo Costa, 1º de abril, música de 2008. Ainda você curtiu aqui no coração no fim de semana. O Almir Sater, Peão, música de 1988 da novela Fera Radical. Essa música é bonita, viu? Linda essa letra do Almir Sater. E a Thaíde Alexandre também passou por aqui, Guarulhos. Abrimos muito bem com João Bosco e Vinícius. Bom, gente, eu preciso fazer o primeiro intervalo nesse fim de semana gostoso, maravilhoso. Fim de semana tudo de bom e audiência lá em cima, você curtindo de montão aqui, ó, a sua frequência do sucesso. Fica aí que eu já volto, e rapidinho, a gente tem mais modão pela frente.
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0: Segura essa emoção. Bom final de semana pra você. A gente vai seguindo. Eu sei, você tá agora aí no seu carro, tá curtindo, tá com o radinho ligado aí no seu carro, no ônibus, no caminhão, passando pelas estradas da vida. Esse é o Coração Sertanejo. Eu sou o André Colatti e vou junto com você aqui na melhor programação. Vamos abrindo mais um bloco de música de modão aqui no coração com o Zezé de Camargo e Luciano. Tão lindo.

0: Então tá, Bruno e Marrone aqui no coração, César Menotti e Fabiano tocando em frente, Zezé e Luciano abriu esse bloco do coração. E aí, tá gostando? Eu sei que você tá curtindo, você que tá aqui com a gente na frequência da emoção. É a rádio que toca de tudo pra você, a rádio que tem muita música pela frente. Bom, eu vou fazer o seguinte, eu preciso fazer mais um intervalinho. Calma, ô compadre, calma, comadre, que eu já volto no seu fim de semana com o melhor da música sertaneja classe A. Aguenta aí, turma!
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0: Olha, eu vou te contar uma coisa, hein? Fim de semana com essa animação total no fim de semana. E eu, André Colatti, aqui junto com você. Vamos juntos? Eu, você, você e eu. Alô, alô, sítio, alô, chácara, alô, fazenda. Bom fim de semana pra todos. Coração Sertanejo prossegue. Agora eu vou trazer essa música aqui, ó. Nada, nada, nada. É de 2014 essa música? Racine e Rafael com participação de Paulo e Paulino. É pra agitar todo mundo aí, abrindo esse bloco.

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No

0: Noite Colorida 1984, trio Parada Dura aqui no coração. Chitãozinho, Chororó, Fret, foi tema inclusive do, foi da minissérie aí Carga Pesada, né, produção? Essa música Fret, tema de Carga Pesada de Chitãozinho, Chororó. Ainda rolei pra você aqui, ó, Jorge Matheus, Espinho na Cama, Avião das Noves, é um popo rico que você curtiu com Jorge Matheus. A primeira foi Racine e Rafael com Di Paulo e Paulino na participação especial. Bom, gente, mais um intervalo aqui no coração. Fica aí que eu já volto. Claro, todo mundo ligado aqui com a gente no fim de semana.
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4: E aí, turma, sou o André Colatti, prazerzaço estar com você no fim de semana, aqui no Coração Sertanejo, trazendo o melhor da música sertaneja classe A. Só modão na sua programação sucesso. Bom, gente, eu vou trazer agora modão pra você aqui no fim de semana. Tião Carreiro e Pardinho, Cavalo Enxuto.

0: amor aqui no coração, Regis e Raí, Teodoro e Sampaio. Ainda rolei pra você de 2004, Pelejando, Rick Renner, Gini Geno. Passou por aqui, música romântica, em 1991, eles, Rouxinol e Sabiá com Crises. E a primeira foi Tião Carreiro e Pardinho, que abriu esse bloco aqui do coração. Vou fazer mais um intervalo. Eu sei que você tá agora trabalhando, ou tá de folga, tá de plantão, tá na sua casa agora, tá no carro, no caminhão, no ônibus, enfim, eu sei que você tá aí, sempre com a gente, né? Ô, compadre, ô, comadre, dá um tempinho que no seu fim de semana tem mais modão pela frente.
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0: É a rádio que tá aqui sempre lado a lado com você. Eu também tô aqui no fim de semana na sua frequência da emoção. Vamos juntos. Coração Sertanejo tá no ar em todo lugar. E é o seguinte, eu vou trazer mais música boa pra você agora, hein? O Zé Henrique Gabriel, o que combina comigo é você.

0: Passageiro, Coração ainda está com o som aqui do Pedro Bento da Estrada. Ô, oh, Serenata do Amor, música lá de 1984. Que saudade, hein? A gente fecha os olhos e volta no tempo com Pedro Bento da Estrada. Ainda você curtiu aqui, Vitor e Léo, fotos na versão ao vivo. Bom, gente, vamos fazer mais intervalo. A minha produção me dando sinal aqui. Ei, tem que fazer intervalo, André Colatti. Vamos fazer intervalinho então pra galera aí. A gente volta já já, dentro de instantes. É só ficar aqui que tem modão aí, ó, de modão ainda.
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3: É, pessoal, todo mundo ligado, todo mundo curtindo aqui. O Coração Sertanejo tá no ar em todo lugar. E eu, André Colato, seguindo com você na melhor programação. Vamos juntos com música sertaneja da boa, só modão. Agora eu vou trazer aqui o João Bosco e Vinícius, né? Ah, é um poporri que você escolheu pra gente aí, ô, da produção. Meu ex-amor, deixa eu chorar. Solta o som então.

0: Chora Chorando, 1990, João Mineiro e Marciano aqui no Coração Sertanejo. Alan e Aladim, Não Vá, música de 1989, super fim de semana pra você que tá comigo aqui curtindo o Coração Sertanejo, não só na cidade, na região, no sítio, na chácara, na fazenda, no centrão aqui da cidade, em todos os bairros, enfim, você que tá sempre com a gente, nos dando o prazer dessa audiência maravilhosa.
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1: Tô de volta, sim! E eu vou trazer mais música boa pra você, viu? Fim de semana super bacana, você tá com a família, com os amigos, tá reunido aí na sua casa, ou você que tá trabalhando agora, tem gente que tá de plantão, trabalhando, fim de semana, mas tá lá, firme e forte, com o radinho, né? O bom e velho radinho de pilha, ou nas redes sociais, ou pelo site, bom, enfim, você tá curtindo sempre a nossa programação. Guilherme Santiago, só de você!

0: Estrela Perdida. A regravação ficou boa e ficou bacana com o Gustavo Lima. Essa música que marcou época, Minha Estrela Perdida, na voz aí do Gustavo Lima. Ele fez esse trabalho aí, foi lá em 2015, né? Esse projeto do Gustavo Lima cantando modão aí ficou muito bacana realmente. Rolei pra você, Meu Recanto, Meu Paraíso, goiano e paranaense aqui no Coração Sertanejo. E a primeira foi Guilherme e Santiago. Mas já acabou, minha produção.
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0: Eu mesmo, André Colatti, que prazer estar com você aqui no fim de semana, trazendo muita música sertaneja classe A. Super fim de semana pra você, pra sua família, pros amigos, pra essa galera maravilhosa que tá aí no centrão da cidade, em todos os bairros, você que tá sempre com a gente, na sintonia do sucesso. Como é bom estar com você e trazendo e transmitindo essa alegria contagiante, sempre aqui, ó, com muita música sertaneja classe A. Vamos agora para um momento regravações, claro, trazendo os novos talentos também, com músicas que marcaram época. Vou trazer aqui a Laona Prado, ela fez um popurri de regravações maravilhoso. Então vamos curtir juntos, Um Bom Perdedor, Jeito Carinhoso e Eu Quero Só Você.
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0: Matheus Barbosa, mais um momento regravações aqui pra você com Espinhos da Vida, rolê ainda, lá do ano de 1995, Jean Giovanni, Casinha Branca e Lauana Prado, abriu esse bloco, novos talentos, trazendo momento regravações aqui com o poporri maravilhoso que você curtiu dentro da edição do Coração Sertanejo nesse fim de semana. Mais um rápido intervalo, eu volto na sequência porque, ó, ainda tem muita música sertaneja classe A, só pra você.
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1: Voltamos sim, bom fim de semana, turma. Vem comigo, porque aqui o Coração Sertanejo não para, não para, não para. O melhor da música sertaneja classe A, agora destacando a música Paloma Branca, o som de Sérgio Reis. Sérgio Reis, participação da Perla. Deixa rolar essa música, esse modão aí pra gente.

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2: Faltando um minuto para as 18 horas, a Rádio Cultura abre a sua equipe de transmissão da jornada esportiva da Série Bronze do nosso estadual de futsal. O jogo será realizado na cidade de São Gabriel, Cruzeiro. Futsal enfrentando a equipe da ASF, né, da Associação São Borgense de Futsal. Juntamente com a nossa equipe esportiva, nosso colega Dilson Ribas, o Eduardo Belmonte, Albini Dias e na mesa de áudio o Edson Dutra. E lá nos transmissores a dona Maria Pereira Lima. Aqui na Riachuelo temos uma tarde ensolarada, depois de toda a noite com chuva, um pouco pela manhã também de instabilidade, cerca de 20 milímetros de chuva aqui na fronteira oeste. Então, o Cruzeiro Futsal de São Gabriel enfrentando a Associação São Borgente dentro de mais alguns instantes. 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O jogo, portanto, já está para ser iniciado e as equipes aí em quadra para a disputa desse jogo, né? O equipe da Associação São Borgente de Futsal, acho que uniforme mais claro, branco, né, Belmonte? Aliás, uniforme mais cor bordô, né? E a equipe de São Gabriel com o uniforme todo branco. O colega também, Adilson Ribeiro, já está aqui presente para também fazer análise desse jogo. Um jogo importante. Vale a vice-liderança e até a liderança, até porque o Alegrete não está jogando, né, Adilson, na rodada de hoje. Boa tarde.
3: Boa tarde, Alberi. Boa tarde, Belmonte, a nossa audiência. O Juvenil, né, manteve o mesmo quarteto inicial, né, titular aí, dando sequência, claro. Esse time titular, com uma Mica no gol, o Diego Frois, né, jogando como fixo, o Tio numa das alas, o Assis e o Somália no comando de ataque, né, que é o time aí que considerado titular, que vem fazendo um ótimo campeonato, né.
2: Isso. O colega Eduardo Belmonte também já daqui a pouco vai chegar com as escalações, né, das duas equipes que já estão jogando instantes iniciais de jogo. O placar é de 0-0, domínio de bola por parte da equipe aí de Alegrete, né, equipe do Cruzeiro Futsal, que ocupa a terceira colocação com 6 pontos. O líder é a Associação Alegrete com 10, depois o São Borja aqui, a Associação São

0: o Eliel, Iago e Jé.
1: Eliel, Iago e Jé.
0: Já okay. Confirma a escalação.
1: Okay, a numeração.
0: O 17 ali é o Iago.
1: Ok. Tá certo. Então, Belmonte, daqui a pouco vem com a numeração.
0: O técnico lá é o Nasser, né?
1: Nasser.
0: Que jogou o Culturão aí por várias equipes, né?
1: Sim, está lá.
0: Lembra dele? É lá de Alegrete.
1: Isso, a equipe vem descendo, batida, segurou firme o goleiro Mamica da equipe da Associação São Borgense, está jogando com o Diego Frois. Diego Frois encontrou aqui o Assis, Assis dominou, dá o toque ali para o Diego, uma boa jogada, a bola acabou se perdendo pela linha lateral. O piso é diferente do piso daqui, né? Não sei se é um assoalho, enfim.
2: É um assoalho.
1: É um assoalho, né? A gente observa, né, Adilson?
2: Quadra bem menor que isso, a do, menor. Do ginásio
1: é.
2: Do Passo.
1: É, né? É semelhante até o Castelão aqui de Itaqui, isso, parecido, né?
2: Castelão.
1: É, o a quadra, mas o ginásio é menor que o Castelão.
2: Isso, uma quadra mais enxuta.
1: É. A equipe aí fez boa viagem, também um ônibus confortável, a equipe viajou lá para a cidade de São Gabriel. Domínio de bola por parte da equipe do Cruzeiro, que necessita da vitória, jogando em casa. Domínio de bola por parte do jogador que é o Capão para o Iago. Domínio de bola por parte da equipe do São Gabriel. A bola acaba se perdendo. Não, foi nos pés do jogador da equipe da Associação São Borgense. Sai jogando. Olha a chance, batida para o gol. A bola bateu para fora.
2: Somália.
1: Somália fez uma boa jogada pela direita. Ele que é o vice-goleador aí do campeonato, né? O Anderson da Silva Pinto, Somália. Que aniversaria hoje, né, Adilson?
2: Tá de aniversário hoje. Isso. Nossa equipe manda os parabéns para ele, né? Esperamos aí, primeiramente, muita saúde e muitos gols hoje, né?
1: Isso. O Eduardo Lisboa, o Lisboa da equipe do Fênix Imigrantes, tem 8 e o Somália tem 7. É o vice-goleador do campeonato aí da Série Bronze. Só no jogo anterior marcou 5, né? O Somália já deu um salto na artilharia. 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Olha a equipe da Associação chegando. Salva o goleiro com o pé. O goleiro Enzo tirou aí com o pé. A batida, me pareceu, foi do Diego, do meio da quadra. Por pouco a equipe não saltou aí no placar de 1-0.
2: E, Alberi, informação aqui para os nossos ouvintes. Já temos aí o primeiro classificado, as oitavas de
1: final.
2: Os acréscimos. Os donos da casa, o Canadá, acabou ganhando por 1-0.
1: Ah, 1-0.
2: O Canadá está classificado à próxima fase da Copa do Mundo.
1: Ah, sim. Eu acho que o jogo foi lá no Canadá mesmo, né? Claro que era a sede lá da seleção, estava jogando em casa e venceu. Olha o chute, a equipe está no ataque, a equipe da Associação São Borgense mesmo, jogando fora de casa. As chances aí se observa, né, Adilson?
2: Melhor na partida.
1: Melhores, né?
2: A equipe da CF já teve duas boas finalizações. Que o goleiro Rayan fez defesas importantes aí, realmente sendo protagonista do time de São Borja mesmo, jogando fora de casa. Voltando à Copa do Mundo,
1: sim.
2: Agora com a classificação do Canadá, o Canadá espera o vencedor, para mim, do jogo mais equilibrado que nós vamos ter nessa fase da Copa do Mundo. Marrocos e Holanda.
1: Ah, sim, Marrocos, o jogo mais tarde hoje, por volta das 10 horas, né?
2: Sim, esse jogo é amanhã, né?
1: Amanhã, isso, é amanhã.
2: O único jogo, o jogo de hoje foi o único, né?
1: Isso, tá certo, mas é o mais tarde dos jogos é amanhã, né?
2: Perfeito.
1: Que começa com o jogo do Brasil, às 2 da tarde.
2: Às 2 da tarde contra o Japão.
1: Então, somente jogou. Olha, o goleiro acabou tirando com o pé, vibrou muito, seria o primeiro gol da Associação São Borgense que tem o escanteio. Lá pelo outro lado, não sei se não, o Luciano vai cobrar pro Assis, colocando a bola dentro da área, acabou afastando. Agora o contra-ataque da equipe da Associação, que não é Associação São Gabriel, Associação Cruzeiro Futsal de São Gabriel. Domínio de bola por parte do Diego Frois, tem liberdade o Diego, mas ele sai tranquilamente, rolando a bola aqui, mas atrás pro Assis, sai jogando com o tio. Tio número 10 recebe aqui na esquerda, ainda o tio pisou na bola, vai tentar fazer a jogada individual, mas atrás pro Diego Frois. É a jornada esportiva aqui da Cultura. 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Olha a equipe da Associação chegou, bateu, salva o goleiro novamente com o pé, ou bateu na trave.
2: Defesa do goleiro.
1: É, defesa do goleiro, mais uma vez o goleiro está sendo o nome do jogo.
2: Jogadaça do Assis, hein? Disparou em velocidade com o pé, fez uma defesa importante, olha, muito bom o começo do time de São Borja mesmo, jogando fora de casa.
1: Jogando fora de casa, não sei se a equipe lá parece um pouco nervosa, a equipe da equipe do Cruzeiro, e o Associação tá em cima, placar de 0-0, lateral, parece que está jogando até aqui no ginásio, né?
2: Muita naturalidade o desempenho do time de São Borja, né? Começou muito bem e olha, pelo que vem criando, já poderia estar ter feito pelo menos um gol.
1: Isso. E se observa também no segundo tempo, né, diz que a equipe não perde ali a parte da condição física, não, vem tendo
2: o trabalho uma boa condição. O trabalho do Ian é realmente muito bom, né?
1: Olha a chance, a roubada de bola lá era do tio, hein? Tio dentro da área, por pouco chegou na cobertura ali no sistema defensivo da equipe e acabou recuando a bola para o goleiro da equipe, o goleiro Enzo. O goleiro Enzo está jogando. Olha a chance, a bola chutada.

0: por cima. Era o do Diego Frois, né? Número 92, Diego Frois, tocando a bola de esquerda, estava sendo pressionado lá. O jogo que começou às 18 horas, o placar é de 0 a 0. Placar do primeiro tempo, rolada a bola para o jogador, Assis não conseguiu dominar, estava de costas, né, quando recebeu essa bola. 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Olha a jogada da sucessão para o jogador Somália, fez a jogada, bateu em cima do marcador, acabou perdendo a bola. Domínio de bola por parte do Eliel, colocando a bola pela linha lateral, lateral favorecendo a equipe da Associação São Borgense, que era o merecido já o placar de 1-0. O placar é de 0-0 por enquanto, né? Mas a Associação já faz jus aí por merecer um placar melhor. Vem aqui para a Associação São Borgense, novo jogada dentro da área, houve recuo para o goleiro Enzo, sai jogando Enzo pela equipe do Cruzeiro de São Gabriel. Até o momento, a equipe, ou seja, a série bronze de futsal, reúne 484 atletas, né? Tem 261 gols em 36 jogos, tem uma média de 7,25 gols por jogo. E o goleador principal é o Lisboa, né? Eduardo Lisboa, da equipe do Fênix Imigrantes, com 8. E aqui de São Borja, o Somália tem 7 gols. Lateral favorecendo a equipe, prepara-se para a cobrança. O número 7, não sei se já vão confirmar, da equipe da Associação São Borgense. Eu acho que é o Chipango, né?
1: Chipango,
0: tá, saiu jogando. Olha a jogada da equipe São Gabriel, vai marcar, salva o goleiro de qualquer maneira. Uma bela defesa do Mamique no rebote, a bola foi pra fora e passou ali pelo Chipango, o jogador da equipe do São Gabriel, e por pouco a equipe não marca o gol, acho que foi o Rani, o jogador da equipe do Cruzeiro de São Gabriel, fez uma bela defesa, o goleiro Mamique, escanteio, né, no rebote, dentro da área. Agora quem sai jogando no contra-ataque para a Associação, falta, sofreu a falta, é para amarelo, né?
1: Matou o contra-ataque.
0: Matou o contra-ataque, vamos ver se o árbitro vai assinalar o cartão amarelo ou não, ou apenas a falta. O árbitro que vamos confirmar aqui, o árbitro para o jogo de hoje é William Moraes dos Santos, o árbitro número 1, o árbitro número 2, Wesley Becker Vasconcelos, e o anotador José Gomes de Oliveira. Vem a equipe da Associação São Borgense, a bola bateu em cima do seu marcador, vem a bola para o Chipango, Chipango tocando a bola para o Diego, aliás, era o jogador que era o gordo, né? Recua mais atrás, era o Mica, acho que é o Mica que entrou na partida, já vamos confirmar, nas mãos do goleiro Mamica, que já repõe no contra-ataque. Olha a chance, batida para o gol!
1: Bonito!
0: Associação São Borgense, numa ligação do Mamica para o ataque, era 2-1 e houve ali a assistência, me pareceu para, não sei se foi o gordo, o último a bater na bola.
1: Aqui parece que foi o Filipinho.
0: O Filipinho, né? E o placar é de 1-0 e já faz por merecer. 1-0, Belmonte, nessa jogada no contra-ataque da equipe da Associação.
2: A equipe São Borgense, que não se intimidou com o fator quadra do adversário, e na pressão chega um gol importante no início já da partida.
0: Ok. Vocês têm mais algumas informações? Ah, tá, com relação às equipes aí, né? Já vamos então anotar. O Belmonte pode ir falando aí a numeração dos jogadores. O Enzo é o número 1, né?
2: O Enzo é o 1, o Capão é o 5.
0: 5.
2: Ranieri é o 20. O Iago é o 17 e o Gé é o 2.
0: Ranieri é o 17, tá. E o Gé é o número 2.
2: Gé é 2.
0: Ok.
2: É que eles tinham a relação deles. É certo. Eles deram, passaram uma relação ali pela ordem dos jogadores ali, não é pelas camisetas.
0: Certo. E então 1-0 merecido até agora, a equipe que mais insistia, né, Adilson, no ataque, a equipe da Associação.
1: Sim, quem teve as melhores chances no momento foi a equipe da Associação, né? Teve em torno de 4 boas chances, né? Se tivesse um pouquinho caprichado antes nas finalizações, já teria feito 1-0, uma jogada que o Mamica foi protagonista, né? Fez um bom lançamento e o Filipinho muito bem colocado, quase na marca do pênalti ali, acabou fazendo 1-0 justo. E se a equipe de São Borja continuar mantendo esse ritmo e essa condução de jogo, tem tudo para ganhar com certa facilidade.
0: Ok, vamos observar ali o placar de 1-0, né, para a equipe da Associação São Borgense. Placar que leva a equipe aí na disputa, também adquirir liderança da chave juntamente lá com a equipe do Alegrete com 10 pontos, né? A equipe do Alegrete tem 10 pontos e a Associação São Borgense tem 3 pontos a menos, que levaria, portanto, a liderança dessa chave também. Agora 18 horas mais 12 minutos, 18 e 12. Então, Adilson já havia anunciado ali sobre a África do Sul, aliás, o Canadá, né, classificado, a fase seguinte, na vitória aí sobre a seleção da África do Sul pelo placar de 1-0 já nos acréscimos. Muita festa, com razão, lá do torcedor lá do Canadá. E observando também com relação aí fora, Adilson, dos acontecimentos aí na área do esporte, com relação às chuvas intensas na região noroeste do Rio Grande do Sul, né? Muitas cidades aí alagadas, tem cidades com mais de 230 milímetros somente nesse final de semana, né? Que pode acarretar, quem sabe, alguma elevação também do Rio Uruguai, né?
1: Muito provável, né, Alberi? A gente já está monitorando aí, né, a situação do nível do Rio Uruguai e está marcando chuvas bem volumosas também para a semana que vem, né?
0: Isso.
1: Então, nossa região aqui da fronteira oeste, principalmente São Borja, está em situação de uma análise um pouco mais profunda, né?
0: Para ter uma ideia, observando uma imagem aqui do Clóvis, do Oeste Mania, uma balsa foi levada do Rio Guarita, hein? Sentido Rio Uruguai, foi levada devido à força das águas. Uma balsa aqui, devido à força das águas, acabou sendo levada aí, devido a esta chuva intensa também no final de semana. Observando aí, teve regiões então com mais de 230 milímetros de chuva, né? Como, por exemplo, Porto Xavier, que é um dos principais canais aí do Rio Uruguai, né? Horizontino com 180 milímetros, Tucunduva 186, São Paulo das Missões, Campinas das Missões com 200 milímetros. Aqui tivemos mais ou menos uns 20 milímetros, né? Foi aí a chuva aqui em São Borja. Então, a transmissão aqui da emissora Rádio Cultura, oferecimento da Casa Favorita e Comercial Favorita, também com a gente aí na jornada esportiva Extintec Extintores, e também Extintec Extintores, localizado na Uri Dornelles, fone 3431-4400. 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Vamos ficar no aguardo aí, depende também das imagens, né, para a transmissão desse jogo, e vamos ficar, portanto, no aguardo para a transmissão deste confronto. Do jogo entre o São Borja e a Associação São Borgense. O placar foi anotado mais ou menos entre 5 ou 6 minutos do primeiro tempo, né? Agora já 18 horas e 15 minutos. E algumas informações do nosso esporte, do nosso futebol. Tivemos na semifinal da categoria sub-20, né, do Gauchão, o Juventude ganhou do São José por 2-1, está classificado para a final, e o Inter venceu o Grêmio pelo placar de 4-2. Em dois jogos, o agregado ficou 5-2. Então, vou fazer a final Inter Juventude da categoria sub-20. No sub-17, o Grêmio já é o campeão, inclusive com o técnico São Borgense, o Ayrton Fagundes, né? Foi, então, o técnico que ficou com o título da categoria sub-17. Vamos ficar no aguardo aí para trazer essas informações. Não sei se o colega Eduardo Belmonte tem alguma informação aí sobre o jogo, Belmonte. Belmonte pode comparecer aqui, ou demais informações do final de semana aí para a comunidade São Borgense, enquanto a gente aguarda aí essas informações. Vamos então com o jogo. O domínio de bola por parte da equipe do Cruzeiro de São Gabriel, recuada a bola mais atrás, vem no domínio ali o número 25, né? Já a gente confirma quem é, se o Felipe ou o Cauê, e o placar continua 1-0 para a Associação São Borgense de Futsal. Placar esse do primeiro tempo. Domínio de bola por parte da equipe da Associação. Olha o corte, pode nascer mais um gol. No rebote, bateu de esquerda. Principal, não sei se bateu no goleiro ainda. Passou com muito perigo o chute lá do jogador da equipe da Associação. Já vamos conferir quem chutou essa bola. Somália, número 11.
2: Apenas a reposição para o goleiro Enzo. Segue no placar, 1 para Associação São Borgense de Futsal, 0 para o Cruzeiro Futsal da cidade de São Gabriel.
0: Ok. Pois bom, muito consegue mais alguns aí da relação dos relacionados, né? Enzo, Iago, Capão, Eliel e o Gênio, jogadores que saíram jogando na equipe. Olha a chance, saiu o goleiro de cabeça no rebote. Aparece ali o sistema defensivo cortando por pouco. Não nasce o segundo gol da equipe da Associação São Borgense no placar 1-0. No rebote, sai jogando a bola com o jogador lá pelo outro lado, acho que era o Assis ou o Tio. A bola se perdeu pela linha lateral, favorecendo a equipe do Cruzeiro Futsal. Vem dominando a equipe do Cruzeiro no rebote, vem no contra-ataque, chutou, segurou firme o goleiro Mamica. Foi de longe o chute, não teve muita dificuldade o Mamica, que já liga o contra-ataque. A bola se perdeu pela linha de fundo, o placar aí de 1-0. Depois, Adilson, acho que daqui a duas semanas tem outro confronto, será, acho que em Alegrete, né?
1: Dia 12.
0: 12 será... Ah, não, a Copa do Mundo é no outro final de semana, né, de julho, né? Acho que é o último jogo da Copa.
1: Dia 19.
0: É dia 19, né? Faria a final. O placar é de 1-0. Jogo lateral favorecendo a equipe da Associação São Borges. O jogo está sendo realizado em São Gabriel. No meio de bola por parte do Filipinho. Houve desvio da zaga. É lateral novamente para a equipe da Associação São Borges. Prepara-se para a cobrança. O Chipango. Rolando a bola o Chipango. Para o Gordo. Do outro lado. Ameaçou o jogador que era o Assis. Acabou perdendo. Vem novamente. Troca de passes. A bola não saiu. Continua ainda na área. Voltou a bola para o Gordo. Fez a deixa ali para o jogador que é o Chipango. Chipango mais atrás ali para o Assis, vem dominando a bola a equipe da Associação São Borgense, vence pelo placar de 1-0, agora marcação um pouco mais alta da equipe do Cruzeiro de São Gabriel, rolada a bola junto à lateral, acabou escorregando, não houve nada lá pelo outro lado, o placar é de 1-0 para a Associação São Borgense de Futsal. Um abraço para o nosso colega, o Enéia Júnior, que cedinho, né, apresenta urgente a notícia, que deve estar por casa, né, Dilson?
1: Com certeza, não deve estar pela emissora.
0: É. Olha o rebote no sistema defensivo, voltou a bola para a equipe da Associação, mais atrás para o Gordo, não quer saber de brincadeira e coloca a bola para lateral. Lateral favorecendo a equipe do Cruzeiro de São Gabriel.
1: Luciano na quadra.
0: Isso, mais o Luciano aí que entrou na quadra, né, Luciano?
1: Bom jogador.
0: Já o Belmonte nos confirma o número do Luciano na tarde de hoje.
1: 28.
0: O Luciano jovem.
2: A equipe atleta... São Borgense confirma sempre a mesma numeração, não muda, né? O banco ali tem o Bola, o goleiro reserva com a 25, o Lucas Frois é o 5, o Mica é o 77, Tiaguinho 30, 18 é o Cabelo, o Luciano que entrou agora 28. Filipinho 93, Chipango 7 e o Assis 17.
0: E agora a equipe do Cruzeiro desperdiça uma chance do empate no contra-ataque.
1: Defesaça do Mamica, hein? É. Defesaça e na sobra o pivô da equipe do Cruzeiro errou, olha, é um gol inacreditável.
0: É, o placar de 1-0 e no contra-ataque a equipe da Associação estava toda no ataque e acabou desperdiçando a bola do Somália, dominou a bola de costas, voltou a bola pro Assis, batida pro gol, era o Tio, era o Tio número 10, bateu a bola ao lado ali do gol do goleiro Enzo, o placar continua em 1-0 para favorita. 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Chega a equipe de São Gabriel, sai ali arrojado o goleiro Mamica e a arbitragem
2: é descia ali pela quadra de ataque o camiseta número 20, o Ranieri, e ele toca a bola para a esquerda e chega a defesa da equipe da Associação São Borgense de Futsal para aliviar ali, colocando a bola para a linha de lado.
0: É o primeiro tempo e a transmissão da Rádio Cultura M1260, jogada a bola pela linha lateral. Agora o jogo um pouco mais, já teve um jogo mais movimentado, né, Dilson?
1: Sim.
0: E a equipe do São Borges, mesmo assim, tentando explorar aí os espaços e o contra-ataque. O público acho que é regular lá em São Gabriel, né? Não se vê
1: Pequeno. Nada comparado ao público que a CF bota aqui em São Borja.
0: Isso, né? Tem na média de 400, 500 pessoas, né? Aqui em São Borja.
1: Se a equipe da CF conseguir manter esse resultado, Avery, tudo leva a crer que o confronto direto da equipe Blackout e a CF vai decidir quem vai ficar em primeiro do grupo, né?
0: Isso, é. E com esta vitória parcial, né? Claro que se for mantida a vitória, a equipe fica junto, né? No número de pontos. Até porque a Alegrete não está jogando no final, sim, de semana. Aí o número de jogos também fica igual. Sim. São 4 jogos.
1: Bom, né? saldo daí, né? Isso, quem sabe, é. Dependendo, talvez o um empate lá em Alegria de um resultado para ficar em primeiro.
0: Isso, né? Até depois aí a equipe tem mais jogos em casa, né? Mas por enquanto, a equipe São Gabriel, não sei se você já viu o comentário aí no segundo tempo, a equipe acaba, não sei, se cansando um pouco, né?
1: Tem o déficit físico, né? Mas até o momento eu até esperava que a equipe do Cruzeiro fosse se impor um pouco mais, mas o jogo bem controlado pela CF.
0: Pois é. 18 horas mais 21 minutos, 18h21, a Cultura M1260 na transmissão desse jogo da CF contra o Cruzeiro de São Gabriel. Domínio de bola por parte da CF, quem está dominando ali é o Tio, deixou mais atrás, batida do Diego. A bola saiu com perigo, essa bola pegou um efeito, hein, Edilson? Na
1: trave, hein?
0: É, e o goleiro, não sei se jogou, bateu com a trave lá, acabou sentindo, de repente, para esfriar um pouco aí o ritmo do jogo.
1: Exatamente, uma ótima finalização do Diego Frois. Olha, o goleiro já estava batido, a bola passou raspando a trave, quase a CF faz o seu segundo gol.
0: É, e seria um gol ali quase que da divisão da quadra, né? Do meio da quadra, um chute forte e o placar é de 1-0 ainda. Vem a equipe do Cruzeiro de São Gabriel, batida a bola pelo Rani, o Ranieri, né? O Rani, que é chamado, a bola se perde pela linha lateral. Era o número 5, Capão, lá pelo lado esquerdo. É ele quem domina a bola, no meio de dois jogadores, mesmo assim tem que cuidar. Chegou a equipe batida.
2: 8 para encerrar a primeira etapa.
1: Ótimo, meu monte.
0: Ok.
1: Ótimo.
0: 12 minutos então sendo jogados, né? Então já ultrapassamos a metade do primeiro tempo. Tem 8 minutos ainda para serem jogados deste primeiro tempo. 6 horas mais 22 minutos. 6h22. Agora o jogo. Não sei se houve um pedido de tempo, parada. Parte lá da arbitragem. Da arbitragem, não, das equipes.
1: Agora a moda da Copa é parada para hidratação.
2: Pedido de tempo pelo técnico Juliano Rocha, da Associação Samborgense de Futsal.
0: Sim. Então um pedido de tempo e o placar continua de 1-0 e o pessoal pode participar. Pode participar aí então, Belmonte, deixando o palpite ali no Facebook e no Instagram da Rádio Cultura. Qual será o resultado amanhã de Brasil e Japão? Claro que o palpite é em favor do Brasil, o pessoal concorre a uma camisa oficial aí através da parceria com a Casa Favorita e Comercial Favorita. E a arbitragem, Belmonte, do William Moraes dos Santos, né? Desse jogo.
2: A arbitragem do jogo, árbitro número 1, William Moraes dos Santos, árbitro número 2, Wesley Becker Vasconcelos, cronometrista Josef Rocha Hassen e anotador Josué Gomes de Oliveira e o representante Luiz Euclides Castiglione Silveira. O local é o ginásio Plácido de Castro. O Chiapetão, né?
0: Sim.
2: É chamado.
0: Lá em São Gabriel.
2: São Gabriel. E o tempo técnico, né?
0: Isso. Agora o jogo já vai recomeçar, me parece, Belmonte, que arbitragem.
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0: Olha o São Gabriel chegando, vai marcar. Que defesa do Mami com a defesa arrojada. Saiu na divisa ali da área e por pouco não aconteceu o gol do empate, hein? Uma bola batida ali foi pelo número 2, Belmonte.
2: Kevin.
0: É o número 2 e o número 7, né?
2: Por 17.
0: É, chegando, a equipe tem aproveitado ali.
2: O 17 ali, Belmonte. Kevin.
0: Isso, Kevin abateu uma grande defesa do Mamica, acabou salvando o gol de empate, que seria da equipe do São Gabriel. O Adilson voltou a bola para a equipe do São Gabriel, tentou sair da área. Tinha dois jogadores, o Mamica vem aí fazer reposição na quadra, tocando a bola para o jogador que é o Luciano.
1: Assis,
0: né? Assis com o Luciano, deu um pouco de confusão.
1: Eles são parecidos.
0: São parecidos.
1: Assis é 17, Luciano é 28.
0: Isso. Houve a falta no meio da quadra, mas a arbitragem marcou para a equipe, eu acho que do São Gabriel, né, Belmonte? Achei que era um empurrão em cima do Diego Frois, mas a arbitragem paralisou o jogo. No meio da quadra deu a falta para a equipe do São Gabriel.
2: Faltando 7:14 para encerrar a primeira etapa, hein?
0: 7:14.
1: Importante é a CF pelo menos levar esse 1-0 para o intervalo, né?
0: Sim.
1: Para trazer um cenário de mais tranquilidade, né? E até as informações que o time do Cruzeiro...
2: O público aumentou um pouco, Adilson, mas
1: baixíssimo.
2: A gente pensava que ia lotar o ginásio.
1: É baixíssimo.
0: E tá mudando também poucos jogadores, né, Adilson? Você observa, né? Não tá mudando devido, de repente, o ritmo do jogo. Mudou os jogadores da equipe da CF. Chegou a equipe do São Gabriel, vai marcar novamente. Saiu em cima ali o goleiro Mamica. Olha, nas três situações, a equipe do São Gabriel, por pouco, não empata o jogo, hein, Belmonte? Já cobrava mais bola,
2: boa chegada,
0: no travessão, batido pra fora. Achei que tinha sido gol, hein?
1: Golaço.
0: Vai ser um golaço.
1: Cobrança de escanteio e o jogador, o número 20 da equipe.
2: Iago, hein? Que chute de primeira, Gilson.
1: É, como diz os antigos, e aí na forquilha.
0: É, ia na forquilha. Ele acabou batendo no travessão e a bola veio rebatendo. Eu tinha o Iago como 17, número 20, então.
2: É o 20, o Iago Pinto. Eles têm dois Iago, Albi.
0: Ah, sim.
2: O Iago Pinto... Iago Souto.
0: Ah, certo. Ok, então o número 20, esse aí está na quadra, é o... somente o Iago, né? O placar é de 1-0. O Amica sai jogando, a bola acaba se perdendo pela linha lateral, favorecendo a equipe do São Gabriel, que tem pressa, né? O jogador Capão ali está postos para recebeu o Capão, sai jogando lá pelo outro lado para o número, o Alisson, aliás, o Alisson que é o goleiro, né? O Gé sai jogando, olha a bola de graça, vai marcar mais um gol, a equipe da associação, o goleiro faz uma grande defesa, desperdiçou, a bola vai no meio do gol, né? Tava bem posicionado o goleiro.
2: E o arremate do
0: o tio.
2: Tio, camiseta número 10, uma grande defesa do goleiro Enzo, evitando do segundo gol da equipe samborgense.
0: É, a bola veio de graça ali pro tio.
1: Pena que o tio bateu no meio do gol, né? Se ele consegue tirar do goleiro, provavelmente teria feito o gol, até porque ele bateu com bastante potência o chute, né?
0: Vem ali o Diego tocando a bola, não domina ali o Assis, a bola se perde pela linha. Conseguiu recuperar, né? Ele sai jogando, tocando do outro lado lá para... Adiantou, mesmo assim conseguiu recuperação o Diego na raça. Vem a bola, acaba afastando de qualquer maneira a equipe do Cruzeiro. Seis minutos, falta bastante tempo ainda no futsal, um minuto já é tempo, né? Sai jogando aqui pra associação, São Borges foi derrubado lá pelo outro lado da arbitragem, marcou a falta. E é cartão amarelo, né, meu monte, pro jogador lá da equipe do São Gabriel.
2: Cartão amarelo pro Gé.
0: Isso, o Gé.
2: É o que te joga mais ali pelo lado esquerdo, pela ala esquerda, o Gé fez a falta, tio, né? Está caído em quadra o tio, agora já levanta-se, conversa com arbitragem ali, mas foi uma chegada forte, Alberi.
0: Isso, era o contra-ataque.
2: Merecido o cartão, Adilson.
1: Bem aplicado.
0: Isso. Então agora uma falta já na quadra de ataque da equipe da Associação São Borgense. Prepara-se para a cobrança para fazer o tio. E tem o Somália já próximo
2: da área. Somália, goleador da equipe São Borgense com 7 gols.
0: Isso, é o vice-goleador da série bronze, né? O goleador principal, Eduardo Lisboa, do Fênix Imigrante, tem 8. Prepara-se para fazer a cobrança da falta lá, bem perto da linha lateral. O jogador é o tio, né? O tio já está recuperado.
2: Ele mesmo vai direita a cobrança da falta, né?
0: Não sei se o tio, não sei se está...
2: Apenas um jogador na barreira, né?
0: Isso, apenas um jogador na barreira da equipe do Cruzeiro de São Gabriel.
2: Tem o Diego Frois mais aqui centralizado no meio da quadra, mais para o lado esquerdo. E tem o Somália com as mãos à cintura e que também pode receber a bola, né?
0: 18 horas e 30 minutos, é a Cultura M1260 na transmissão, prepara-se para a cobrança, já jogou o curto, tentou ali o contra-ataque, a equipe do São Gabriel, recuperação da equipe da Associação São Borgense, batida a bola em cima da marcação,
2: desviou na defesa, escanteio, né? O arremate para o gol, desviou na defesa, escanteio lá pela direita, quadra de ataque da Associação São Borgense.
0: Prepara-se para a cobrança o tio, quem sabe a jogada ensaiada, o Diego ali mais atrás, recebeu a bola, bateu em cima ali da marcação, ganhou a linha lateral. O ginásio, a quadra se semelhante ao Castelão, né, Belmonte? Eu falando com o Adilson aqui.
2: Isso, muito parecido com o Castelão.
0: Recebeu a bola o Somália, mais atrás, vem dois na marcação, há um chute cruzado, a bola acabou se perdendo pela linha lateral. Lateral já cobrado, vem a equipe do Cruzeiro de São Gabriel, dá o toque curtinho, tentou passar pela marcação do tio, não conseguiu, e o tio ganha lateral, aliás, lateral sai para a equipe do Cruzeiro, prepara-se o Capão.
1: Uma coisa assim é notória, né, assim, tecnicamente o time da CF é muito melhor que o time do Cruzeiro, né?
0: Pois é, mesmo jogando fora, né?
1: Muito melhor, assim, quesito organização tática, volume de jogo, domínio, assim, é muito mais time, né?
0: Tá sendo assim, muito.
1: Pena que é algo que pesou no primeiro jogo contra a equipe do Alegrete, assim, as sinalizações, né? Tá criando muito, mas tem que melhorar as sinalizações,
0: sim, né? Nesse jogo também, né? O que não teve no contra a equipe do Capão do Cipó, né? A equipe foi muito bem. E também lá em Nova Esperança também, né?
2: Sim.
0: A Nova Esperança foi 6-3, né? A equipe aproveitou bem.
1: Até porque, apesar do Cruzeiro ter tido menos chances que a CF, foram chances perigosas. Bola na trave, uma Mica salvando.
0: Olha a chance de mais um gol, a bola batida pra fora. Não sei se já não está perto da quinta falta, hein, né, Belmonte? Teve mais uma falta anterior agora, né? E aí já está contabilizando aí as faltas para a equipe da Associação São Borgense. E o São Gabriel não consegue nem dominar a bola ali pela linha lateral, né? O jogador acabou perdendo ela, foi o número 20, e o Assis ali reclamou que foi acertado pelo jogador da equipe, mas está tudo ok agora. Jogada, faltando jogo cinco. E o Luciano, né? 5 minutos faltando para o final do primeiro tempo, falta muito tempo ainda. Jogada em cima ali, o jogador acabou colocando a bola para a lateral. 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Já cobrado a bola pelo jogador que é o Assis. Assis do outro lado, fez a jogada mais atrás, jogador ali do Filipinho lançou, mas a bola sai desviado para a linha lateral, favorecendo a equipe do Cruzeiro Futsal da cidade de São Gabriel. Vai ser cobrada a lateral, já cobrada mais atrás para o jogador que é o Uriel. Cobrou a bola, olha, na frente do goleiro, o jogador não conseguiu dominar. Era o número 25, não conseguiu o domínio, a bola dentro da área e acaba desperdiçando a chance para a equipe do São Gabriel. Mamica vai repor com força no pé ali do jogador que é o Somália. Fez a jogada do Somália do outro lado para o Tio, dando trabalho para o sistema defensivo da equipe. Ele vem recuando, recua ali.
1: Sendo bola puxado pela camisa.
0: Pois é, a arbitragem não marcou. Voltou a bola para a equipe do São Gabriel, voltou a bola de graça. Jogo bastante brigado. Olha a dividida, ganhou aqui pro São Gabriel, bateu em cima ali.
1: Do Mamica, hein?
0: Do Mamica, que tá tendo uma grande atuação.
1: Mais uma, né?
0: Isso.
1: Mais uma grande atuação do Mamica, né?
0: Prepara-se para fazer a cobrança. E também o seu reserva teve boa atuação, né, Belmonte? No jogo anterior,
1: o Bola, 22.
2: É. Mostrou que quando precisar dele, ele está pronto para jogar.
0: Vai ter uma substituição lá pelo outro lado da equipe.
2: Não sei. Tem se jogador caído em quadra.
0: Eu assisto.
2: Camiseta 17 da equipe da Associação São Borja.
0: Não sei se é o Filipinho lá pelo outro lado, então vamos observar aqui a numeração. Jogador que vai entrar lá pelo outro lado ali. Ah, não, retorna o Chipango. Retornou o Chipango, número 7.
1: Chipango foi campeão ontem da segunda divisão do Campeonato Amador pelo Torino.
0: O Mamica também esteve atuando, né?
2: O Juliano Rocha rodando os jogadores, ao contrário do time da casa, que não troca muito, né? Quando troca, entra o 11 ali, o Eliel, sai, ele faz aquele revezamento, o Nasser, né?
0: Agora lateral favorecendo a equipe do São Gabriel, o desvio no jogador da equipe da SF, Associação São Borgense de Futsal. 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
1: E um adendo, Alberi, né?
0: Sim.
1: Até o momento esperamos que continue intacto, um dia isso vai acontecer, faz parte do futsal. Na sua história, a CF nunca perdeu, né?
0: Ah, é?
1: Um time que nunca perdeu, né?
0: Nunca perdeu. Começando muito bem aí na sua história, né? Vem ali na equipe da ACF brigando bastante, contra-ataque da equipe do Cruzeiro de São Gabriel.
1: Hein? Deu falta.
0: Pois é, a arbitragem marcou falta numa dividida ali, acho que foi do Diego. Do Diego Frois, né? Lá pelo outro lado, ainda bem que...
2: E as novidades no time da casa, Alberi, que acabaram de entrar ali, o Cristiano e o Xi.
0: Cristiano e o jogador Xi. Depois o Belmonte vem com a numeração, acho que o Xi e o Cristiano, portanto, não tinha... Eu não sei se era o... Cristiano não tinha aqui na minha relação, a gente vai anotar então o jogador da equipe do Cruzeiro Futsal de São Gabriel.
2: O sobrenome dele é Almes.
0: Ok. Domínio de bola por parte da equipe da Associação São Borgense, recua a bola, o Diego Frois aqui do outro lado para o Tio, mais atrás, essa bola é perigosa, tem que tentar tirar essa bola de trás, aí o que faz, não sei se a bola se perdeu para a lateral, voltou novamente.
1: Foi a bola.
0: Isso, a bola não conseguiu dominar ali o Somália. E ela bateu no seu pé, lateral, favorecendo a equipe de São Gabriel. Placar de 1-0, placar importante para a Associação São Borgense, disputando a Série Bronze. Agora mais uma solicitação de tempo por parte dos treinadores. E o jogo, portanto, agora paralisado aí, por uns instantes aí, Belmonte.
2: Pois é, agora é a vez do pessoal da casa organizar o time. Eles se surpreenderam, Alberi, eu estava ouvindo o pessoal de lá... de São Gabriel, surpreendendo com o conjunto da equipe do São Borgense, bem treinada, uma equipe que...
1: Bem organizada.
2: Muito bem organizada em quadra, né? E eles estavam destacando essa situação.
1: Sim, uma coisa até que pode pesar em relação ao confronto direto, que esperamos que a CF vença, né? É que a equipe Blackout de Alegrete foi lá e ganhou 4-1, né?
0: Ah, sim.
1: Ganhou 4-1, né? Mas nessa altura do campeonato, se levar os 3 pontos...
0: Claro, é importante,
1: importa,
0: né?
1: O que importa, né? Porque o Cruzeiro, mesmo que ele perca, né, pra CF e pro Blackout, sinto ver que tecnicamente é um bom time, né?
0: Sim.
1: É só o Capão do Cipó e o...
0: Nova Esperança.
1: E o time do Nova Esperança do Sul, sim, que são bem abaixo em relação a esses três, né?
0: Agora a lateral já cobrada para a equipe de São Gabriel. O placar continua a zero. Reposição logo após o pedido de tempo. Vamos ver a ligação do contra-ataque da equipe da Associação São Borjense. O Diego brigando bastante. Caiu na quadra. Ele pode, na jogada aí, na linguagem de futebol, cavou uma falta aí.
1: É uma falta. É uma falta boa ali, que dali dá para bater no gol. É.
0: Né? E quem sabe
2: é uma já falta se cometida ali pelo Capão, camiseta número 5.
0: Não, né? Sei se não está se aproximando já da sexta falta mesmo. Já tem umas quantas faltas aí a favor.
2: E vai ali próxima bola para cobrança. Aqui pela esquerda, Chipango.
1: O que bate bem essas faltas aí tá no banco de reservas, o Gordo, né?
0: Isso. Ah, é o Gordo.
1: O Gordo bate bem essas faltas.
0: E o Chipango já se posiciona do outro lado lá. O número 77, o Mica. O Mica está na partida aí na esquerda ali. O Mica entrou muito bem no jogo aqui, no jogo anterior. Equipe ganhou do Capão do Cipó. E o Chipango já orienta ele para ficar dentro da área, na frente do goleiro, que coloca para no pé do Mica. Que jogada ali do Chipango. Pediu para ele se posicionar e tocou a bola no pé dele.
2: O Mica deu uma pisada na bola, né?
1: Era pra bater cheio.
2: Ajeita de primeira, dá o tapa na bola, faz o gol, Gilson.
1: Sim, se ele conseguisse fazer o movimento para chapar a bola, né? Mas infelizmente não conseguiu.
0: O jogador totalmente sozinho dentro da área, foi o encontro da bola ali, o jogador Mica, mas eles infelizmente, né, não conseguiu uma jogada melhor. Olha o contra-ataque, rolada a bola pro jogador, mais uma falta em cima do Diego, a arbitragem não marcou, voltou a bola pro Chipango, pro Diego novamente, experimentou, bateu em cima ali da defesa, foi uma falta clara, hein?
1: O juiz acabou dando vantagem, né? Só que seria a sexta falta.
0: Claro, é, acho que seria a sexta falta.
1: O juiz faltou personalidade para marcar um tiro livre contra o time da donos da casa.
0: Foi dois jogadores em cima do Diego, era jogada individual dele, a arbitragem mandou o jogo seguir.
1: Falando em arbitragem, a gente critica muito aqui no Campeonato Brasileiro, às vezes o Rafael Claus aqui, né? E o Wilton Pereira Sampaio, eles estão sendo nesse momento na Copa do Mundo, os árbitros estão sendo mais recebendo elogios na Copa do Mundo, apitando bem, né?
0: Isso. Até tivemos uns lances ali, uns lances polêmicos. Ontem foi um dos gols lá, né, Dilson, que o segundo VAR não assinalou um impedimento, não lembro qual é o jogo ontem. Que teve um impedimento.
1: Seria gol da Colômbia.
0: Ah, da Colômbia.
1: Do Sanches, zagueiro.
0: Isso,
1: né? Mas o VAR, até porque tem a tecnologia do semiautomático, né?
0: Acabou também
1: anulando, né? Mas depois apareceu o replay, ó. Tornozelo na frente.
2: Pois é, um tornozelo. E Juliano Rocha levou um cartão amarelo lá por reclamação.
0: Sim.
2: Numa falta que foi cometida em cima do Xi, ala esquerda ali da equipe de São Gabriel, do Cruzeiro.
1: Pelo menos, pelo jeito, quem não ficou Xi foi o Juliano, né? Acabou reclamando, né?
0: Lateral para a equipe lá do São Gabriel. Aliás, uma falta é quase uma lateral,
2: né? O Xi que vai para cobrança.
0: É na risca da lateral, né? Tem dois jogadores na barreira e uma chance para a equipe do São Gabriel, que não está chegando muito, mas nas vezes que chegou, o goleiro da equipe de São Borja fez grande defesa. Que é a quinta falta lá que o juiz está assinalando, né, para a equipe do São Gabriel. Penso que ele assinalou cinco faltas mesmo. Já rolada a bola para o jogador, que é o Capão, deixou mais atrás para o seu marcador, afasta ali de qualquer maneira numa dividida. O jogo deve estar já no seu finalzinho, quem sabe faltando uns 2 minutos ou menos, né, para o final desse primeiro tempo. O placar é de 1-0 para a equipe da Associação São Borjense. Olha o contra-ataque, acabou batendo direto ali o Somália, girou,
2: surpreendeu o goleiro.
0: Isso, mas ele estava bem colocado, o goleiro, o Enzo, né, e segurou a bola firme para a sua defesa.
1: Seria, se fosse no futebol do futebol de campo, o famoso lance, o gol que o Pelé não fez, né? Pelé fez mais de 1000 gols, mas tem um que ele não fez, né? Foi atrás do meio campo.
0: E depois daquele gol que o Pelé acabou perdendo, muitos outros já fizeram aquele
1: gol. Sim, exatamente.
2: Faltando 1:24 para encerrar a primeira etapa, Associação São Borjense de Futsal vai vencendo pelo placar de 1-0 o Cruzeiro Futsal lá em São Gabriel.
0: E um jogo bastante aberto. Por pouco essa bola não veio de graça para a equipe da Associação São Borjense. Sai o goleiro Enzo com dificuldade colocando a bola para o campo, para quadra de ataque, o Mica, né?
1: E algo bem raro no futsal, né? Nós estamos se encaminhando aí para um fim do primeiro tempo com um gol, né?
0: Sim,
1: é. Algo bem raro no futsal, né?
2: E demonstra o equilíbrio do jogo.
1: Exatamente.
0: Marcam
1: muito, né?
0: Mas muita chance de gol também, né? Se o jogo é lá e cá.
1: Esse jogo tranquilamente poderia estar 3-2, um 4-3 para a CF, hein?
0: Isso. Domínio de bola por parte da equipe de São Gabriel do Cruzeiro, através do jogador que é o Eliel. Recua a bola, vem na dividida ali, ganhou, foi empurrado. O Somália, arbitragem não marcou a falta, voltou para o Somália novamente de perna esquerda, 2 na marcação. E o pessoal reclama lá do Mica, né? Reclamando lá de uma reposição, escanteio. Escanteio, arbitragem marcou, vai lá pelo outro lado para a cobrança o Mica. Quem sabe no finalzinho a equipe não assinala mais um gol, voltaria tranquilo aí para o segundo tempo. Mais atrás ficou o Gordo, né, para ajudar no seu sistema defensivo. Ele bateu um chute violento, a bola subiu, é tiro do gol lá para o goleiro Enzo. A cobrar, Equipe de São Gabriel sai jogando. Jogador aqui é o Capão. Ainda vai tentar o domínio. Na frente do seu marcador que é o Somália. Faz a jogada. A equipe tem 5 faltas. Não pode deixar. Não pode até mesmo cometer a próxima falta. A equipe de São Borja. O jogador desequilibrado não conseguiu bater bem na bola. Meu manteiga acabou caindo na quadra. Lá, tiro de gol favorecendo o goleiro Mamica. Placar de 1-0. 18 horas mais 41 minutos. 18:41. 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Obrigado pela audiência aí. Sempre na audiência o Ivan Mota lá de Marau, o Ayrton em Porto Alegre, os nossos demais ouvintes aqui da cidade e também do interior do município que acompanha a nossa jornada esportiva. Olha, meu amigo, sai jogando. Tentou a bola na quadra de ataque. Houve o corte do jogador da equipe do Nova Esperança pela linha lateral. Lateral, a equipe de São Borja não tem muita pressa, o placar é de 1-0, vai receber ali o Gordo, né? Sai jogando ali uma mica, faz o lançamento nas mãos lá do goleiro Enzo, que já repõe, já vai ter o final do primeiro tempo, terminou agora o primeiro tempo, da partida, Belmonte.
2: Um resultado importante, Amberi, importante, jogo fora de casa, torcida presente no ginásio, a batucada torcendo lá. E a equipe da Associação Samborgense de Futsal vai vencendo pelo placar de 1-0.
0: Acho que foi confirmado o gol do Filipinho.
2: Gol marcado pelo Filipinho, camiseta número 93 da equipe da Associação. Então termina o jogo, a primeira etapa, vencendo pelo placar de 1-0 o Cruzeiro Futsal de São Gabriel no ginásio Plácido de Castro, o Chiapetão.
0: Ok, a gente vai voltar ali com o Adilson logo após o nosso intervalo. Vamos trazer uns comerciais ali, Edson Dutra, e depois a gente retoma novamente para a transmissão do jogo aqui. Esse jogo válido pela quarta rodada da Série Bronze do Estadual de Futsal.

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3: Faltando 15 minutos para sete de um domingo, né? Onde tivemos na madrugada de hoje um pouco de chuva, depois abriu um sol aqui em São Borja, na fronteira oeste. Belmonte daqui a pouco movimenta com informações aí. Uma velha malandragem, né?
4: Muita experiência.
3: Né? Muita experiência. Daqui a pouco vamos voltar com o nosso colega Eduardo Belmonte. Mas vamos observar aqui, até tinha uns cruzamentos, já a gente vai... Não sei se tem os cruzamentos atualizados aí, Adilson. A gente vai aqui com as informações. Olha, falando sobre informações aqui fora do país, as informações aí a nível internacional, o calor que atinge a Europa já matou mais de 1.000 pessoas, né, para ter uma ideia, lá na Europa. A gente observando aqui no Jornal O Sul, que é da... É, meu monte. Não, pode vir. Não, só chegar aqui, meu monte. Estou trazendo as informações locais aqui. Eu tenho algumas informações aqui da nossa cidade. Informações da área policial, está tudo calmo com relação à nossa área de segurança, não?
5: Na área de segurança aqui em nosso município, já há alguns dias, muita tranquilidade. É sempre bem diferente de municípios aí vizinhos, municípios da região e também do estado. Situação aqui em São Borja é tranquila mesmo.
3: Sim, tranquila. Né? Só na área política teve outro dia, foi mais do meio de semana, visitação aí de autoridades, políticos, né? E depois tiveram, acho que foi entre quarta ou quinta-feira, né? Movimentação de visitação política aqui na área da... Ah, foi no aniversário de, acho que foi morte do Leonel Brizola, né?
5: Ah, sim, aí isso. Veio toda a direção nacional do PDT, integrantes do Partido dos Trabalhadores, estiveram aqui na cidade. Claro, teve uma homenagem lá no cemitério Jardim da Paz, mas teve também um encontro em dois locais diferentes aqui da cidade, um no bairro do Passo e outro aqui no centro da cidade, com os integrantes dessa coligação aí que tem como pré-candidata a Juliana Brizola.
3: Tá certo. Ok, então algumas informações, vamos ficar no aguardo agora do segundo tempo. A equipe fez uma boa viagem, a delegação. Teve o presidente aí, a Norma, a professora Norma Bengochê, também uma das que foi chefe da delegação, né, Belmonte, nessa viagem a São Gabriel, né? Tivemos, entre outros, a professora Norma, e também foi disponibilizado alguns lugares para torcedor que quisesse ir nessa excursão, né? A cidade de São Gabriel. Acho que o pessoal deixou aqui São Borja, foi de manhã hoje, né? Nessa viagem a São Gabriel, né?
5: Uma viagem longa, mas os jogadores aí estão se comportando muito bem, estão muito bem preparados fisicamente, hein?
3: Isso.
5: Um bom trabalho realizado pelo preparador físico, professor Ian Zinelli.
3: Isso, Ian Zinelli. Então está aí, o pessoal que quiser ganhar a camiseta da seleção brasileira, deixa o palpite para amanhã, o jogo do Brasil-Japão. 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Jogo aí no seu intervalo, onde suas equipes vão para a orientação dos seus treinadores, né? O treinador da equipe é o Nasser, da equipe do Cruzeiro Futsal lá de Alegrete, de São Gabriel, e o do São Borja aí, o técnico Juliano Rocha, o juvenil. Aliás, o irmão do Juliano, né, o Diego, está lá no, na equipe do Grêmio Bagé, né, que está classificado aí, agora acho que o mata-mata da Copa Dunga. E o intervalo, o placar merecido, né, Adilson, 1-0 até poderia ter sido mais um. A equipe acabou desperdiçando uma chance, mas também o goleiro Mamica também acabou tendo boa atuação nesse primeiro tempo.
4: Merecido, bom desempenho da CF, tanto defensivamente, né? Principalmente defensivamente, né? Claro que a equipe do Cruzeiro teve bons momentos, umas quatro boas finalizações, o Mamica mais uma vez sendo importante nesse primeiro tempo. E fica aquele gostinho, a CF tá ganhando, tá ótima, mas poderia, quem sabe, ter alguma gordurinha, quem sabe de 3 a 4 gols de diferença, porque empilhou oportunidades, né? Mas é um problema que a equipe tem desde que começou o campeonato, né? Tem muitos gols no campeonato, o Somália vem fazendo muitos gols, mas alguns jogos são meio apertados assim, porque a equipe da CF não consegue matar o jogo, né? Mas um bom desempenho, um bom volume, mais uma vez muito bem organizada, sofre poucos riscos, se melhorar um pouquinho a sinalização no segundo tempo deve ganhar e ganhar bem, Alberinho.
3: Pois é, então ficando no aguardo aí para este confronto agora do segundo tempo. Aliás, a equipe já está retornando lá.
4: O Cruzeiro
3: está
4: voltando.
3: O Cruzeiro está voltando. A equipe teve algumas mudanças durante o transcorrer do jogo, né? Vamos observar agora para este segundo tempo. Você fala que a equipe. Aliás, a SF também está um pouco com um ritmo também melhor, até porque jogou na semana passada, né, Edilson? Não ficou muito tempo sem jogar a equipe, né? Jogou na semana passada, está com um bom ritmo aí de jogo.
4: Exatamente, né? Isso até perguntando aqui pro Renan, né, que é um dos diretores do clube, e também pro preparador físico Ian, falou assim, jogar dois jogos em sequência aí não é problema, porque a equipe está muito bem preparada. Não perde o ritmo, né?
3: Claro, não perde o ritmo. Os jogos da Copa, então, o Canadá classificado é primeira equipe aí na chamada segunda fase agora, né, Nilson? Não é ainda oitavas, nem quartas, segunda fase.
4: 16 avos de final.
3: 16 avos de final. O Canadá venceu pelo placar de 1-0 o primeiro classificado à fase seguinte. E a seleção brasileira amanhã, às 14h. Não sei se o Adilson tem na relação aí os próximos jogos da Copa, aliás, os jogos de amanhã. Vamos observar aqui os jogos que seriam desta segunda-feira, né? Pela Copa do Mundo, jogos, claro, que a partir de agora eliminatórios. Lembrando que, terminando o jogo no tempo normal, 0-0, tem prorrogação de meia hora. Prorrogação de 30 minutos, e aí persistindo o empate, tem mais cobrança de pênalti. Então, o jogo do Brasil amanhã pode terminar às 16h, ou pode terminar até perto das 17h, né?
4: Acredito, Alberei, que o Brasil mata nos 90 minutos, tá?
3: Nos 90, né?
4: Acho que o Brasil ganha do Japão, tá? Não acho que vai ser com certa facilidade, o Japão fez bons jogos, principalmente contra a Holanda, né? Mas o Brasil vem numa crescente aí, fez um bom jogo contra a Escócia, acho que o Brasil tem plenas condições de ganhar nos 90 minutos. Tá? Então amanhã às 14h nós temos Brasil e Japão, às 17h30, Alemanha e Paraguai.
3: É um grande jogo, é. Paraguai que entrou como terceiro colocado.
4: É, né? A Alemanha é um pouco bem favorita nesse jogo aí, né? E às 10h amanhã, Holanda e Marrocos. Pra mim é um dos jogos mais equilibrados. Esse sim, pra mim, assim, é um jogo que não tem favorito mesmo, sabe?
3: Sim, é. Então, Belmonte, como é que vem as escalações das equipes para o segundo tempo? Algumas mudanças, Belmonte?
4: Sem mudanças. Começou o segundo tempo.
3: Domínio de bola por parte da equipe, vem a equipe do São Gabriel do Cruzeiro, rolada a bola dentro da área, acabou afastando de qualquer maneira pela linha lateral. Instantes iniciais de jogo, lateral favorecendo a equipe do Cruzeiro, aliás, da equipe da Associação São Borgense de Futsal. Já jogada a bola lá pelo outro lado, pela linha lateral, favorecendo a equipe agora de São Gabriel. Domínio de bola por parte da equipe através do goleiro, sai jogando o goleiro Enzo. Enzo sai jogando curtinho. A equipe de São Paulo na marcação, lá forte, bateu em cima do Assis. É tiro de gol favorecendo o goleiro Enzo. Trabalhando para a Stintec, para a Favorita e também Point Futebol Society. A equipe 1260, juntamente com o nosso colega Edson Dutra na mesa de áudio, lá nos transmissores da dona Maria Pereira Lima. Olha, a equipe do Cruzeiro chegou, batido firme no meio do gol.
4: Segurou. Pesaça, hein?
3: Boa defesa do goleiro Mamica. Boa defesa aí do goleiro Mami, com chute forte, transferido pelo jogador da equipe do São Gabriel. Me pareceu o jogador Eliel. Vem jogando novamente a equipe do São Gabriel. Houve o quarto contra-ataque da equipe da Associação São Borges. Bateu em cima ali da marcação. Agora o contra-ataque da equipe do São Gabriel, através do jogador, rolando a bola para o Capão. Segurou firme. Teve sorte ali o Mami, hein, Belmonte?
5: Boa atuação do Mamica, muito seguro em todas as vezes que foi exigido até aqui, né?
3: É, agora a equipe do São Gabriel está tendo aí mais, podemos dizer assim, um volume de jogo, mais chances ali. A equipe vem com tudo, né? O tudo ou nada agora para esse segundo tempo, perde pelo placar de 1-0, o placar ainda do primeiro tempo. Já cobrado a lateral, o Diego recebe, ainda o Diego, tocando a bola mesmo caído, o jogador da equipe da Associação tentou o ataque, a bola cruzou por toda a extensão lá da área. Não conseguiu domínio de bola o jogador Assis. Bola passou pela linha lateral. Não é que ele não conseguisse o domínio. Ela foi forte, né? E saiu pela linha lateral. Lateral favorecendo a equipe de São Gabriel. Já cobrada a bola pelo Eliel, número 11, né? E ela tocando a bola para o Gé. Houve de graça aí novamente para o Eliel. Prepara-se para a cobrança. Já cobrada a bola para a equipe de São Gabriel, aliás, para o Cruzeiro de São Gabriel, né? Vem batido para o canto, a bola passou pertinho do gol do Mamica, hein, Belmonte?
5: Olha, um chute de perna esquerda do meio da quadra, rasante, Mamica se jogou e a bola passou à esquerda da sua goleira, segue no placar, 1 para a Associação São Borgense de Futsal, 0 para a equipe do Cruzeiro de São Gabriel.
4: Essa foi uma falta. Essa foi falta.
3: É uma falta ali na risca, por pouco não é pênalti, hein?
5: Olha, uma questão de centímetros e seria marcado o pênalti, né?
3: Para a equipe de São Gabriel.
5: Contra-ataque para a equipe de São Gabriel ali pelo lado esquerdo, né?
3: Isso, foi em cima do número 11, foi o Eliel, né? E ele, no contra-ataque, recebeu uma falta e a arbitragem marcou.
5: Era uma tabelinha ali entre o Eliel e o Ranieri, né?
3: A equipe agora está chegando bem mais no segundo tempo, hein, Edson?
4: Melhorou em relação ao segundo tempo, né? Que principalmente no começo do primeiro tempo a equipe do Cruzeiro fez uma atuação muito abaixo. Agora no segundo tempo realmente está propondo o jogo e está melhor que a equipe da CF. Inclusive o Mamica trabalhando e trabalhando bem.
3: Faltando agora 5 minutos para as 19 horas.
5: Já a cobrança da falta.
3: É já cobrado. A bola bateu em cima do sistema defensivo. No rebote ali o Eliel colocando a bola para fora. E acabou não dando nada, mesmo assim pressionou, uma cobrança até perigosa, né, Belmonte? Até em certo sentido ali, da equipe do Cruzeiro de São Gabriel. Olhando a dividida, a arbitragem não marcou. Agora sim, marcou a lateral, favorecendo a equipe da Associação São Borgense de Futsal. Placar de 1-0, placar ainda no primeiro tempo. Uma alusão aí para o Bidu, que está na audiência aí, sempre acompanhando a nossa jornada esportiva. Olha, meu amigo, que sai jogando. Bateu ali no sistema defensivo da equipe do Cruzeiro. Prepara-se para a cobrança, o tio número 10. Ainda o pessoal tem pressa. Tio rolou, boa bola. Esperou, fez ali o pivô, jogador que é o Somália. Somália tocando a bola para o Diego. Batida ali em cima do sistema defensivo. Ganhou a lateral, a equipe da Associação São Borgense de Futsal. 18 horas mais 57 minutos. 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Na escuta aí o Bazeto, né? Nosso muito obrigado pela audiência e sintonia também da programação. E o Fábio também, que traz as imagens aqui em São Borja, né, Belmonte, do SB Esportes ali, através também dos jogos do YouTube, coloca sempre o áudio aqui da Rádio Cultura. Obrigado, Fábio, aí pela audiência na transmissão da Cultura M1260. Recebe a bola o número 20 da equipe Ranieri, da equipe de São Gabriel, o Cruzeiro, corta no meio do caminho ali, o Diego muito bem colocado, lateral favorecendo.
5: O Diego Flores tem uma noção muito boa de espaço de cobertura, quadra, né? Na cobertura é perfeito, né? Isso, agora tocando a bola para a lateral, quando a equipe da casa saía rápida para o ataque.
3: Parece que prevê, né, o jogador que vai receber a bola ali.
4: Os comentaristas, né, gostam muito de usar o termo, tem uma ótima leitura de jogo.
3: Ah, é? Isso, a leitura. Olha a equipe do Cruzeiro, chute ali, segurou firme o goleiro Mamica, muito bem atento. Mamica sai jogando por elevação para o Somália, a bola acaba batendo no travessão, Edilson. Aí
4: tá casquinho, hein?
3: Ligação
4: direta do Mamica e o
3: Somália acreditou.
4: Dando um casco ali, né? Uma jogada, né, uma ligação direta, e a bola raspou a trave, hein?
3: Isso, ela um pouquinho mais baixa, poderia ter sido gol de cabeça ali do jogador Somália, que agora está bem marcado. Sempre tem dois na marcação do Somália.
4: Geralmente a CF sofre muito com essa jogada, né? Jogo muito em relação à ligação direta, até porque o Frois é um exímio marcador, mas o Frois é um jogador baixo de estatura,
3: E agora foi chamado contra veneno, jogando fora de casa,
4: sim,
3: né? E acho que o pessoal está observando o Somália, até porque ele tem o vice-artilheiro aí do campeonato. Sempre o pessoal olha, né, meu mano, quem é o goleador da equipe. Então o Somália vem tendo cuidados maiores, né?
5: E o goleador da equipe do Cruzeiro é o Ranieri, com 3 gols.
3: 3 gols.
5: É o 20 ali.
3: Vem a equipe novamente através do Chipango. Chipango recebeu a bola, tocando a bola para o Diego. Diego tem um fôlego também, o Diego, né? Jogou todo o primeiro tempo, agora no segundo. Olha a dividida. Ai, dividida forte ali no meio de campo, hein? No meio de quadra. E a bola no rebote sobe para o goleiro Enzo. Enzo já coloca a ligação na quadra de ataque. O jogador caiu, a arbitragem nada marcou. Se fosse outro árbitro, marcaria a falta. Veio o contra-ataque da equipe através do Somália, acabou perdendo. Houve uma jogada ali.
5: O cotovelo, hein?
3: É, e o jogador reclamou e recebe o... Não sei se recebeu até o cartão do árbitro lá. Vem a equipe de São Gabriel, acabou não dominando o Cruzeiro.
5: Notório, assim, o Somália tentou fazer outra passagem. Como a gente está fazendo pela imagem, não tem, tampouco longe. Aquela coisa, se o jogador foi maldoso, tentou realmente fazer de forma proposital, mas ele deixou.
3: Fez uma obstrução, senão o Somália, com a força que tem, né, poderia ter passado o jogador lá. E tem no banco do São Borja, conforme o Belmonte observou, da SF, um amarelo que é para o
5: técnico Juliano Rocha.
3: É, Juliano Rocha, não pode reclamar muito. Ali, eu acho que o Juliano já tem uma expulsão, né, no jogo aqui, o primeiro jogo, né?
5: O Juliano, até quando entrevistei aqui no Panorama Esportivo, né, ele falou disso, uma das coisas assim, que eu tenho que me policiar, que eu sou um cara muito explosivo ali na Casa Mata, né?
3: Agora a lateral...
5: Que é o perfil dele como jogador, claro, né? E até como ele está começando agora como treinador, né? Aos poucos ele vai se moldando a esse tentar ser um temperamento um pouco mais calmo, né?
3: Isso. Lateral favorecendo a equipe da ACF, Associação São Borgense, lá pelo outro lado, me pareceu o Assis, né? Ele cobra a bola dominada pelo Goro, tocando a bola para o Chipango. Chipango faz o lançamento para o jogador que é o Somália, ainda o Somália fazendo de pivô, pode bater direto em gol.
5: De bico.
3: De bico, a bola sai ao lado do gol ali do goleiro Enzo, pela linha lateral. 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Não mudou muito, né, Belmonte? Pouca alteração aí no decorrer do segundo tempo.
5: O técnico Juliano Rocha tem um plantel com um número maior de jogadores, vai alternando a sua equipe, mas o time da casa não muda muito. São 3, 4 jogadores que acabam saindo, depois vão voltando para o jogo. É o que faz o técnico Nasser da equipe do Cruzeiro.
3: Quase o jogador conseguiu pegar ali a sobra para o contra-ataque. Mesmo assim, está sendo pressionado o jogador da equipe do Cruzeiro de São Gabriel. Ficou a bola para o goleiro Enzo. Por pouco.
5: Qualidade,
3: Ele pisou na bola e saiu bem na jogada. Ante a marcação do jogador da equipe da CF. Vem a equipe do São Gabriel tentando ali o espaço. A equipe do Cruzeiro para o jogador que é o Capão. Capão vem recuando. Marcação ali em cima do jogador da equipe da ACF. O Luciano tentou ali o Capão. Capão colocando a bola para a lateral, foi boa, ali a marcação pressionou e conseguiu aí
5: ele
3: fazer...
5: tentava o passe ali para o Eliel, o chute saiu muito forte o lançamento, e aí lateral para a equipe samborgense, tranquilidade ali para o setor de defesa.
4: O Gordo que está jogando isso agora, né, o Freud realmente vai fazendo uma partida muito boa, mas o Freud tem que dar uma descansada, entrou o Gordo, né, que é o outro fixo da equipe, né.
3: Isso, o Gordo é o número 97?
4: 97.
3: 97, o Gordo Vaz, tá.
4: Acredito,
3: certo.
4: Porque deve ter nascido em 97.
3: 97. O lateral favorecendo a equipe. Tem um jogador caído lá, o Somália, que é cãibra, né?
4: O Somália, a gente não tem esse dado, mas eu acredito que junto com o Mamica, né, é o que tem a maior minutagem no campeonato. O Somália quase joga todos os minutos, né? Até porque tá numa grande fase, né?
3: Sim. Isso. Agora tá recuperado, mas eu acho que ele deve deixar a quadra em seguida, hein, meu? Acho que é o Filipinho, né? Não sei se o Filipinho lá pelo outro lado.
4: Autor do gol, né?
3: Isso,
4: enquanto, autor do gol do jogo.
3: É, a sobra de bola. E ele que entra na partida, portanto, está na escalação como Felipe, né? Mas a gente conhece o Filipinho.
5: E o Filipinho é aquele jogador aguerrido, né? Não tem bola perdida, né? Divide todas.
3: O lateral favorecendo a equipe

0: Nova Esperança do Sul também teve que sair por lesão.
1: Pois é, um jogador que acaba se expondo também, né? Ele faz a jogada sempre.
2: E quem mandou aquela bola na trave foi o Iago, hein?
1: Iago.
2: O mesmo jogador que mandou uma bola na trave na primeira etapa.
1: Ok, então, Iago é número 20.
2: Tem que ter um cuidado, porque o jogador que pega bem de longe, né?
1: Ah, mas o arbitragem marcou a falta. Foi falta em cima do Filipinho, né? Isso. Marcou a falta. E aí a arbitragem, agora apenas um jogador na barreira, né, Belmonte, da equipe do Cruzeiro Futsal de São Gabriel.
2: E o Cruzeiro que joga de branco, né?
1: Isso, todo
2: de branco. Nos jogos que eu vi ele jogar, a equipe jogar fora, é todo de azul, né? Tradicional camiseta do Cruzeiro.
1: Mas jogou que fazer, quem sabe, a jogada ensaiada, rolado dentro da área, a bola passou por toda a extensão. É tiro de gol pro goleiro Enzo, da equipe do São Gabriel. Que atrás das goleiras não tem. Aliás, só tem um lance da arquibancada lá, né, Belmonte? Mas é dos lados.
2: Isso, né? Só no lado esquerdo, né?
1: A equipe do Cruzeiro chegou, faz um bom giro de pivô, segurou firme o goleiro, antes a chegada ali do marcador da equipe do Cruzeiro de São Gabriel.
2: Ali naquele setor esquerdo ficam os vestiários, né,
1: André? Ah, sim, isso. É. Vem a equipe do São Gabriel, chute pro gol no rebote, olha o contra-ataque, quem sabe ligando agora para a equipe da Associação São Borgense, no pé do jogador da equipe do Cruzeiro de Futsal, saiu jogando...
2: Outra bola na trave do Cruzeiro.
1: Outra bola, olha o contra-ataque, rolando a bola agora, são 3-1, a chance do gol, salva o goleiro. Você precipitou um pouco, né? Chutou.
2: Agora, grande defesa na sequência aí no contra-ataque do goleiro Enzo, hein?
1: Sim.
2: Bom goleiro, hein?
1: Eu acho que ele chutou um pouquinho de longe, podia ter avançado um pouco mais, né?
0: Poderia ter avançado e deveria ter botado um pouco mais de força no chute, ele chapou a bola ali, era uma bola pra encher o pé.
1: Isso, um chute, como é que se diz, na jogada aí dos pênaltis, né? Já mais previsível. Agora o jogador acabou tendo uma lesão lá no meio da quadra, mas agora tá recuperado o jogador da equipe do Cruzeiro. Então, dois lances, né, Belmonte? Primeiro lance para a equipe do Cruzeiro e depois para a equipe da Associação São Borgense. Sai jogando e o Assis aí acaba tocando
2: São
1: a bola para lateral.
2: São três bolas na trave chutadas pelo Cruzeiro, hein?
1: Só no segundo tempo, né?
2: É.
1: E São Borja teve uma através do Somália, né, naquela...
2: São Borja está levando sorte, o goleiro Bambica, hein?
1: Sim.
2: Aqui não bate nele, bate na trave, né?
0: É, o Cruzeiro melhorou muito o seu desempenho no segundo tempo, hein?
1: Tem que... cuidar aí, a equipe de São Borja também teve a questão da viagem, né? Olha o chute cruzado, acaba salvando de qualquer maneira lá o sistema defensivo. Sai jogador gordo, saiu, jogou, dominou no contra-ataque. Agora quem vem no contra-ataque, a equipe do Cruzeiro, toca de bola ali para o jogador Quilial, conseguiu passar pelo seu marcador. Então, muito bem, agora no segundo tempo a equipe do Cruzeiro Futsal vem na jogada ali em cima do Chipango, vai fazer jogada aqui na esquerda, pro meio da área, houve o corte, chute pro gol.
0: Defesaça, hein? Defesaça do Mamico.
1: Grande defesa, a bola subiu.
0: É blitz do Cruzeiro, hein?
2: É, o chute a meia altura, hein? De um canto esquerdo, bela defesa do Mamica, espalmando a bola para escanteio.
0: Agora é blitz do Cruzeiro.
1: E o principal jogador, número 11, hein, meu irmão? Vem fazendo uma grande partida, o Ilial, da equipe do Cruzeiro Futsal. Chute pro Robo! Do Cruzeiro Futsal, como o Gadilson havia falando, a equipe vinha insistindo, cresceu no jogo, agora bom no bardeio, rebote de bardeio. Fora da área, no ângulo do goleiro Mamica, deixa tudo igual, Belmonte.
2: Um chute violento, sem chance de defesa para o Mamica, era pressão da equipe da casa, hein, tentando o gol de empate, e chegou o empate, Elberi.
0: Olha, eu entrou aqui, acho que foi o Samuel, número 11, que fez o gol, hein.
1: Ah, sim, não sei se o Eliel, né? Ele é o número 11. Ele é o número 11. Pois é, e não sei se a equipe está sentindo um pouco, né, Dilson? Questão da viagem, questão do primeiro tempo bastante intenso da associação.
0: O Cruzeiro também é bom, né?
1: Claro,
0: o Cruzeiro também é um bom time. Né? A gente sabia que seria um adversário aí que traria transtornos para a CF, vem fazendo um bom campeonato, tanto que a diferença deles é só um ponto, né? A gente sabia que ia ser um jogo equilibrado, mas o time da casa melhorou muito seu desempenho e provavelmente aí logo, logo o Juvenil vai pedir um. Vai pedir tempo para tentar reorganizar a casa, né?
1: Claro.
0: Porque o segundo tempo da CF não é tão bom igual o do primeiro tempo.
1: Aí vem a equipe novamente do Cruzeiro, cresceu na partida, bateu em cima na marcação, vem na recuperação de Filipinho. Filipinho pressionado por dois jogadores, coloca a bola para a lateral. A equipe cresceu bastante, a equipe do Cruzeiro, o lateral vai ser cobrado pela a equipe do Cruzeiro Futsal. Cobrou, bateu em cima ali do seu marcador, voltou novamente para a equipe através do jogador Eliel, caiu na quadra, a arbitragem aqui que marcou lá pelo outro lado, apenas uma bola dividida, né? Saiu pela linha lateral, já cobrado, voltou a bola através do Gordo, Gordo tentou a bola pro tio, pro Chipango, já perde a bola, mas a recuperação ali do Filipinho, Filipinho recuperou, tem que aproveitar os bons momentos agora, batida de longe lá do Gordo, o goleiro faz uma grande defesa no rebote.
0: Deu falta do Felipe.
1: Deu falta do Felipe.
0: E amarelo.
1: Isso. Num choque ali contra o goleiro Enzo, hein, Belmonte? E a batida de longe, uma grande defesa do goleiro, foi o Gordo, né, que bateu aquela bola de

0: longe, né?
1: Isso, gordo no arremate de longe e a defesa do goleiro, e agora tem gente caída em quadra lá. É uma esfriada no jogo, né?
0: Não, o goleiro
1: do time da casa.
0: Claro, Enzo. É falta em cima, foi o Filipinho, recebeu o cartão amarelo.
1: Ela já está em pé, já está em pé na quadra, o Enzo, tranquilidade ali para o setor de defesa da equipe do Cruzeiro, o Cruzeiro que vai para a reação, agora com a torcida incentiva a equipe da casa, Alberi. Aí explode com gol de empate do Eliel e vai para pressão, vai para tentar a virada no placar, né?
0: Isso.
1: E agora já reiniciado o jogo com a cobrança de falta lá na defesa da equipe do Cruzeiro.
0: Lateral favorecendo a equipe da Associação São Borgense. Mesmo assim, né, com esse empate, podemos dizer assim, um bom resultado, né, Dilson?
2: Bom resultado.
0: Desde lá
2: bom,
0: com um ponto, né?
2: Até trabalhei na semana que se a CF no mínimo voltasse com um ponto, não seria algo para se lamentar, não.
0: Claro. Até porque quem está mais no desespero é a equipe do Cruzeiro Futsal.
2: E a CF fica na frente, né?
0: Sim, isso.
2: Fica na frente na tabela.
0: Fica na frente aí com 8 pontos, ficaria 2 pontos atrás da equipe da Associação Alegrete. É a lateral agora, das primeiras vezes que a equipe está na quadra de ataque, batido de longe, um bonito chute, pareceu do gordo novamente, hein?
1: A bola passou pertinho. Cara ali, Alberi, se não me engano aí, faltando 11:57 para acabar o jogo, hein?
0: Sim, então tá passando rápido esse primeiro tempo, né? Metade do primeiro tempo. Placar é a jogada aí do Somália, na chance de gol, novamente o goleiro espalmou um chute ali do meio da rua, uma grande defesa do goleiro Enzo.
1: Aí já estamos aí se encaminhando pro final do jogo, né, Alberi?
0: Oi?
1: Para o final do jogo, né? Estamos à metade.
0: Nossa, metade do segundo tempo. É, metade do segundo tempo. Tem muito tempo de jogo ainda, né? Olha o escanteio, depois uma grande defesa do goleiro. A bola sobrou dentro da área, não conseguiu dominar o Somália, hein, Belmonte?
1: E já vem para o contra-ataque a equipe da casa com o Ranieri.
0: É, o Somália não dominou essa bola, se ele consegue ele domina na área, ele marca o segundo gol da equipe. Eliel prepara-se para fazer a cobrança. O jogador tem uma parte do braço ali enfaixado, né, Belmonte? Tem uma proteção no braço. Parece gesso no braço ali do goleiro, do jogador Eliel, número 11, da equipe de São Gabriel, o Cruzeiro Futsal, que joga totalmente de branco. Vem novamente ele na bola, vai tentar passar ali pelo Somália. Ainda ele, Somália insistindo, se ele rouba essa bola, o Somália pode avançar a quadra dentro aí. E ganhou a lateral, hein? Ganhou a lateral, conseguiu a lateral o jogador Somália. Prepara-se lá para o outro lado para a cobrança, acho que é o gordo, né? Está lá pela esquerda para a cobrança da lateral. Já surgiu aqui novamente dentro da área para o Somália. Do chute para o gol. Grande defesa do goleiro Enzo. Por pouco não aconteceu o segundo gol. Agora o contra-ataque da equipe do Cruzeiro. Futsal, batida, bola ouvida, desvio. Mas a arbitragem marcou lateral mesmo assim para o Cruzeiro.
1: E lateral para o Cruzeiro. Chegada da defesa da equipe São Borgense. O toque pela linha de lado. E agora vem sem pressa alguma para a cobrança ali. É o Eliel.
0: 19 horas mais 10 minutos, 19:10. Amanhã no Gente Notícia todas as informações do final de semana, né? Para os ouvintes e também o que funciona e o que não funciona à tarde, praticamente o Brasil vai parar, né, Dilson?
2: Ah,
0: da seleção
2: parar.
0: Brasileira aí.
2: É, banco, isso. Escolas, enfim, aí. Então todo mundo vai acompanhar o jogo do Brasil.
1: Isso. Então retornou o jogo camiseta 5 Capão, hein? Deve ser um dos jogadores mais experientes dessa equipe.
0: É. E nas redes sociais da Rádio Cultura, eles têm todas as informações do que funciona amanhã, né, e o que não
2: já
0: funciona.
2: Já está nas redes sociais, Instagram, Facebook. Inclusive tem um vídeo com a Annelise, inclusive.
0: Ok, então o pessoal pode ficar bem
2: aqui
0: por dentro.
2: É normal? Aí é só a direção vai poder responder.
0: Não, acho que é normal a programação.
1: Isso. O Alberi vem para o programa, né?
0: Sim, amanhã vão estar por aí, né, amanhã durante a tarde. Olha a reposição do goleiro Mamica, faz o lançamento, saiu o goleiro também, não quer saber de brincadeira, bateu grande que defesa. Era o gordo, né? Ele sentiu que o goleiro não estava no gol.
1: Olha aí, ia pegar entre a trave e o gol ali, hein? E o goleiro foi lá e espalmou para escanteio. Bela defesa do Enzo.
0: Isso,
1: um dos destaques do jogo, goleiro da equipe do Cruzeiro.
0: 10 minutos, me pareceu lá no placar, Belmonte faltando a metade, agora o chute novamente do Gordão, na próxima tentativa acho que ele consegue essa bola pro gol, hein? Bola subiu novamente, foi sobre a trave do goleiro Enzo. 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Uma Mica faz a jogada, a bola se perdeu pela linha lateral, era o Mica, né, do outro lado ali, número 77.
1: Agora, o que a gente observa nos jogos fora, hein, tem batucadas, né?
0: Sim.
1: Em todos os ginásios.
0: Tipo aquela...
1: E o pessoal não para, né?
2: Tem, vamos, tipo aquela que pegamos lá em Jaguari. Aquela...
1: Claro, e o bom que as rádios de fora narram o jogo no meio da batucada.
0: Sim. Foi complicado, né? Agora lateral favorecendo a equipe do Cruzeiro. Prepara-se o número 25 para a cobrança. A gente vai confirmar daqui a pouquinho, né? Quem é o número 25 da equipe que entrou. Aí vem a equipe, bateu! Já tinha saído a bola para a lateral.
2: Falta
0: em cima do gordo, né?
2: Sim.
0: A arbitragem marcou, mesmo assim no rebote o jogador prosseguiu, mas não estava valendo o lance. Placar de 1-1, Associação Cruzeiro de Futsal contra a ASF. Segundo tempo, portanto, do jogo. Vem a equipe novamente do Cruzeiro, batida pro gol, grande defesa, parou a equipe da CF, hein? O jogador do Cruzeiro avançou tranquilamente e por pouco não marcou o gol da virada. Olha a jogada dentro da área, prosseguiu, o goleiro Mamica novamente, meu irmão, acabou salvando a equipe, hein?
1: E agora já sai rápido para contra-ataque.
0: Olha o Somália! Olha
1: a Somália de virada, hein? Tá faltando o gol do Somália, hein?
0: Isso, a virada mesmo caído, né?
1: O jogador de primeira fez a jogada do pivô, né? E o goleiro fez a defesa, o Enzo.
0: Você observa agora que tem bastante espaço, é 2 contra 1. Olha a jogada do Diego Franz, o Somália não conseguiu acompanhar. A bola correu mais que ele, né, Edilson?
2: Exatamente, mas a jogada do Franz foi boa.
0: Foi boa, boa intenção. E agora está tendo mais espaço, não sei se está batendo um certo cansaço no jogador, né? Tem mais espaço, tanto por parte da equipe de São Gabriel como por parte do São Borja. Agora de frente, o Somália batido, não bateu bem. Não era o Somália naquela jogada ali,
2: o Assis.
0: É o Assis, é o Assis, 17.
1: E o Massuchute saiu prensado com o jogador de defesa do Cruzeiro.
0: É por isso que não teve direção, né? Saiu a bola um pouco mais para a esquerda. Olha a jogada da equipe do São Gabriel, 2 contra 1. Agora já se recompõe o sistema defensivo da equipe da CF. Menos mal que a bola foi para fora, né? Não tiveram muito êxito na jogada.
1: E agora vai ser impressa para a cobrança ali o Diego Frois.
0: Diego
1: lateral Frois. Aqui pelo setor de direito, quadra de defesa da equipe da Associação Somborgense, que segue empatando pelo placar de 1-1.
0: É, tem que tentar mais o capricho, quem sabe tentar marcar mais um gol aí para tranquilizar. Faz a jogada lá pelo outro lado, o Somália tentou no meio de 2 jogadores, houve a cobertura. O jogador, não sei se do Sambaja, acabou derrubando o outro. Não, a arbitragem deu jogo normal, lance normal. Voltou a bola, bateu, não bateu em ninguém, lateral, vem direto ali para a equipe da Associação São Borgense, bem mais próximo da área essa lateral, Belmonte.
1: E os jogadores da Associação São Borgense têm algumas jogadas aí que podem surtir em gol, mas agora o pessoal entra lá para a secagem da quadra, os chamados rodoboys, Adilson.
0: Tem somente, eu acho que um jogador que não entrou na partida ainda, que é o Cabelo, né, Belmonte? Os demais jogadores ali já participaram do jogo, né? O Luciano, o Assis vem participando.
1: O
0: Assis, né?
1: O Thiaguinho entrou no jogo.
0: Ah, não, o Thiaguinho também, né, já está participando, né? Prepara-se para fazer a cobrança lá pelo outro lado para a equipe da Associação São Borgense. Já rolada a bola, bateu em cima ali. O jogador de São Borja acabou caindo, escorregando na quadra. Mas mesmo assim ganhou a lateral. No outro lado era o Assis. Prepara-se para fazer a cobrança.
1: Time da casa só não troca o goleiro também, né, Alberi?
0: Sim.
1: O goleiro não tem como trocar. O Enzo está fazendo uma ótima partida.
0: Agora o tio chutou a bola fraca, a bola acabou se perdendo pela linha de fundo para tiro de gol para o goleiro Enzo. Informações para a Stintec, Point Futebol Society, placar é de 1-1 no segundo tempo, válido pela Série Bronze no Grupo A. Domínio de bola por parte da equipe da Associação, o tio brigou bastante dentro da área, na sobra de bola, a equipe tentando marcar o seu segundo gol, caiu na área, olha o rebote, a bola bateu mal agora, surgiu pela linha lateral, favorecendo a equipe do Cruzeiro de São Gabriel. O jogo caiu um pouco também, né, Edilson?
2: Caiu, perdeu muita intensidade agora dessa metade para o final, para o segundo tempo. A CF está pecando, né, em relação às finalizações, né? Principalmente no primeiro tempo, né? A conta chegou, né? Se tivesse convertido uns 3 ou 4 chances claras que teve no primeiro
0: tempo. Não sei se a perna, né? Tá faltando ali um pouco, né?
2: E a equipe do Cruzeiro também começou muito bem o primeiro tempo, mas no segundo tempo, mas não tá conseguindo manter aquele mesmo ritmo, né? O jogo parece que tá se acomodando para terminar um empate.
0: Depois do gol, né? A equipe não conseguiu manter. Teve uns momentos ali iniciais. Mesmo assim, o jogo é lá e cá. Vamos ver novamente a equipe de São Gabriel no contra-ataque, no meio de dois jogadores, não conseguiu passar o Cruzeiro da equipe de São Gabriel. O número 7, Belmonte, acabou não conseguindo passar pelo seu marcador.
1: Atuação destacada de dois jogadores da equipe da casa, né? O Enzo, esse jogador é muito bom jogador, goleiro, e o Gé, né? Gé joga demais, hein?
0: Isso, acho que esse que fez a jogada, né? Para o lance ali anterior, número 2. O Cauê, acho que é o número 7, né? Já a gente vai confirmar aqui através do nosso colega Eduardo Belmonte. 19 horas mais 17 minutos. Agora o contra-ataque, quem sabe, através do Diego, acaba perdendo na dividida, mas ganhou a lateral. Ele deixa para outro cobrar lá pelo outro lado. Prepara-se o Assis para a cobrança. Assis retornou o tio para a quadra, né? Ele vai receber ali já. Já recebe, no meio de dois jogadores, ainda recebe, tem liberdade, toca na bola pro Somália.
1: 6:58 para finalizar o jogo, hein?
0: 6:58, recebeu a bola. Os jogadores estão tá tendo muito erro, né? Por parte do jogador. Olha o chute no canto, gol! Diego, gol! Diego faz! Num chute despretensioso do meio da rua. Mas a bola foi no cantinho do goleiro Enzo, desviou. A bola acabou batendo no poste, no chamado pé da trave, hein, Belmonte?
1: Não dá pra elogiar goleiro, Alberi. Eu falava da grande atuação do goleiro Enzo. E aí o Diego Frois, do meio da quadra, foi progredindo na jogada, de perna esquerda, um chute rasante no canto direito, a bola ainda bateu na trave direita da goleira defendida pelo Enzo e foi morrer no fundo das redes. Agora, Diego Frois faz 2 para a Associação Samborgense de Futsal, 1 para o Cruzeiro Futsal, lá de São Gabriel.
2: Um gol achado, né, Deus? É, um gol achado, né? Mas importante a finalização do Frois, né? Contou também com uma falha do goleiro, que vinha realmente fazendo uma boa atuação. É importante fazer um gol e faltando mais ou menos 6 minutos para acabar o jogo, né? Para quem sabe administrar.
0: Olha a chance, o Diego vai marcar mais um, colocou gol! Errado,
1: hein?
0: Gol! Diego Frois! Jogada que começou com ele aqui na área, Belmonte, com o goleiro Mamica, começou, fez a jogada lá na frente, surgiu na frente, recebeu e deu na saída do goleiro de chapa ali no canto. Que golaço, né?
1: Passe do Somália, hein?
0: É, passe do Somália, fez assistência pro Diego, colocou um belo gol, 3-1.
1: Que jogada de 3 jogadores, hein? Mamica joga no Somália, Somália escora pro Diego Frois, que manda com categoria de perna esquerda, a bola pro fundo da goleira do Cruzeiro Futsal. Agora, 3 para a Associação Samborgense de Futsal, 1 para o Cruzeiro Futsal, Adilson.
2: É o meu amigo Renan, lá da equipe do Blackout, né? Foi meu colega aqui de faculdade, que na Unipampa, ele me alertou. No segundo tempo, o time do Cruzeiro cai fisicamente. E realmente a equipe do Cruzeiro tá sentindo, né?
0: Sim.
2: É, começou muito bem o segundo tempo, né? Aliás, dando uma blitz na CF, mas agora faltando aí mais ou menos 5 minutos para acabar o jogo, babou na gravata, né? E é uma das características da CF, né? Pelo trabalho do Ian, né? Assim, consegue suportar os dois tempos. E é o mérito também do Juliano, né? Que sabe rodar muito bem o elenco, né? Tem um elenco farto, um elenco de bons jogadores, ele consegue oxigenar bem a equipe, né? Trocando as peças e o time não perder qualidade. Então também tem os méritos do Frois por ter feito 2 gols em sequência, mas também a leitura tática do treinador do Juvenil, né? Que ele sabe mexer muito bem as peças e o time não perder qualidade técnica.
1: Isso. Que atuação do Diego Frois, hein?
2: Ah, tá se credenciando.
1: 2 lances, relâmpagos, Adilson, 2 gols.
0: E tem a vitalidade, né?
2: Sim.
0: Tem a vitalidade
2: Diego,
0: dele.
2: O Diego que tá com 33, se não me engano, mas olha, ele é um dos jogadores mais veteranos do grupo, mas fisicamente ainda sobra, né?
0: Agora a equipe de São Gabriel tentou sair. Olha no rebote ali o tio. Bom na marcação, acho que foi orientação do Juliano. A equipe
1: será cima, né? Que deu um apagão na equipe da casa, Alberi, do Cruzeiro?
0: Pois é, vamos aguardar. Quem sabe já faz.
2: Muito jogo, né? Mas a gordura é boa agora, né?
1: É.
2: 2 gols da diferença.
0: Olha o contra-ataque pro tio. Recebeu a bola, conseguiu no domínio. Acho que não conseguiu dominar. A bola saiu pela lateral. Conseguiu a lateral. Já cobrada pro jogador Somália. Perde um gol incrível, hein, meu monte?
1: Olha, foram 3 chances no mesmo lance de marcar o 4º gol.
0: Olha aí, o contra-ataque novamente, novo chute. Não, acho que acabou batendo pra fora. Por pouco o Diego não marca outro, hein?
1: E assim ele pegou de bico, né?
2: O Belmonte vai lembrar agora no último jogo, lá em Nova Esperança do Sul, o time da casa cresceu, nos minutos finais, a equipe da CF fisicamente sobrou. E tá acontecendo mais uma vez esse jogo, assim, ó, é um dos grandes pontos da equipe da CF no campeonato, assim, ó. Nos minutos finais, que a maioria dos times cansam, a CF se sobressai.
1: Foi pro abafa, né?
2: Não, fisicamente a equipe, assim, ó, tá muito bem tecnicamente, tá muito bem organizada, mas fisicamente sobra. Sobra fisicamente.
0: E o placar tem que descer um pouquinho mais a imagem, vai aparecer o placar, né, mas acabou não aparecendo. Mas deve faltar aí, quem sabe, uns 7 minutos.
2: O cameraman tá tentando se ajustar.
1: Nossa, falta menos.
0: Acho que falta menos, é de 7, né? Aquela hora que você falou
1: cinco
0: faltava 11, né?
1: Menos de 5 minutos.
0: Pois é, vamos aguardar. Então agora o jogo tem interrompido, mas para que seja feita a secagem da quadra.
1: Dá para ver só o número de faltas ao vivo.
0: E eu acho que é a orientação do Juliano para a equipe ficar na marcação, chamada marcação alta, né?
2: Isso. Adilson. Exatamente.
1: Agora é só trabalhar a bola no setor de defesa, Adilson, não é isso? E partir para o contra-ataque. E
2: provavelmente o time da casa agora, né? Vai botar um goleiro linha, vai dar mais espaços, sim, o gol vai estar aberto em algumas ocasiões, quem sabe dá tempo de fazer até um quarto gol e liquidar a fatura.
0: Tá, olha o Diego faz a jogada. Por pouco ele não consegue jogar, agora o contra-ataque da equipe de São Gabriel, o jogador já faz o sinal ali, o Assis vem na marcação, o São Gabriel não tem muita opção, sai jogando por baixo, ele coloca a bola para a lateral, bem na marcação, acho que foi o Gordo colocando a bola para a lateral.
2: Mas também tem outra leitura, né? Tá ganhando mesmo sem o Somália fazer gols, então só depende só do Somália.
0: Isso, Então a gente pode pensar, não, é só marcar o goleador, né? Mas tem outras opções, né, Belmonte? Estão muito bem hoje no jogo. Domínio de bola por parte do jogador que é o Eliel. Eliel marcou um dos gols da equipe. Vem na pressão ali, marcação ali do Tio. Pressionando bastante. A equipe tenta sair jogando, mas está na marcação alta. Uma das primeiras vezes, podemos dizer, desde o início
1: do jogo. Quem é o melhor em quadra, Oberi? Diego, Frois ou Gé?
0: Pois é, por parte, um de cada um, chegando aqui pro São Gabriel, perdeu a bola no contra-ataque, são 3 contra 2, tocando a bola do jogador Assis,
1: pena que acabou escorregando. Ele foi olhar para quem passava por a direita dele, o Tio, e ele acabou perdendo o tempo da bola, e a bola foi para a lateral.
0: Isso, acabou perdendo ali, perdendo ela para lateral, o jogo ali interrompido um pouquinho, acho que para que seja feita a secagem da quadra, e lá do outro lado, daqui a pouco vai mudar, não sei se o jogador Capão, acho que não está na quadra, né, Belmonte? É um dos jogadores principais da equipe do Cruzeiro.
1: Mas deve ser um dos jogadores mais experientes, é o que sai um pouco do jogo, ganha um pouco de fôlego fora da quadra e volta para o jogo, né? O Capão é o jogador que mais retorna para a equipe do Cruzeiro Futsal.
0: Isso, agora o jogo está interrompido. 19 horas mais 25 minutos, 19:25, placar e 3-1. Placar um pouco mais tranquilo, podemos dizer assim. 2 gols de diferença, mas é aqui no futsal, né? 2 gols, 3 gols, não tem muita diferença aí, devido a que até o último segundo, né, pode acontecer gol. Aconteceu alguma coisa lá, acho que fora da quadra, né, Belmonte? O jogo está interrompido, né? A arbitragem não vai autorizar ainda que seja
1: jogador machucado que vai sendo retirado da quadra neste momento.
0: Sim, e está sendo auxiliado por dois jogadores.
1: E auxiliado pelos jogadores aqui da Associação São Borgense do Futsal, né?
0: Tiveram que atravessar.
1: Né? Foram lá e retiraram o jogador da equipe do Cruzeiro, que foi lá sentar no banco lá e tá o pessoal do departamento médico atendendo o rapaz.
0: Acho que demorou um pouquinho, porque eles atravessaram toda a quadra.
1: Atravessaram a quadra. E os aplausos da torcida aí pro gesto da rapaziada.
0: Agora a lateral favorecendo a equipe do Cruzeiro São Gabriel, o jogo fica mais cadenciado e melhor para a equipe do São Borges, né? Que o jogo, agora goleiro linha, Belmonte, ó. Entrou o número 22, já vamos confirmar.
1: Estou com goleiro linha.
0: Já vamos confirmar aí o número 22, quem está na quadra. O São Borges tem que tentar aproveitar, né? Mas também tem que ter o cuidado, porque são 5 agora na quadra, né?
1: É o Enzo, o próprio goleiro linha.
0: Ah, o Enzo, né?
1: Okay. Ele tá ali, ó, camiseta 22, Enzo.
0: Isso, vem.
1: Ele trabalha no gol e também faz a vez do goleiro linha.
0: Ah, né? Certo. Tem que tentar aproveitar essa roubada de bola, né? Até porque a equipe do São Gabriel vai tocar bastante a bola no momento adequado, vai chutando pro gol. Faz o corte. Olha no rebote, tentou bater direto pro gol, a bola passou pra fora.
1: Não, e o Enzo voltou rápido lá pro gol, né?
0: Pois é.
1: Mas se a bola vai em gol, ia complicar a situação lá pro jogador Capão, né? Que estava lá dando uma de goleiro.
0: Vem domínio de bola por parte da equipe do Cruzeiro Futsal de São Gabriel. Goleiro linha, Dilson, a equipe do Cruzeiro tentou o chute dentro da área, salva ali o Mamica, bateu no rosto, no ombro do Mamica, uma grande defesa na cobertura que ele fez, o jogador estava dentro da área, hein, Belmonte, da equipe do Cruzeiro.
1: Aí fica trabalhando a bola o goleiro Enzo aqui pela esquerda, né, ele joga como um ala esquerda, né?
0: A equipe do Cruzeiro. A equipe da associação tem que deixar o tempo passar, tentar, quem sabe, roubar essa bola, marcar mais um gol e, quem sabe, tentar o placar aí definitivo. Vence pelo placar de 3-1, Cruzeiro Futsal 1, Associação São Borgense 3. O jogo está sendo realizado lá em São Gabriel. É a cobertura aqui da Cultura da Série Bronze. É a primeira fase, a equipe subindo já para 10 pontos conquistados.
1: Claro que faltando 2:49.
0: Olha, chance.
1: Tem tempo, tem
0: 3-3 em faltas.
1: Isso, 2:49, é?
0: 2:49 e 3-3 em falta e placar 3-1 para a Associação Samborgense de Futsal.
1: Ok, tentar aí não, no caso, assinalar mais faltas aí aqui para a Associação, né? E também tentar levar esse jogo. Agora o Juliano com certeza vai dar
0: esfriar a orientação.
1: Esfriar o jogo, né? Quanto mais esfriar o jogo, melhor, né?
0: Vai dar uma conversada com a rapaziada para tocar a bola, né? Isso. E deixar o tempo passar, jogar no contra-ataque, né?
1: É. Acho que o Diego hoje se tornou um dos principais jogadores, né? Junto com o Mamica, né?
2: Novamente. Baita atuação do Diego.
1: Diego e o Mamica, né,
0: Belmonte? Momento certo para pedir o tempo, Adilson?
2: Com certeza. Até porque o Cruzeiro agora vai se atirar de corpo e alma, né? Para tentar pelo menos um empate, até porque 2 minutos e 40 é tempo ainda no futsal, bastante, né? Então, realmente, tentar esfriar o jogo e, quando a CF tiver a bola, ser estratégico. Tocar a bola, fazer o cronômetro passar, enervar o adversário, porque dois gols de diferença, faltando aí 2:40, sabendo administrar, é um bom resultado.
1: Isso, ou tentar numa escapada, né, marcar mais um gol, né, que seria excelente aí para a equipe da associação. E segurar esse resultado aí de 3-1, ou vitória, né, menos que seja o placar mínimo ainda, mas com a vitória, seria um grande feito lá na cidade de São Gabriel contra a equipe do Cruzeiro Futsal. É reposição de bola por parte da equipe local, Belmonte já cobrado a lateral, saída de bola, acabou não dominando, já não deu certo a jogada
0: ali. Uma equipe que tem tradição no futsal, né, Ubris? Chegou em um campeonato até mesmo a fazer uma final com a CBF, né?
1: Isso, olha o Enzo tem ali, olha a chance da equipe do Cruzeiro, vai recuar a bola pro Enzo, sai jogando a equipe do Cruzeiro Futsal de São Gabriel, toque de bola, a equipe de São Borja apenas acompanha o toque de bola, até porque tem 5 em quadra, né? Mas o goleiro Linha, a equipe do São Gabriel, na pressão, faz o toque de bola, mas no meio de quadra, né? Não consegue avançar muito, agora avançou lá pelo lado esquerdo para o jogador que é o Eliel, o Enzo novamente, toque de bola aí para o jogador que é o Iago, né? Iago do outro lado, tem o jogador que é o Capão, ameaçou dois jogadores da equipe da CF e jogo passando, né? Já deve
0: faltar 2 minutos.
1: É, praticamente 2 minutos.
0: Segundos.
1: 2 minutos, então, faltando, né? A equipe da CF vai tentar roubar essa bola, bola no meio da quadra, recua a bola mais atrás ali para o jogador que é o... acho que é o Mac, né? Mac que está no domínio de bola para o jogador Mac. Que é o Enzo, não pode deixar bater, chute no cruzado, bateu, salva praticamente de dentro do gol, pessoal.
0: Olha, essa bola devia estar quase que em cima da linha, né?
1: Defesa, faz uma linha imaginária, claro, que era uma bola meia altura.
0: Mas acho que não foi gol, né, meu irmão?
1: Não,
0: foi gol, a bola saiu lá para escanteio.
1: E agora caiu uma mica lá. Caiu...
0: a estreada, né?
1: É isso, para esfriar o jogo ali, mas... o jogador estava na risca lá do gol e acabou tendo uma grande defesa, uma confusão.
0: Os adversários, o jogador do Cruzeiro já estavam praticamente comemorando o gol, né?
1: O Mamica é um senhor goleiro.
0: E o Mamica salvou.
2: O Mamica é um senhor goleiro.
1: Com essa aí, eu acho que é um dos principais nomes do jogo, juntamente com o Diego Frois.
0: Diego Frois,
1: é. Mamica, ficar entre os dois aí, tirar para o ímpar, para ver quem é que tem a melhor atuação. E o Enzo, muito bom esse goleiro aqui também na saída de bola, né, Belmonte?
0: Muito bom goleiro também, o Enzo. Falhou só num lance, né? Num arremate.
1: No segundo gol.
0: Mas um chute colocado, né?
1: É, no segundo gol da equipe. E que a arbitragem está marcando ali? Não sei se foi falta, não foi, marcando o escanteio.
0: É o escanteio, mas o pessoal está aproveitando também para secagem de quadra lá no fundo do. Da quadra lá.
1: Já cobrou o escanteio bem mais atrás para o jogador da equipe do Cruzeiro Futsal. Quem sabe faltando já menos de, quem sabe um minuto e meio.
2: Bem provável.
1: Um minuto e meio. Batido em cima. A equipe vai ter que tentar bater pro gol, né? Não adianta só tocar a bola e vai passando, em seguida aí fica muito pouco
2: pra
1: tempo.
2: A CF pra ter... serve.
1: Ah, claro. A CF
2: serve.
1: É importante aí.
2: Bola melhor.
1: Vem chute cruzado. Tentou pegar, bateu em cima ali na marcação. Vibra muito lá o...
0: Mamica.
1: O Chipango, né?
0: O Chipango
1: número 7.
0: O goleiro Mamica também.
1: Isso. Mas bateu em cima do Chipango. Olha, não pode dar muito espaço, né, para a equipe. Tentou ali jogada com o Capão. Acho que ele ia mais atrás para o goleiro Enzo. O Enzo sai jogando, encontrou na esquerda. Tentou batida, afasta de qualquer maneira o gordo. A bola subiu, é lateral.
0: E aí o jogador que retornou a quadra ali é o Xi, da equipe do Cruzeiro.
1: Sim. O Enzo bateu mal, ainda bem.
2: E o adendo, né, que é uma coisa muito difícil, né? A CF tá com 100% fora de casa, 2 jogos, 2 vitórias fora de casa.
1: Isso. Olha o Mamica jogando para a quadra de ataque.
0: Ok, lateral, né?
1: Lateral.
0: E o goleiro ainda...
1: Lateral para a equipe São Borgense.
0: Sim. Apareceu dois minutos lá. Prepara-se para fazer a cobrança. Já cobrou, a equipe da associação está em cima. Acaba perdendo a bola. Tem que tentar roubar essa bola. Está 3-3 em falta. O Belmonte já informou.
1: Nesse momento tem que acompanhar até de perto o cronometrista, isso, né, Alvei? Tem que
0: roubar a bola para o gordo. Olha a chegada ali do tio. Bateu de perna esquerda.
2: Gol.
0: É gol. Gol, tio. Batida, deu um bico na bola de perna esquerda, a bola foi no meio do gol, o goleiro aceitou, Belmonte mais uma vez, agora 4-1 no contra-ataque, agora sim, agora
2: mesmo
0: acho que
2: 4-1 do blackout,
0: pressionou,
1: aí. Agora
0: pressionou
1: a equipe do Cruzeiro com goleiro Linha, não fez o gol, aí a equipe samborgense vai pro ataque, a bola sobra na direita, fundo de quadra pro tio, que de perna esquerda mandou um chute rasante, sem chance de defesa pro Enzo, fazendo 4 para a Associação Samborgense de Futsal, 1 para o Cruzeiro de São Gabriel. Adilson.
0: Fez o gol e terminou o jogo,
1: Edson. Terminou o jogo, assim, ó.
0: Mas faltava 20 segundos.
1: Era 20 segundos.
0: É, 20 segundos, chegaram a 2 minutos.
1: Não
0: precisa enganar
1: o narrador, né?
2: Um gol fundamental, até porque foi o mesmo placar que a equipe de Alegrete ganhou lá, né?
1: Melhor em quadra pra mim foi o Diego Frois.
2: Ah, o Diego Frois, o melhor em quadra. Sem dúvida nenhuma, é. Gol do
0: e
2: tio.
0: Chamado voto de louvor pro Mamica, né?
1: Mamica também, bem em quadra.
2: Sim, então um gol do tio de bico no meio das pernas do goleiro, né? Que os 3 gols, a diferença mostra realmente a diferença, até falei isso no primeiro tempo, que a equipe da CF tecnicamente é muito mais time que o Cruzeiro. Sim. O Cruzeiro tá longe de ser um time ruim, tá?
0: Sim.
2: Mas assim, a diferença das duas equipes tecnicamente é abissal, assim, ó. A CF e o Blackout vai ser no tirateima pra ver quem vai ficar em primeiro lugar, tá? Porque são equipes, assim, tecnicamente muito parecidas, tá? É. E o confronto lá em Alegrete que vai decidir quem vai ficar na primeira colocação. Nós temos que ver aí em relação que talvez até empate em pontos, talvez lá para saldo, né? Porque esse confronto é tão equilibrado que nós não podemos gastar um empate, porque nós tivemos um 3-3 aqui, um baita jogo, né?
0: Isso, a equipe fez mais 3 gols, né?
1: Não, o Jones comemorando lá.
0: É, não, mas a equipe já passou do Alegrete, porque no saldo de gols, o primeiro critério, Adilson, depois das vitórias, o Alegrete ficou no 7 e o São Borges tinha 8. Agora ficou com mais 3,
2: líder,
0: né?
2: Líder da chave.
0: É, 8.
2: Então, o empate 11. Lá Alegrete mantém o time na liderança.
0: Isso, agora ficou com 11 gols, né? 11 gols, é. Aliás, já estava em segundo e tinha mais gols que a equipe do Alegrete, né? O Alegrete só ganhava porque tinha um número de pontos maiores. Agora, a equipe da associação
1: pessoal lá de São Gabriel, os colegas de imprensa escolheram também o Diego Frois.
0: Dá pra dar um pouquinho mais de volume ali, Belmontina. Tentar pegar a palavra do Diego. Não sei se na saída ali do...
3: de cima da tabela, né? Até pela questão pós, né? Nessa primeira fase, né? É importante manter lá em cima para tentar trazer o segundo jogo para casa depois, né? Então é vitória de todos, né? Todos foram bem hoje. Isso aí.
4: Obrigado. Acerto o craque aqui do jogo para Mercado Super 1 lá de São Borja.
0: Ó, recebeu. Então, como se nós estivesse entregando lá, né? Nós escolhemos também o Diego.
2: O troféu, o Diego, lá.
0: Com unanimidade, até a imprensa de lá, né?
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0: É, o pessoal estava com o troféu lá.
1: César não esqueceu de mandar o troféu.
0: Isso, é. Então, a imprensa lá, até, no caso, teve também essa unanimidade, né? De se escolher o Diego, né, Belmonte? Pelo
1: isso,
0: melhor enquadro.
1: Mas foi sem sombra de
2: merecido,
1: dúvidas,
2: né? Ele...
1: Tiveram vários destaques, mas o Diego, no momento crucial do jogo, em 2 lances bem simultâneos, marcou os 2 gols.
0: É. E não, desde o primeiro tempo esteve muito bem, né?
1: E o jogo naquele momento estava meio complicado.
2: O Diego foi fator muito importante para a equipe de São Borja ganhar hoje. Assim, atuação muito boa, atuação de um time maduro que foi sufocado no começo do segundo tempo, o time da casa empatou e poderia ter virado, mas fisicamente também com a visão tática do juvenil aí, conseguiu suportar essa pressão e melhorou muito na reta final e merecidamente ganha com 3 gols de diferença.
0: Ok, agora o próximo jogo daqui a 2 semanas, né? Jogo lá em Alegrete do dia
2: 12.
0: Dia 12, né? Então, somente dia 12 de julho a equipe tem tempo para trabalhar, acho que não há nenhum problema de suspensão, né? A gente agradece então. Amanhã todas as informações pela manhã, as informações da área de segurança, né, Belmonte? Aliás, antes do Gente Notícia, tem o colega Lutero do Carmo, né, na Fronteira FM.
1: Na Fronteira, estaremos lá na Fronteira e depois viremos aqui para a Cultura. E também 10h10 da manhã, no programa Linha Aberta, com nosso colega Eugênio Dutra. A gente amplia essas informações.
0: Ok, e o esporte também, um pouco... Amanhã de manhã também é o meio-dia, né, Edilson?
2: Sim, amanhã no panorama. Amanhã no panorama esportivo vamos falar dessa vitória importante da CF, óbvio, vamos projetar, ó, é quase um esquenta pro jogo do Brasil, né? Vai ser um pouquinho antes do jogo do Brasil. E também vamos falar e parabenizar a equipe do Torino, né? Que foi o campeão aí da segunda divisão do Campeonato Amador aí, vencendo a boa equipe do Avenida. Então, o Campeonato Amador, a vitória da CF e projetar a seleção brasileira e tudo da Copa do Mundo.
0: Ok, obrigado nosso colega Adilson. Ficou também no domingo, hoje não saiu a rodada da Série A, né? Vai sair no próximo final de semana. Obrigado também o Edson Dutra, Eduardo Belmonte, Adilson, juntamente com os nossos demais ouvintes. Obrigado pela sua grande audiência. A gente retorna, continua, né, na programação aqui da Cultura M1260.

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0: às 13 horas com a programação do Aládio Fiorin, o programa Voltando à Querência e a animação a cargo do grupo Os Mensageiros, uma grande domingueira. 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
1: Sou rancho, abrigo e morada na costa de algum galpão. Fumaça e fogo de chão nas noites frias de inverno. Sou guarda-fogo de cerne, a cuia, erva e cambona. Cantador, voz e cordiona, na terra nossa vivência. Vou enchilhar o pingo pra encerrar o domingo no programa Voz da Querência. Esse poema do amigo Paulo Fonseca, com certeza está na audiência do programa, grande parceiro, grande amigo do Voz da Querência. E muito obrigado aí pela quarteada sempre, Paulo Fonseca, neste peão, batendo carona junto. Um abraço, obrigado e sucesso para ti sempre. Boa noite, gauchada. Boa noite o pessoal que já está no aguardo do Voz da Querência, ligando, perguntando, né? Que hora vai começar o Voz da Querência? Estamos chegando aqui para mais uma apresentação. Mas eu quero primeiramente agradecer a Deus por estar aqui e agradecer a direção da Rádio Cultura, lá nos transmissores a Dona Maria Pereira Lima e aqui no estúdio Edson Dutra. Bom trabalho para nós, Edson Dutra, com certeza será. E a apresentação deste peão de Euclides Dornelis. Também agradecendo já o pessoal que está ligadito aí nos bairros da cidade, nos rincões, nas fazendas, aí nas granjas. Obrigado aí, escutando a Rádio Cultura pelo aplicativo ou pelos radinhos mesmo. Muito obrigado a todos aí pela companhia. E o pessoal que está ligado aí pelo Brasil afora, matando a saudade samborgiana, pelo aplicativo ou pela internet, pelo site da Rádio Cultura, www.radiocultura.am1260.com.br. E agradecendo também as empresas que alavancam o programa Voz da Querência. Muito obrigado aí pela confiança em nosso trabalho. 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

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Nós estamos aqui na programação no Estúdio Rádio Cultura com a programação número 842, né, Serginho Zinelli? Meu abraço. Os telefones para mensagem, eu tenho do Estúdio da Rádio Cultura aqui, o WhatsApp, né? 99673-1260. E o meu WhatsApp é 99995-8128. E do Estúdio da Rádio Cultura, hoje está no ar, né? 3431-2843 e 3431-2244. Se você quiser entrar no ar, liga pro 3431-5469. Se quiser entrar no ar, tá bueno? Esse aí, os números do programa, a temperatura 14 graus aqui na capital do Fandango. Já vamos pros recados aqui, vamos ver o que que temos aqui. Mandar um abraço pro Pedro de Paulo lá no Passo da Barca, a sua filha, né? Agora me cruzei o nome dela aqui, deixa eu ver. Ana Paula. Deixa eu ver aqui. É Fernanda de Paula, esse e o esposo. Vai nosso abraço. Esse aí mesmo estão fazendo. Falando comigo, né? Tá sabendo informações minhas, como é que eu tava. Mas muito obrigado aí pela gentileza, pelo carinho de vocês todos aí. Um abraço, Pedro de Paula, grande amigo. Vamos lá com os recados aqui. A dona Maurília, pessoa que participa de todos os programas, né? Boa noite, senhor Euclides. Já na escuta do maravilhoso programa, obrigado. Programa aqui na Paris, o Sampaio, Alcides Camargo de Paulo e Alda. Dona Alda tá por aí passeando, se aquentando na lareira, coisa boa.
comendo alguma carne buena, isso. Uma abençoada noite para o senhor e dona Lore. Amém. Dona Maurília, um abraço para vocês aí, tudo de bom, saúde e paz. Deixa eu ver a Cleusa aqui. A Cleusa, lá no bairro do Passa, Cleusa e o Santo, vai nosso abraço, né? Cleusa e Santo, e já vai toda a programação para vocês aí, esse casal amigo. O Santo fez uma visita outro dia, né? Lúcio Passamani, nosso abraço também. E demos muita risada, né, Lúcio? Oh, beleza. Tem que aparecer por lá de novo. O meu amigo Thomas, Porto Alegre. Alô, amigo. Estou em São Borja. Estou escutando o teu programa aqui na Eva. Ah, dona Eva estava de aniversário. Grande churrasco ontem, né? Eu tô sabendo mais ou menos disso aí, mas tenho certeza que foi grande. Que bom que tá aí. Eu tava imaginando que o senhor tava em São Borja pro aniversário da dona Eva, né? Parabéns, dona Eva. 80 anos. Que maravilha. Que coisa mais linda. Uma bênção de Deus, né? Chegar nos 80 é só agradecer a Deus. Que bom. Parabéns pro seu aniversário. Muita saúde, muita paz. Tenho certeza que passou bem aí esse seu aniversário. É amanhã, né? Mas tenho certeza que passou bem esse dia com o filho, com irmãos, nora, neto, netas, que coisa maravilhosa. Sucesso pra senhora, tudo de bom, saúde e paz, muitas alegrias. Eu não podia ir, mas eu tenho que ir uma hora dessa, tô meio com isote do joelho, mas vamos devagarito, tá vendo? Um abraço. Deixa eu ver mais recado aqui, vamos lá então. Seu Telso, boa noite, amigo de Euclides, dona Lore e toda a família, bom programa, Voz da Querência, para todos os seus ouvintes, um grande abraço a todos. Obrigado, seu Telso, pro senhor também, toda a família, um abraço aí para toda essa sua família linda, maravilhosa. Muito obrigado aí pela companhia. Deixa eu ver os recados que eu tenho por aqui. Eu acho que encerrou por ali. Vamos lá então. Deixa eu ver aqui. Reinaldo Mota lá em Gramado tá sintonizado pelo aplicativo, com certeza, no Voz da Querência. Estivemos proseando hoje um pouco. Dia 17 estará no Piquete Aba do Rio Grande e grupo Tranco Fandangueiro. Isso, Tranco Fandangueiro. E ele virá também nessa promoção aí que vai ter no nosso aí do programa do Aládio, no Piquete do Aterro aí, se Deus quiser, vai vir marcar sua presença. Vai se deslocar lá de Gramado, o Chiro vai bater carão nesse ideia, aquele pingo velho, tordilho negro dele. Tordilho tubiano, né? Reinaldo. E vai bater carona, baixar o topo da serra. Um abraço do Piquete Portal da Querência, bingo todas as quinta-feiras e ao sábado, o grande Fandango. Tá bom, então? Deixa eu ver, vamos de música, pessoal, que o povo gosta, né, Paulo Molinos? Claudio Mira Escobar Araújo pede com Os Mirim, Caçador e Pescador. Depois o Pedro Fonseca, lá na Encruzilhada, pede com Walter Moraes, de cima do Arreio. E o Alvarino Dutra pede com Pedro Hortaça. Pedro Alvarino Dutra andou me fazendo uma visita outro dia, muito obrigado. Ele e o Marcelino Ramos. É, veio lá de Santo Antônio fazer uma visita. Essa gurizada, buena barbaridade. O Alvarino pede então com o saudoso Pedro Hortaça, Urucuá. Isso, é contigo, é, seu Duto. Manda essa gurizada pegar.

Mandar aí pro pessoal que tá ligado pela internet pro Brasil lá fora. E fora do Brasil também, que nem fora do Brasil, lá em Buenos Aires, o grande domador de búfalo, o Dom Carlitos, Buenos Aires, cidade de Pilar. Nosso abraço também para as irmãs Tereza e Maria. Nosso abraço lá em Buenos Aires, cidade de Pilar. Também para o Dom Marcelino Ramos e Dona Clélia, em São José, o Aramador Valdecir Machado do Carmo. Rio Grandino, em Porto Alegre, está rinconado lá escutando programação. Estava apavorado hoje de tarde. Não tinha o aplicativo da rádio, tava fora do ar. E o Rio Grandino batendo carona, lá não podia ouvir nada, tava ruim. Agora melhorou, Rio. Um abraço. O Taura e Dona Vandréia, lá de Santa Catarina, que estão por aqui, né? Participando do aniversário da Dona Eva. Um abraço, Taura, um abraço pro seu Paulo, a Dona Eva, pra Ana Paula e todo o pessoal aí, né? Pro Papai Noel, todo o pessoal que tá aí. Deve estar comendo uma carninha e tomando um suco essa hora, com certeza. Também pro seu Macir Carega de Lima, lá no Paraguai, nosso abraço. O Negro em Porto Alegre. O Negro tá em. Não tá, acho que não tá mais em Santa Maria, mas deve estar. Tá. Santa Maria, o Arami Correia, Santa Maria, Camobi. O Negro deve estar tá por ali, hein? Tenente Coronel Carlos, lá em Roraima, Boa Vista. É, andou dando umas coisas feias lá por perto, hein? Barbaridade, que coisa triste essa tragédia lá em. Ali naquele país do lado ali. Cruzando o Brasil ali, Boa Vista, né? Agora me cruzou o nome aqui, hein? Mas um terremoto velho terrível. Que judiação, pessoal, muitos mortos, né? Pessoal desabrigado, sem casa, sem nada, que judiaria. Deus, Uri, não é bom nem pensar. O Leopoldino, nem Capão da Canoa, nosso abraço, grande Leopoldino, parceiro do Voz da Querência também. O Dino Carreteiro, o Nadir Dutra, e Nara Dutra em Santa Maria, o FIFA, Giovanni Medeiros de Porto Alegre, Pedro e Dona Ivanete. Seu Pedro tem aniversário amanhã, né? É, seu Pedro. Fizeram a comemoração hoje, né, lá em Áurea, na sua residência, município de Áurea, lá no interior do município. Meu filho tá por lá, as filhas, o genro também, estão tudo por lá, né? Parabéns, seu Pedro, pelo seu aniversário amanhã, deve estar na audiência, né? Deve estar na audiência do programa. Também a Terezinha Correia, lá em Montenegro. Reinaldo Mota e Dona Vera em Gramado, né, estão na audiência do programa, né? Eu já falei, estão na audiência aí do programa, daqui a pouco vai rodar tuas músicas, vai lá número 11 e 12, me parece, Reinaldo Mota. O Ari Santos e Dona Nilza lá em, e a Dona Santa em Bento Gonçalves, Tadeu e Bartô Correia em Guaíba, pertinho de Porto Alegre, Sérgio Zinelli, ouvindo pela internet, o grande piloto de avião, nosso amigo, né? Deu um acidente de avião aí no Alegrete, né? Essa semana, mas graças a Deus o piloto velho Taura trouxe no braço o avião até chegar. Ainda deu um. Se machucou um pouco, mas graças a Deus não foi muito. Graças a Deus. Papai Noel tá por São Borja, então Porto Alegre, mas tá em São Borja. Papai Noel, nosso abraço. O Tavares e o Gaveta e família, lá em Tavares e família, lá em Farroupilha, nosso abraço. Deixa eu ver mais gente por aqui. Dona Ana Gamarra, grande ouvinte dos programas, né? Nosso abraço. Paulinho Boiadeiro, Dona Neia. O Paulinho do Mato Grande, nosso abraço. Aniversariante também dessa semana, né? Antônio Ávila, um abraço. O Amaurinho Garcês, nosso abraçadão Duarte, me ligou agora de tarde, vamos falar semana que vem. O Franco, ali no Paraboi Grande, a Dona Lucinda e o seu Servino, nosso abraço. A Dona Catarina Rodrigues, me ligou hoje de tarde, essa criatura linda, 80 e tantos anos, que maravilha, né? E ela não sabia se conversava ou ria o momento que estava falando comigo. A felicidade grande, né, Dona Catarina? Nosso abraço, que bom a gente que se conheceu lá pelos tempos de 74 ainda, né, quando eu estava no quartel. E aí essa amizade se prolongou com a graça de Deus e temos até hoje. Amém. Um abraço, Dona Catarina. O Edilson Schiaffino, nosso abraço. O Paulo Fonseca e Dona Sandra lá no Passo. Nosso abraço, grande programador de rádio, da Rádio Atlântida FM 98.7. O Ayrton Silva me ligou hoje também de tarde, grande Ayrton Silva, pedreiro, carpinteiro, entender tudo, rapaz, né? E esposa, nosso abraço, a Cleusa e o Santos, já falei, vai toda a programação pra vocês. O Belmonte, que encontrei na saída da rádio aqui, né? E o Alberi Dias, o Adilson, estavam na transmissão do jogo, do esporte, do nosso São Borja de Salão, ganhou, e vai nosso abraço a esses ouvintes aí que estão sempre acompanhando a programação. Tá bom, pessoal? Vamos de música, vamos ver se tem recado aqui no WhatsApp, eu acredito que tem.

Tem uma turma aqui, né? Tem uma turma aqui, vamos ver. Antônio Ávila aqui botou boa noite, senhor Antônio. Já mandei um recado pro senhor, né? Obrigado pela companhia, um abraço. A dona, um abraço pro senhor aí. A dona Daniela, olha aqui, já mandou aqui, na escuta, olha aqui. Tá dirigindo pela cidade, olha aí, com certeza, dando uma passeadinha. E o som do carro batendo carona junto comigo. Obrigado aí pela carona. Aqui o Antônio Ávila botou. Obrigado pela lembrança, estou aí na escuta. Beleza, senhor Antônio, um abraço. Sempre quando dá, a gente manda alguma coisa, né? Tocadita, às vezes a gente se cruza. O meu amigo Renan Ferreira, açougueiro lá do Superbar. Boa noite, amigo de Ocruz, estamos na escuta. Um abraço. Beleza, Renan? Um abraço pra ti, esposa aí, tudo de bom. Por não pedir música a semana, né? Tá de folga? Um abraço, grande açougueiro Renan. Nosso abraço. Vamos de música que o povo gosta. E hoje temos bastante pedido de música, mas quem quiser pedir, pode pedir aí. Domingo passado nós rodamos 23 músicas, né, Edson Dutra? Ah, saiu Faísca, né? Que coisa mais linda. O Edson Dutra deitou no lombo da égua ali, empurrou as paletas. Vamos lá, então. Não podemos ficar com muita tristeza, vamos levando o Rio Grande no peito, vamos devagarito, que tudo dá certo. Daqui a pouco as coisas acontecem e daí tudo melhora. Vamos ver aqui. O Casemiro, o homem do bigode, grande ginete, olha aí. O madrugador, o sem sono, lá no bairro do Passo, pede com o Baitaca, meu par de espora. E oferece pro Azimiro, né? Oferece pro Azimiro, meu irmão, e Lúcia. É uma música bem galponeira, né? E o Azimiro Dornelles, meu irmão, Lúcia, pede com o saudoso Gildo, Aventura de um Gaúcho. E oferece para Maria, minha irmã, pro seu João, pra Loura e pro Deuclides. Depois, deixa eu ver aqui, a Lúcia, o Azimiro pede com o Nego Mário, me comparando com um potro. E oferece para Maria, seu João, para Loura e Deuclides, tá bueno? É contigo, Edson Dutra, manda essa rapaziada pro...

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6: É isso aí, Erson Dutra, são 20 horas e 50 e 3 minutos, a temperatura 14 graus aqui na capital do Fandango. Deixa eu ver aqui, domingo, dia 5 de julho, a programação do Aládio Fiorim, Voltando à Querência, a partir das 13 horas, e Grupo Os Mensageiros, no piquete do Aterro. É, beneficente para esse peão, né? O pessoal tá sabendo já. Então, domingo que vem, se Deus quiser, um tempo vai tá bom, com a graça de Deus, aí vamos lá. Vamos lá que a participação vai ser grande da comunidade São Borjana. Vamos ver o que a dona Daniane diz aqui. Na escuta. Alô para Iraque, está de rádio novo. Ô, oh, dona Irá, que bom, maravilhoso, né? Obrigado aí pela audiência, dona Irá, nosso abraço. Que maravilhoso ter um rádio aí para escutar e acompanhar o Voz da Querência. Deixa eu ver aqui, o Rosendo Viana. Olha, mandou a foto do rádio da dona Irá aqui, ó. A Irá está de rádio novo. Conhece, mas que coisa, tô conhecendo agora, olha aí. Que maravilhoso, dona Irá. Parabéns pela aquisição desse rádio bueno aí, para acompanhar o Voz da Querência. Obrigado. Deixa eu ver mais recado por aqui. Paulo Molinos. Boa noite, amigo de Euclides, aqui no Paraboi Grande. Tava esquecendo, eu acho, do programa. Sintonizado na Rádio Cultura, 1260, escutando o animado Voz da Querência, só na espera para ouvir o saudoso Porca Véia. Um abraço e um ótimo trabalho para todos, com certeza, né? Paulo Molinos, assina. Obrigado, Paulo Molinos. Um abraço. Aí, tudo de bom. Deixa eu ver mais recado aqui. O seu Maurício Pimentel, lá no bairro do Passo, funcionário da Piraí Alimentos, tá na audiência do programa, né? E tá bem solto, de chapéu tapeado, na nuca olhando bem longe. E pede a música aí, tirando o chapéu pra Deus. E oferece pra mim, né? Pra Lore. Oferece pra todos os amigos deles aí, que tá na audiência. Vou mandar pro Nenê e a dona Shirley aí, o Porã, seu Maurício. Eles gostam muito dessa música também, tá bueno? Vou mandar pra eles lá. E pra todo o pessoal que tá na audiência aí, pra todos os amigos aí. Tá bueno? Obrigado, seu Maurício, aí pelas palavras. Obrigado aí pela audiência também. O Edilson Schiaffino tá na audiência do programa. Aí, muito obrigado, amigo, aí, pelas palavras. Buenas, forte. Palavras com boas dimensões. Então a gente só tem a agradecer. Esse companheiro, esse amigo que está sempre na audiência do programa, Obrigado aí pela companhia. Tá bom, Luiz Cafino? Um abraço, um bom descanso pra ti aí. E vai todo o restante da programação pra ti, tá bueno? Um abraço, obrigado. Deixa eu ver aqui, vamos chegar nos patrocinadores agora, né? Senão, não podemos deixar pra trás. 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Tô devendo o recado da dona Marlene e o Dodd, né? Não pude escutar ainda, né? O áudio, mas eu vou escutar ainda, tá bueno? 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Vamos torcer pro nosso Brasil, mas tenho medo desses japoneses aí. Tô com medo. Mas vamos arriscar. Pode ser que o Brasil bote a bola no chão, né? Mas não pode ser esses japoneses correr, porque eles correm forte. Bota a bola no chão e vamos chegar lá com a graça de Deus, tá bom? Tá bueno? 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Esse é o recado aí dos nossos patrocinadores. Vamos chegar com os aniversariantes, depois vamos pra música. Vamos chegar com os aniversariantes da semana. Dia 22 de junho, a Dona Eva Jardim, minha vizinha lá, parabéns, Dona Eva Jardim aí, minha vizinha, né? Não pude chegar até aí, mas tenho certeza que passou bem. Tá na audiência do programa, né? 23 de junho, Tita Romalo, grande Tita, nosso abraço. 24 de junho, JP Molinas, lá em Santa Maria. 24 de junho, João Batista Rodrigues. 25 de junho, Nísio Mendes, nosso abraço. 25 de junho ainda, o Quinho Gaiteiro, Quinho Garcia, nosso abraço. A garganta velha não tá.

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Eu falo dos aniversariantes aqui no dia 25 de junho, Luiz Felipe Dubal. Ô, Luiz Felipe Dubal, gaiteiro.